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2: Em Brasília, pontualmente, 9 horas.
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5: Eu sou Humberto Pinheiro e você ouve agora as principais notícias do Senado Federal. O Senado aprovou o projeto que atualiza pela inflação os limites de endividamento do Programa Nacional de Microcrédito Produtivo Orientado. A proposta segue para a Câmara dos Deputados. O relator, senador Laércio Oliveira, do Progressistas de Sergipe, afirmou que a medida mantém o acesso de pequenos empreendedores a empréstimos.
6: Mais do que facilitar o acesso ao financiamento com taxas justas, a política de microcrédito atua como um motor de incentivo e profissionalização para os microempreendedores.
5: O Senado aprovou a medida provisória que destina 266 milhões de reais para a reconstrução da Zona da Mata Mineira, atingida pelas fortes chuvas de março. Os recursos serão usados na recuperação de moradias e serviços públicos e no pagamento de auxílio a famílias afetadas. O presidente do Senado, Davi Alcolumbre, explicou a urgência da análise da matéria.
7: O estado de Minas Gerais, a Zona da Mata Mineira, perderia a possibilidade de utilizar esse crédito para minimizar os danos e os impactos causados pelaquela tragédia natural. Não seria razoável um Estado da Federação que sofreu com uma tragédia não ter condições de minimizar os danos e os impactos causados por essa tragédia a centenas e milhares de pessoas.
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2: Agora em Brasília, 9:03.
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0: Olá, eu sou a Rita Zumbi e começa agora o Pautas Femininas. Hoje vamos falar sobre uma forma de violência que, de tão frequente, muitas vezes deixa até de ser reconhecida como violência. Quando alguém é insultado, hostilizado ou maltratado todos os dias, existe o risco de que essas agressões pareçam parte da rotina. Foi exatamente isso que chamou a atenção na mais recente edição da Pesquisa Nacional de Violência contra a Mulher, do Data Senado. Pela primeira vez, o levantamento ouviu mulheres trans e travestis e revelou um dado preocupante. Muitas disseram, num primeiro momento, que não haviam sofrido violência. Mas, ao responderem perguntas sobre situações concretas de discriminação, agressões verbais e hostilidade, reconheceram que essas experiências fazem parte do seu cotidiano. No programa de hoje, vamos entender por que isso acontece, o que esses dados revelam sobre a realidade das mulheres trans e como essas informações podem contribuir para o aprimoramento de políticas públicas. A repórter Marcela Diniz traz os detalhes de como o levantamento foi feito e o que ele revela.
9: A violência contra mulheres transgênero é cotidiana e acontece em casa, na rua, nos espaços privados e nos órgãos públicos. É o que mostra a edição de número 11 da Pesquisa Nacional de Violência contra a Mulher, do Instituto da

0: Atacenado e da empresa Nexus. Pela primeira vez desde 2005, o levantamento traz dados específicos sobre a experiência de trans e travestis. Muitas das 43 entrevistadas, ao serem questionadas se sofriam violência, responderam a princípio que não. Mas as mesmas, quando perguntadas se já foram xingadas, mal atendidas ou hostilizadas pelo fato de serem quem são, aí a resposta era que sim, que sempre. O psicólogo do Datacenado, Rolf Hegger, comenta que esse resultado é preocupante porque aponta como agressões cotidianas acabam normalizadas no caso das mulheres trans.
1: Tem uma diferença entre o que a pessoa percebe como violência, que ela diz, não, sofri violência, mas quando a gente mostra as situações de violência, ela diz que sim. Então, o que a gente levantou como hipótese para isso é que a violência que ela sofre são constantes, são em todos os lugares, e isso acaba sendo normalizado.
0: Violências psicológicas foram relatadas por 95% das mulheres trans e travestis entrevistadas e atravessam as experiências familiares, do trabalho e do estudo. 40% sofreram agressões verbais, 17% físicas e 12% violência sexual. Poucas, no entanto, procuraram ajuda das autoridades. Isso pode ser explicado por outros dados da mesma pesquisa. 38% das entrevistadas já foram mal atendidas em órgãos públicos e 20% foram impedidas de entrar nesses espaços. Rolf Hegger assinala que esse tratamento discriminatório desestimula a denúncia e mina a confiança das mulheres transgênero em quem deveria oferecer apoio e proteção. Outra hipótese que será investigada em uma próxima pesquisa, segundo ele, é a desinformação sobre os próprios direitos.
1: A maioria das mulheres que sofreram violência não denunciaram. Por que não denunciaram? Imagina duas hipóteses. A primeira, as mulheres trans não sabem que a Lei Maria da Penha protege elas nesse sentido, ou elas não confiam nos órgãos de denúncia, porque elas já sofrem violência em todos os lugares, em lugares públicos, shopping, hospital, órgãos públicos geral. Por que na delegacia vai ser diferente?
0: 70% das entrevistadas na pesquisa sobre violência contra mulheres trans são pretas, pardas ou indígenas. Trata-se de um perfil que enfrenta, além da transfobia, o racismo. A Scarlett Pereira é uma mulher trans negra que trabalha no Senado há 3 anos e sabe bem o que é viver essa dupla violência cotidiana.
2: É muito complicado, porque as pessoas já marginalizam a gente por ser pretas, marginalizam também por ser trans. Então, é muito complicado. Eu já passei por várias situações chatas e constrangedoras, mas falo mais sobre eles. Eu costumo muito não consumir isso para minha vida, para não me afetar de certa forma.
0: As informações do levantamento, apesar de terem sido feitas com um grupo pequeno e terem um caráter mais exploratório, passarão a fazer parte do Mapa Nacional da Violência de Gênero, plataforma interativa do Observatório da Mulher contra a Violência do Senado, desenvolvida em parceria com a organização Gênero e Número e com o Instituto Natura. O mapa sistematiza dados públicos oficiais sobre a violência contra a mulher.
3: Embora esse seja apenas um primeiro retrato, os dados já revelam aspectos importantes sobre as diferentes formas de violência e sobre a maneira como elas são percebidas pelas próprias entrevistadas. Para entender melhor esses resultados, conversamos agora com o psicólogo Rolf Hegger, chefe do Serviço de Pesquisa e Análise do Datacenado. Ele detalha o que os dados revelam sobre essa dificuldade de percepção da violência.
1: Alguns resultados mostraram que elas realmente não reconhecem a violência ou não percebem uma atitude como violenta. Essa resposta que eu vou te dar engloba duas perguntas que são feitas. A primeira, se você sofreu violência nos últimos 12 meses. Mais comum foi ela responder, não sofri. E aí a gente faz outra pergunta relatando algumas situações de violência. Por exemplo, alguém insultou você nos últimos 12 meses? Alguém fez piada com você por você ser uma pessoa trans nos últimos 12 meses? E aí a resposta foi sim. Então tem uma diferença entre o que a pessoa percebe como violência, que ela diz, não, sofri violência, mas quando a gente mostra as situações de violência, ela diz que sim. Então, o que a gente entende, o que a gente levantou como uma hipótese para isso, é que a violência que ela sofre são constantes, são em todos os lugares, e isso acaba sendo normalizado. Sendo normalizado, isso não é violência. A interpretação que a gente teve desse resultado que é muito preocupante, porque ela não reconhece violências contra elas.
3: além de revelar a realidade enfrentada pelas mulheres trans

0: A pesquisa também traz informações que podem servir de base para a formulação de políticas públicas. Rolf Reger explica de que forma esses dados podem contribuir para a elaboração de projetos voltados à proteção dessa população.
1: Para quem vira os resultados da pesquisa, tem alguns pontos interessantes. Por exemplo, a maioria das mulheres, muito grande, que sofreram violência, não denunciaram. Por que não denunciaram? Isso já é uma pergunta que a gente deve fazer no próximo ano. Por que você não denunciou a política? E aí a gente tem duas hipóteses. A primeira, as mulheres trans não sabem que a Lei Maria da Penha protege elas nesse sentido. Elas são público também da Lei Maria da Penha. Ou elas não confiam nos órgãos de denúncia. Porque, como a gente falou um pouquinho antes, elas já sofrem violência em todos os lugares, em lugares públicos, shopping, hospital, órgãos públicos geral. Por que na delegacia vai ser diferente? Então, talvez uma dessas coisas seja, ou as duas juntas, sejam importantes para a elaboração de políticas públicas, não só na esfera federal, como na municipal e na estadual também.
0: A discriminação no mercado de trabalho ainda é um dos principais desafios enfrentados pela população trans. O psicólogo relata como projetos do Congresso e iniciativas institucionais, como as adotadas pelo Senado, podem contribuir para ampliar a inclusão e combater essa realidade.
1: Outra possibilidade muito grande que existe uma lacuna, que é a empregabilidade dessas pessoas. Elas não têm emprego de acordo com a formação delas, não por conta da formação em si, mas por conta de discriminação. Então, avaliar como que o mercado de trabalho com uma empregabilidade funciona e criar mecanismos para essas pessoas serem inseridas. E além de outras situações de campanhas contra a discriminação, contra pessoas trans, contra LGBTs de forma geral, contra pessoas negras, isso tudo cai num grupo discriminado de diversas formas. E mulheres trans, principalmente, são muito afetadas por isso, não só na vida pessoal, como na vida profissional também. O Senado tem uma política muito boa, que pode servir de exemplo para outros órgãos e para outras empresas particulares também, de inclusão de pessoas trans. Então, para além do concurso, pessoas terceirizadas, estagiárias, que são não trans, que ajudaram na construção dessa pesquisa também, ajudaram na editoria dos áudios para avaliar aquela pessoa que respondeu realmente é uma pessoa trans. Então foi uma riqueza muito grande. Não faltou competência em nenhuma delas. Não estou falando da ajuda na pesquisa. Mas dentro das suas áreas, elas também são competentes e trabalham como qualquer outra pessoa. Não tem motivo de profissional de discriminação. Pegar o exemplo do Senado e expandir outros órgãos e outras empresas seria de muito valor para esse público.
0: Assim como acontece com a população negra, o preconceito costuma aparecer antes mesmo de qualquer conversa ou oportunidade. Muitas vezes, basta a aparência ou a forma como a pessoa é percebida para que ela seja julgada, vigiada ou tenha seus direitos limitados. Isso acaba alimentando o estereótipo de que pessoas trans estão sempre em situação de vulnerabilidade ou pobreza. Até que ponto o preconceito dificulta o acesso ao estudo, ao emprego e a condições dignas de vida? É justamente sobre essa relação entre discriminação, exclusão social e mercado de trabalho que o psicólogo fala a seguir.
1: Existe o recorte racial. Dessas 43 mulheres que a gente entrevistou, 70% eram negras, pardas ou indígenas, que é um agrupamento padrão do IBGE e a gente adota também. Então, assim, a grande maioria são pessoas com um recorte de cor e raça mais frequente de pessoas negras e indígenas. Então, tem isso e também a exclusão do trabalho. O relato que mais chamou a atenção foi de uma mulher trans que disse: olha, eu tenho 3 formações e eu estou numa entrevista de emprego, eu olho para o entrevistador e eu sei que ele não vai me contratar. Então, o que está em avaliação não é a competência, não é a formação, não é o quanto a pessoa estudou, é ela ser trans. Então, ela não merece esse trabalho. E isso mostra também o dado de renda dessas mulheres. A maioria é até 2 salários mínimos, sendo que a formação da maioria é de ensino superior completo, incompleto ou mais. Então, são pessoas capacitadas em alguma profissão, mas que não conseguem emprego ou só conseguem com renda muito baixa.
0: Mais do que identificar desigualdades, promover a inclusão também significa criar oportunidades concretas. No Senado Federal, uma iniciativa de inclusão profissional voltada a pessoas trans tem oferecido a muitas delas a chance do primeiro emprego formal e de uma inserção mais digna no mercado de trabalho. Para falar sobre essa experiência, conversamos com Scarlett Pereira, colaboradora do Senado há 3 anos. Ela compartilha a própria trajetória, relembra a conquista da primeira carteira de trabalho assinada e reflete sobre o papel de ações como essa na ampliação da cidadania e das oportunidades para pessoas trans.
2: Eu acredito que precisa de uma extensão maior. Eu acredito que eu sou a única. Quando eu entrei, foram 2. A outra que entrou junto comigo não tá mais. Então eu acredito que precisa, sim, de uma extensão maior. Tem muita gente boa, tem muita gente profissional. E que esse trabalho se estenda além da Copa, além da limpeza. É, não fica tão visto que a gente, mulheres trans, só nascemos para servir. Seja no sexo, porque a maioria de mulheres trans, elas vão pra prostituição, outras vão ser cabeleireira. Para que não fica muito rotulado que a gente nasceu para servir, seja no sexo, seja em outros ambientes. Então, eu acredito que precisa se estender mais. Como eu falei, tem muitas pessoas boas, eu conheço muitas pessoas talentosas. Eu sou uma pessoa que o Senado me deu a oportunidade de poder estudar. Eu faço jornalismo e secretariado, trabalho na Copa e, graças a Deus, esse trabalho me deu a oportunidade de poder me colocar em um lugar melhor na sociedade, na qual o que eu quero comer, eu consigo comer, eu consigo estudar, consigo comprar uma roupa. E, graças a Deus, eu não precisei ir para o rótulo da marginalidade, para o rótulo da prostituição. Então, eu acredito que estender para mais pessoas seria muito válido.
0: Com base na própria experiência, Scarlett deixa uma mensagem para quem enfrenta o medo e a insegurança de buscar uma oportunidade profissional em meio aos desafios impostos pela discriminação.
2: Primeiro, se aceitar. Ponto principal, se aceitar. Deixar um pouco de vitimismo e estudar. Porque o estudo, ele realmente te transforma. Eu terminei meus estudos com 30 anos e logo depois vim trabalhar no Senado e continuo estudando. Então, estudar e se planejar. Se aceitar, estudar e não se importar com a opinião das pessoas. Eu acho que isso é muito válido. Me sinto realizada, me sinto transformada. O trabalho me possibilitou diversas coisas na qual eu não tinha acesso, o trabalho me permitiu. Então, é não desistir, é acreditar em si, é se aceitar e estudar. E parar um pouco de vitimismo, porque hoje em dia, graças a Deus, depois de muitas que batalharam e que já se foram, que muitas que morreram, que muitas que lutaram e levantaram realmente a bandeira de nós mulheres trans para ter trabalho, para poder ter espaço, para poder ter voz, para poder ter políticas públicas, a gente precisa, sim, agora arregaçar as mangas e estudar, porque existe, sim, muitas oportunidades e eu sou prova viva de que a oportunidade muda a gente.
0: Pautas Femininas de hoje fica por aqui. Participe do programa com sugestões, comentários ou críticas pelo WhatsApp da Rádio Senado. 619-8611-9591. Nesta edição, a apresentação foi de Rita Zumba, produção de Joyce Telles, edição de Leila Herédia e trabalhos técnicos de João Lira. Obrigada pela sua companhia e até a próxima.
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5: Agora em Brasília, 9:18.
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1: Boa noite, você sintoniza a Rádio Senado Comunicação para a Cidadania. Eu sou Regina Pinheiro e na programação musical de Carlos Andrade a gente ouve Kid Abelha.

0: Essa foi Rita Lee, As Minas de Sampa. Skank, Ela Me Deixou e também Kid Abelha, Na Rua, Na Chuva, Na Fazenda. A Comissão de Constituição e Justiça aprovou a regulamentação do chamado filtro de relevância para admissão de recursos especiais no Superior Tribunal de Justiça. A proposta cria uma espécie de barreira processual inspirada na repercussão geral do Supremo Tribunal Federal para frear a enxurrada de processos que sobrecarrega a corte. Repórter Bruno Lourenço.
1: Apresentado pelo presidente do Senado, Davi Alcolumbre, o projeto de lei aprovado na Comissão de Constituição e Justiça foi construído pelo próprio Superior Tribunal de Justiça para tentar solucionar o excesso de processos na corte. Somente em 2024, segundo o STJ, foram mais de 677 mil julgamentos, o equivalente a mais de uma decisão por minuto caso o tribunal funcionasse todos os dias do ano. A proposta altera o Código de Processo Civil para exigir que o recorrente demonstre, em um tópico específico, que a causa possui relevância econômica, política, social ou jurídica que ultrapasse os interesses individuais do processo. O relator da matéria, senador Sérgio Moro, do PL do Paraná, destacou que a enxurrada de recursos repetitivos impede que o tribunal seja referência e que o cidadão consiga ver a justiça sendo feita.
2: Damos uma resposta importante ao nosso sistema processual de justiça, porque o acesso em demasia aos tribunais superiores, pelo acúmulo de milhares de processos nessas cortes, acaba dificultando a porta de saída. E o cidadão quer ver o final do processo. E há estabelecimento de um filtro de relevância terá a possibilidade de converter o Superior Tribunal de Justiça numa verdadeira corte de precedentes de legislação infraconstitucional.
1: Pelo texto aprovado, temas considerados sem relevância jurídica, econômica ou social deixarão de ser analisados pelo STJ, devendo ser resolvidos pelas instâncias inferiores. Como a matéria foi aprovada em caráter terminativo na CCJ, caso não haja recurso para análise no plenário, o projeto seguirá diretamente para a votação na Câmara dos Deputados.
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0: Em Brasília, 9:33. Fique agora com Pedro Luiz.

0: Ouvimos Gilberto Gil, aquele abraço, Martinalha, onde anda você e ainda Pedro Luiz, Juventude Transviada.
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0: Agora em Brasília, 9h44.
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3: Em meio a dúvidas e desconfiança de boa parte dos torcedores, a seleção brasileira desembarca nos Estados Unidos para tentar provar que ainda é protagonista no futebol mundial. O elenco conta com nomes consolidados como Vinícius Júnior, Rafinha e Casemiro, mas que ainda precisam mostrar o melhor de seu jogo na seleção. Entre as novidades, jogadores em boa fase podem fazer a diferença, como Igor Thiago, Endrick, Danilo e Rayan. Apesar da confirmação na lista, a condição física e técnica de Neymar é um ponto de interrogação e sua participação tem promovido debates acalorados entre os torcedores brasileiros. Vale lembrar que a seleção segue como a única a participar de todas as edições e maior vencedora do torneio com 5 títulos. A chegada de peso do treinador Carlo Ancelotti renovou até certo ponto as expectativas brasileiras.
4: Na Rádio Senado, Marisa Monte e Arnaldo Antunes.

tinha suspirado, tinha beijado o papel devotamente. Era a primeira vez que lhe escreviam aquelas sentimentalidades, e o seu orgulho dilatava-se ao calor amoroso que saía delas, como um corpo ressequido que se estira num banho tépido. Sentia um acréscimo de estima por si mesma e parecia-lhe que entrava, enfim, numa existência superiormente interessante, onde cada hora tinha o seu encanto diferente, cada passo conduzia a um êxtase e a alma

0: Esse foi Paulo Miklos, O Sal da Terra. Antes, Marisa Monte, Arnaldo Antunes, Amor, I Love You.
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0: Em Brasília, 9h53.
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0: Fique agora com o Boletim.leg.
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0: Em audiência pública, especialistas fazem alerta sobre endividamento por causa de bets.
2: O psiquiatra Hermano Tavares destacou o aumento de casos de jogo compulsivo, o vício que afeta um em cada cinco apostadores.
0: Comissão define guarda provisória de filho menor como medida protetiva às mulheres vítimas de violência doméstica. Eu sou Regina Pinheiro e este é o Boletim.leg. Em audiência pública das Comissões de Direitos Humanos e de Assuntos Sociais, participantes debateram os impactos das apostas online no Brasil. Repórter Patrícia Oliveira.
2: Para os debatedores, os efeitos das apostas esportivas online sobre o endividamento das famílias e a saúde mental dos brasileiros exigem medidas de proteção ao consumidor. Além do cadastramento do CPF nos sites de aposta, também seria necessária a declaração de renda para o controle do valor apostado e a redução da publicidade das bets. O psiquiatra Hermano Tavares destacou o aumento de casos de jogo compulsivo, o vício que afeta um em cada cinco apostadores.
3: É como se fosse uma droga, gente. O SUS teve mais de 100% de aumento de demanda de tratamento para jogo nesse período.
2: O senador Eduardo Girão, do Novo do Ceará, defende o fim das apostas online.
4: Copa do Mundo acontecendo durante esse mês, explodiu a propaganda. Na minha opinião, deveria acabar, proibir. Seja o governo enviando um projeto ou o próprio parlamento deliberar pelo fim.
2: Além de outras propostas em tramitação, um pacote de projetos reunidos pela senadora Damares Alves do Republicanos do Distrito Federal restringe a publicidade das bets e proíbe a ação de influenciadores digitais.
0: A Comissão de Direitos Humanos aprovou um projeto que autoriza o juiz a conceder a guarda provisória de filhos menores à mulher vítima de violência doméstica e familiar. Repórter Rodrigo Rezende.
5: A relatora do projeto, senadora Jussara Lima, do PSD do Piauí, afirma que essa agilidade permite ainda mais segurança à mulher e à sua família. Jussara teve seu relatório lido na CDH pela presidente da comissão, senadora Damares Alves, do Republicanos do Distrito Federal.
6: Há registro de casos em que mulheres, mesmo amparadas por medidas protetivas de urgência concedidas pelos juizados especializados de violência doméstica e familiar contra a mulher, enfrentam constrangimento decorrente de ações de guardas ajuizada pelos agressores perante vara de família, em outra vara.
5: O projeto, que segue para análise da Comissão de Constituição e Justiça, ainda prevê que logo no primeiro atendimento policial relacionado às agressões sofridas, a mulher deve ser informada sobre medidas protetivas, possibilidade de divórcio ou separação e esclarecimentos sobre questões de guarda dos filhos ou dependentes.
0: A Comissão de Assuntos Sociais aprovou um projeto que trata do uso por pessoas idosas de tecnologias de informação e comunicação. Repórter Marcela Diniz.
7: O Estatuto da Pessoa Idosa prevê para a preservação da saúde física e mental dessa parcela da população o uso de todos os meios possíveis. E o projeto aprovado na Comissão de Assuntos Sociais inclui, entre esses meios, as tecnologias de informação e comunicação. O argumento é o de que a ampliação do acesso e a capacitação para o uso de computadores, celulares, aplicativos e outras ferramentas digitais podem contribuir para a preservação da cognição e da autonomia dos idosos. O relatório da senadora doutora Eudócia, do PSDB de Alagoas, menciona o acelerado envelhecimento da população brasileira e o aumento da prevalência de doenças como Alzheimer e outras demências. Saber lidar com a tecnologia, ela lembra, também pode ampliar o acesso da pessoa idosa aos serviços de saúde, como teleatendimento e o monitoramento remoto.
8: A inclusão digital nesse contexto configura importante fator de proteção ao estimular a autonomia, participação social e aprendizado contínuo, elementos essenciais para o envelhecimento ativo e saudável.
7: Pesquisa do IBGE mostra que 80,3% dos brasileiros com 60 anos ou mais utilizavam celulares em 2025. e o uso de internet por essa faixa da população aumenta.

0: aumentou quase 30% em relação a 2019, chegando a 74,5% dos idosos. O projeto segue para a Comissão de Direitos Humanos.
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1: Boa noite, esta é a Rádio Senado e eu sou Regina Pinheiro. Na programação musical de Carlos Andrade, a gente ouve Cartola.

0: Fechando a sequência, Paulinho da Viola, Timoneiro, Nicolá Krasick, Bete Carvalho, Luz Negra. Tivemos também Cartola, O Mundo é um Moinho.
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0: Agora em Brasília, 10 e 12.
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0: Agora você ouve o encontro de Sandra de Sá e Cassiano.

0: Aqui na Rádio Senado, você ouviu Marina Lima e Ana Frango Elétrico, Um Dia na Vida. Ed Mota, 10 mais um amor. Antes, Sandra de Sá e Cassiano, Primavera. Uma lei que teve como origem um projeto aprovado pelo Senado inscreveu o nome do procurador Pedro Jorge de Melo e Silva no livro dos heróis e heroínas da pátria. Ele foi assassinado em 1982, depois de denunciar um esquema de fraudes contra o Banco do Brasil, que ficou conhecido como Escândalo da Mandioca. Repórter Henrique Nascimento.
1: Pedro Jorge de Melo e Silva tinha 35 anos quando foi morto a tiros em Olinda, em Pernambuco. 3 meses antes, ele havia denunciado autoridades, empresários

0: e servidores públicos envolvidos em um esquema de fraudes contra o Banco do Brasil. Mais de 4 décadas depois, o nome do procurador passa a integrar o livro dos heróis e heroínas da pátria, a partir de uma lei sancionada pelo vice-presidente Geraldo Alckmin. A proposta nasceu no Senado, de um projeto da senadora Tereza Leitão, do PT de Pernambuco. O caso que levou à morte de Pedro Jorge ficou conhecido como Escândalo da Mandioca, que ocorreu entre 1979 e 1981, como explica a senadora Zenaide Maia, do PSD do Rio Grande do Norte.
1: Militares, servidores públicos, empresários e políticos se passaram por produtores rurais para conseguir empréstimos no Banco do Brasil para plantação de mandioca. Posteriormente, alegavam que a seca teria destruído toda a plantação para assim receber o seguro agrícola. Mais de 300 empréstimos foram feitos e este esquema desviou o equivalente a 30 milhões em valores atual.
0: Pedro Jorge denunciou oficiais da Polícia Militar, um deputado e outras pessoas envolvidas no desvio de recursos. Pouco tempo depois, foi assassinado a tiros. A viúva dele, Maria das Graças Viegas, contou que só soube das ameaças depois da morte do procurador.
2: Eu fiquei assim, muito abalada quando aconteceu, porque ele nunca chegou junto de mim para dizer que estava sofrendo ameaça. Eu só vim saber das ameaças horrorosas depois que ele morreu. As pessoas que eram mais próximas dele no trabalho, alguns familiares dele lá de Maceió, o abade do Mosteiro de São Bento, mas eu mesma, a esposa dele, ele poupou até o fim.
0: O livro dos heróis e heroínas da pátria é destinado ao registro de brasileiros e brasileiras que dedicaram a vida em defesa do país e da democracia.
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4: Agora em Brasília, 10h27.
5: Na sequência, Frejá.

0: Esse foi Milton Nascimento, Raras Maneiras. Cássia Eller e Fabão, Nada Vai Mudar Isto. E ainda Frejá Esquinas.
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2: Em Brasília, 10h40.
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0: campanha da legalidade no Rio Grande do Sul impediu um golpe de Estado no país em 1961. A iniciativa partiu do governador Leonel Brizola, que reagiu à tentativa dos três comandantes das Forças Armadas de impedir que João Goulart assumisse a presidência da República. Brizola ameaçou até iniciar uma guerra civil. Na época, o senador Lima Teixeira resumiu o episódio.
1: Numa das nossas maiores crises, só não enveredamos pelo caminho errôneo das soluções extralegais graças à atitude desassombrada de Brizola.
0: Em 1964, Brizola já não era governador e não pôde evitar o golpe militar que derrubou Jango.
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2: Boa noite, você ouve Elis Regina e Adoniran Barbosa.
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0: Essa foi Maria Rita, Desse Jeito, João Bosco, O Bêbado e A Equilibrista. Tivemos também Elis Regina, Donirã Barbosa, Tiro ao Álvaro.
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0: Agora em Brasília, 10h52.
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0: Agora você ouve o som do grupo Cidade Negra.

0: Delícia.
1: Você ouviu Anneli, Céu e Thalma de Freitas, Receita Rápida. Antes, Cidade Negra, Pensamento.
2: Em Brasília, pontualmente, 11 horas.
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0: Rádio Senado, começando mais um Escala Brasileira. Muito obrigado pela sua audiência. E hoje o Escala Brasileira tem a honra de receber a queridíssima Gracinha Leporassi. Ela que surgiu na música brasileira ali em meados da década de 60, integrante do grupo Manifesto, e se destacou rapidamente pelos festivais nacionais com sua voz marcante. Ali por volta de 1968 lançou seu disco solo, interpretando compositores como Tom Jobim, Vinícius de Moraes e Edu Lobo. E no final da década ela iniciou sua parceria artística e afetiva com o lendário Sérgio Mendes, tornando-se vocalista principal das formações do grupo Brasil 66, Brasil 77, e participando de turnês e gravações internacionais, incluindo o sucesso mundial Mais Que Nada com Black Eyed Peas. Enfim, uma trajetória vitoriosa de muito sucesso, representando assim de maneira divina a música brasileira além das nossas fronteiras. Gracinha Leporassi, seja bem-vinda.
1: É um prazer estar aqui no seu programa e participando. Faz muitos anos que eu venho a Brasília muito pouco, mas agora eu estou aqui visitando minha família e tenho o maior prazer de conversar com você. E realmente é um enorme prazer estar aqui. Muito obrigada.
0: Ah, que bacana. A gente está muito, muito assim, entusiasmado, com expectativa grande sobre essa nossa conversa. A gente quer muito ouvir tuas histórias. A gente sabe que já fez tanta coisa linda, maravilhosa. A gente quer saber os segredos por trás aí desses processos todos. Eu só queria te dar um alô aqui, Gracinha, para o pessoal que está em Cuiabá. A galera de Cuiabá nos escuta em 102,5. Pessoal que está em Natal, no Rio Grande do Norte, nos ouve em 36,9. É. E quem está em Rio Branco nos acompanha em 100,9. Muito obrigado aí pela companhia, pela audiência.
1: Que beleza.
0: É uma honra muito grande ter a sua audiência e a gente está aqui hoje para ter aqui essa conversa gostosa com a Gracinha. Fala para a gente, Gracinha Leporassi, como que você desenvolveu a sua identidade, né, vocal ao longo dos anos, né, especialmente os músicos talentosos, tantos estilos diferentes, idiomas diferentes também. Fala para a gente.
1: Bom, eu comecei a cantar, eu cantei desde que nasci. Eu vinha de uma casa muito musical, onde meu pai tocava violão e cantava, meus irmãos todos cantavam, o nosso maior passatempo era sentar e cantar todo mundo junto. A minha mãe não era de música popular, mas a minha mãe era uma pianista muito boa, que nunca foi profissional, mas que era de estatura profissional e tocava piano o tempo todo. Minha casa era uma casa de música. E nós crescemos nesse ambiente, todo mundo cantava e eu, na verdade, era a mais... Quer dizer, eu era a terceira. A minha irmã mais velha, a Márcia, que mora aqui em Brasília, quem estou visitando, inclusive, ela era a mais velha e tinha uma voz belíssima. E desde muito criança ela cantava e a gente ia para as festas. E ela cantava muito bem, todo mundo queria ouvir. Meu pai tocava violão, ela cantava. Meu irmão, que é um pouquinho mais novo que ela, também tinha uma voz muito boa. O Fernando Leporassi, que é um baixista profissional há muitos anos, que é um muito respeitado e compositor de canções lindas. E o Fernando também cantava, e eu era pequenininha, eu era mais nova aí nessa época, e eu tinha 3 anos de idade. As pessoas vinham ouvir a Márcia e o Fernando cantar, e ninguém me pedia nada, mas eu dizia para eles: escuta, eu batia e dizia assim: escuta, eu canto também, você quer me ouvir? Ou seja, além de cantar e de gostar, eu era exibida, né? Porque era criança e ninguém me prestava atenção, e eu estava chamando atenção. Então, eu passei a minha vida inteira cantando, mas não tinha realmente, assim, um sonho de ser cantora. Era, assim, uma coisa que eu achava legal, mas eu tive várias pessoas através da minha vida que se interessavam. Inclusive, quando eu tinha 14 anos, eu conheci a pessoa que realmente foi instrumental no começo da minha carreira, que se chamava Paulo Graçamelo, irmão do Guto Graçamelo, que depois fez parte, o Guto e o Paulo um pouco também, mas fez parte do Grupo Manifesto. O Guto era parte importante do Grupo Manifesto, inclusive escreveu a música Manifesto. Mas eu conheci o Paulo e o Guto quando eu tinha 14 anos, e o Paulo cismou que eu tinha que ser cantora. E foi falar com a minha mãe, que imediatamente disse, não, não, não, não, não. Cantora agora não.

Se ela acabar a escola e resolver ser cantora, ela pode ser, mas não agora. Aí continuei na escola, aquela coisa toda. Mas não tinha assim essa fissura de ser cantora, de ver meu nome na máquina, não era nada disso. Mas aos 17 anos eu conheci a Lucinha, que na época chamava-se Lucinha, que hoje chama-se Lucina, que é do grupo Lully, que era da dupla Lula e Lully e Lucina. Você deve conhecer, que tem uma música fantástica. Uma menina com uma voz lindíssima e muito sucesso, e tem canções maravilhosas gravadas por várias pessoas. E a Lucina, no caso, ela estudava comigo no Colégio São Paulo e se apresentou e me trouxe um script que tinha sido escrito com a ideia de que eu fosse a protagonista do script. Era uma coisa amadora, mas que eu achei interessante a ideia, e tudo. Começamos a frequentar a casa dela, eu e o Fernando, para conversar sobre esse projeto e ensaiar umas músicas. Que o script tinha várias músicas, todas de famosas, de compositores famosos, tudo, não era coisa original. Mas tinha assim uma historinha que ligava as músicas, né, o script, e eu seria. Só que isso nunca aconteceu, mas na casa da Lucinha começaram a vir amigos dela. Ela morava no Leme, todo mundo daquela época de música morava no Leme. E ela, então, todo mundo vinha para a casa da Lucinha, começamos a ensaiar esse repertório desse script.

E era, veio o Máriozinho Rocha, que era um grande músico e arranjador, tocava piano, compositor, e começou a fazer arranjos vocais para nós todos cantarmos juntos. Eu sei que foi juntando esse bando que virou o Grupo Manifesto. E nós éramos 10 pessoas no Grupo Manifesto. Eu e a Lucinha de mulher, mais os 8 homens, que era o Guto, o Máriozinho, o Fernando, meu irmão, o Amauri Tristão, que era também um excelente compositor, e o Gutenberg depois entrou, depois tinha o Zé Renato, o Augusto Pinheiro, e tinha o Junaldo, que era um cantor excelente lá de. Eu sei que foi juntando essa turma e a gente virou um grupo, por quê? O Paulo Graça Mello, que era irmão do Guto, apareceu numa dessas reuniões e disse: Olha, eu tenho um horário na televisão. Que eu não tenho, não, ainda não tenho planos para esse horário. E eu gostaria de fazer o primeiro programa, que será no sábado que vem, não sei o que, eu gostaria de fazer com vocês. Vocês são o programa. Vocês vão e cantam essas coisas todas que vocês estão ensaiando aqui, a música de cada um, Fernando, música de Fernando, música de Guto, de Máriozinho, e vocês vão fazer o programa. Eu quero que vocês façam o programa. E nós fomos. E era um programa na TV Continental, que na época não era nem um canal assim muito ouvido, muito assistido, mas ele tinha um relacionamento com todo mundo da música, com todo mundo, e ele avisou as

0: pessoas para assistirem o programa. Então, o programa foi altamente assistido e nós, então, cantamos lá as músicas todas, inclusive, os meninos todos se inscreveram para o Festival Internacional, segundo Festival Internacional da Canção, que ia começar na TV Globo em outubro. Isso foi em junho, mais ou menos. Aí começaram as inscrições, eles se inscreveram. E quatro músicas da turma, as quatro, cinco músicas da turma foram classificadas para participar do festival. Aí nós começamos a nos preparar. Nesse meio tempo, esse programa nós começamos a fazer toda semana, porque ele gostou do primeiro, e fizemos mais uns 2 meses de programa, e vinham artistas visitar o programa, dar força na gente, que era engraçado, era aquela turma jovem, mas fazendo uma música muito boa. Então todo mundo se interessou, inclusive veio Elis Regina, veio Ronaldo Bosco, vieram várias, Toricaí, vieram várias pessoas visitar a gente no programa para dar força. Então ficou uma coisa assim bem aceita, né? E quando eles foram classificados no festival, a Philips assinou um contrato com a gente para fazer um disco do grupo Manifesto, que nós fizemos naquela época, só que não podia sair até depois do festival, porque várias músicas estavam inseridas no disco, então não dava para lançar o disco antes do festival, porque as músicas tinham que ser inéditas no festival. E foi uma experiência fantástica. O nosso arranjador do grupo Manifesto era, não, nada menos que Oscar Castro Neves, arranjador de tudo, de vocal, de orquestra, tocou tudo, de violão, de piano, que virou um grande amigo para a vida inteira. E o produtor do disco era o Aloysio Oliveira. Então era assim um escalão alto para a gente que estava começando, foi ótimo. Então, nesse mesmo tempo, eu conheci o Edu Lobo, que me convidou para cantar duas músicas num disco dele que ele estava acabando de gravar, e eu fui gravar com o Edu. E gravei a Embolada, que é uma música fantástica, que era lá do Arena Conta Zumbi, né, do show. E gravei uma canção chamada Chorinho de Mágoa, que é muito bonita, cantando com o Edu. E foi o, na verdade, a primeira coisa que eu cantei que foi lançada, porque o disco de Edu foi lançado antes do grupo Manifesto. Então foi a primeira vez que eu apareci em disco, e eu tinha 17 anos. E foi uma experiência fantástica. Eu e Edu ficamos muito amigos, trabalhamos muito juntos. E depois, quando o grupo Manifesto apareceu no festival, nós vencemos o festival, a parte nacional, com a Margarida, né, o grupo inteiro cantando a Margarida do Gutenberg Guarabira. E depois eu cantava mais duas músicas sozinha, uma sozinha no festival, que era uma música muito bonita do meu irmão, chamada Canção Esperar Você. E também uma música do Tristão, que chamava-se Desencontro, que eu cantei com o irmão da Silvinha Telles, o Mário Telles, que era também cantor, e ele cantou comigo. Enfim, eu apareci bastante no festival e aquilo me lançou como cantora. Então, foi uma coisa assim que foi, não foi planejado, mas foi naturalmente acontecendo. E quando eu No festival fui muito bem aceita como cantora, todo mundo comentava muito, eu aparecia nos jornais, sei que então eu virei cantora profissional. Aí comecei a fazer programa de televisão, fui contratada primeiro pela TV Tupi, depois pela TV Record. Quer dizer, foi um começo muito muito bom, muito positivo, tudo era muito positivo. Aí me assinaram para fazer meu primeiro disco e tudo mais. Então foi uma época muito alegre, muito bacana da minha vida, e que mais ou menos traçou um destino que não era exato. Eu estava na escola, eu ia fazer psicologia, eu queria ser psicóloga, mas desencaminhou, entendeu? Eu fui para outro lado. E um lado ótimo, mas que também eu não sabia quanto tempo ia durar, porque você é uma coisa que, né, as coisas começam a acontecer assim rapidamente, mas você não sabe até onde vai chegar.
1: A gente queria então ouvir alguma coisa algum desses teus primeiros registros, assim, pode ser do manifesto, pode ser.
0: Eu diria que se vocês, por exemplo, o Manifesto, o disco do grupo Manifesto, eram várias pessoas cantando e tudo, tem canções que eu canto só

0: sozinha, tem canções que eu canto com as outras pessoas, e tem vários tipos de formação. Tem uma música muito bonita que tem o grupo inteiro, quer dizer, participando de alguma maneira e cantando, que é uma canção do meu irmão, do Fernando Leporassi, que se chama. Tem duas. Tem uma que chama-se Mil Cores e tem uma que chama-se Além do Infinito, uma coisa. Agora eu esqueci o nome. Eu também já faz tempo. Mas, enfim, é Além do Infinito e Mil Cores. A Mil Cores é uma canção boa que tem eu cantando sozinho uns pedaços, mas tem a Lucina, tem o resto dos meninos cantando, todo mundo faz coro. E tem também a música que ganhou o festival, que todo mundo canta, mas é cantada principalmente pelo Gutenberg Guarabira, que é a Margarida. Então é uma questão de escolha, a gente pode. Você pode escolher a que você quiser, eu acho que elas estão todas. Eu acho que o Grupo Manifesto está em alguma plataforma. Se não, tá tudo no YouTube, de qualquer maneira.
1: Bacana, bacana. A gente vai tocar uma dessas, então.
0: Eu escolheria. E a música do meu irmão, que foi a música que realmente me lançou, que chama-se Canção de Esperar Você, que eu canto sozinha, que é o meu solo. Mas é uma música lindíssima e que é de uma importância fantástica na minha carreira, porque foi uma música que realmente as pessoas prestaram atenção em mim por causa dela.
1: Uau, uau. Vamos lá. Sona
0: Tá
1: Cátia.
0: bom.
2: Vai.

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1: Em Brasília, 11:20.
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3: Continuamos aqui na Rádio Senado. Hoje, Escala Brasileira tem a honra de receber Gracinha Leporassi. Só lembrando que você que está em Macapá, você nos acompanha em 93,9. É, a galera de Macapá está ligada na Rádio Senado. São Luís acompanha a Rádio Senado em 96,9. E o pessoal do Rio de Janeiro, lá do RJ, está ouvindo a gente em 105,9. Muito obrigado pela audiência aí, pessoal. Mas, minha querida Gracinha Leporassi, é muito bom ouvir essas histórias, esses bastidores, né? E o teu depoimento, que realmente é um must aqui, né? Ouvir essas declarações, esses depoimentos de alguém que viveu ali no...
4: Uma época especialíssima, uma época fantástica de música no Brasil, que eu acho que a gente nunca vai voltar. Era uma coisa, assim, de uma riqueza de tudo, de melodias, de letras, de talento, de... Era realmente uma época áurea da música brasileira, porque nós tivemos várias fases fantásticas, inclusive com o começo da Bossa Nova, começou um outro, né, já um outro sistema. Mas essa época, porque assim que a Bossa Nova apareceu, nós éramos, eu era muito jovem quando a Bossa Nova começou, eu tinha 9 anos de idade, imagina, era no final dos anos 50. Então, era uma época assim que começou a aparecer coisas lindíssimas, as belezas do Tom, as belezas de Roberto Menescal, de todo mundo, que cada dia era um espanto de beleza, tudo que aparecia. Só que, quando foi chegando para o começo dos anos 60, naquela fase 64, 65, começaram a aparecer esses jovens, esses garotos todos, que eram todos garotos, Edu, Dori... Chico Buarque, todo mundo era muito jovem. E uma música de uma beleza e de uma riqueza assim, né, fantástica. Então, as escolhas que a gente tinha de repertório, de tudo, eram incríveis. A riqueza da coisa. E o mundo inteiro que tinha começado a se interessar por música brasileira a partir da Bossa Nova, né, que foi um movimento que... levaram o show da Bossa Nova para o Carnegie Hall em 62, que o Sérgio, inclusive, com o grupo dele, participou, e todo mundo participou, o Tom, o Roberto Menescal, todo mundo foi para Nova York para apresentar a Bossa Nova, que foi muito bem aceita. E os americanos abraçaram aquela coisa assim com a vingança. Os músicos americanos passaram a ser alucinados pela música brasileira. E foi um movimento que realmente causou uma transformação nessa relação, né, de música brasileira com o mundo. E que depois, naturalmente, foi perpetuado pelo Sérgio, por todos os músicos que começaram a ir, o Milton, que foi gravar disco, o pessoal todo que começou a ir para os Estados Unidos e trabalhar lá. Quer dizer, foi uma coisa que durou a vida inteira e dura até hoje. Eles têm um fascínio danado pela música brasileira. Sim. Mas principalmente daquela época, porque aquela época era uma coisa fora do normal. Sim. A quantidade de coisas belíssimas, né, que eram escritas, a obra do Tom, a obra do Edu, de todo mundo daquela época, era uma coisa muito séria, né? E eu acho que o Sérgio foi um grande influente, porque ele trazia... O Sérgio era compositor, mas... ele adorava a música dos outros, ele adorava aquela coisa fantástica, daquela riqueza, daquela música brasileira. Então, ele levou muita coisa. Ele gravou todos os compositores que vinham aparecendo, que apareciam, quando apareciam. Ele era muito curioso e muito informado. Então, ele tinha assim, aquela paixão por essas coisas e ele realmente levou para o mundo inteiro, porque o Sérgio foi um artista internacional, né? A vida... Depois que ele foi para os Estados Unidos, ele virou. E realmente levou para o mundo inteiro. Você vai para a Ásia, você vai para a Europa, para qualquer lugar, para a África. Eles conhecem a música brasileira muito através no princípio, através dele, porque ele viajou muito.

E levava aquilo sempre, a vida toda. Até o último show dele foi em Barcelona, em 2023, em novembro. E ele, nós fizemos uma turnê na Europa, que era uma maravilha, a reação das pessoas, todo mundo conhecia aquelas músicas, foi muito bacana. E foi uma época realmente que a gente viveu que não acho que não teve igual depois, sabe? Tem a música brasileira continua sendo fantástica, continua fazendo coisas maravilhosas, continua, mas aquela época foi assim um boom de coisas, de criações fantásticas e de gente que apareceu, a quantidade, né, de compositores. Isso foi uma beleza aqui.

0: Agora, eu quero entrar um pouquinho, aprofundar um pouquinho mais nessa tua parceria com o Sérgio Mendes, mas eu queria, neste momento, falar sobre o teu álbum, né? Que solo que foi lançado em 78, que é uma joia rara da MPB. Conta pra gente assim, existe algum plano de revisitar esse território hoje em dia? Fala pra gente, vai.
1: Eu soube. Bom, esse disco foi lançado em 68 e nunca mais foi. Até os anos. Começo de 2000, se eu não me engano, acho que começo de 2000, que foi relançado no Japão. O Japão é fã, assim, do Sérgio, desde a primeira vez que o Sérgio foi lá, ele virou o herói, né? E eles são loucos pela música dele, por mim, pela banda, pelas pessoas da banda, eles conhecem tudo. Eu fui entrevistada a primeira vez no Japão em 1970, quando eu cheguei lá para. Eu tinha uma banda, isso é outra história, mas eu tinha uma banda que o Sérgio tinha posto para mim, chamada Bossa Rio, que era eu, Peri Ribeiro, o Rony Mesquita, originalmente o Osmar Milito, de piano, o Octavio Bailly e o Manfredo Fest, que tocava órgão. E foi uma banda que o Sérgio criou, e esses músicos estavam todos vivendo no México e procuraram por ele. Eu tô contando a história do resto, mas enfim. No Japão, eles sabiam tudo da minha vida. Eu nunca tinha ido ao Japão, eles não sabiam. Eu apareci lá. O cara já tinha ido no Brasil, ao Brasil para ver na biblioteca tudo que tinha escrito sobre mim. Ele sabia mais da minha vida do que eu. E era, o Japão é assim, eles são aplicadíssimos, interessadíssimos. E o que eles querem saber, eles vão procurar. Isso já na época, isso estou falando de 1970, que eu fui ao Japão a primeira vez. E eles lançaram o meu disco nos anos 2000, em CD. E lá no Japão, mas não relançaram em nenhum outro lugar. Aqui nunca tinha sido relançado. E esse disco, quer dizer, a pouca saída que deu foi parar no, na Europa, foi parar em vários lugares, mas assim, pouco, né? Não era uma coisa, um lançamento de gravador, né? Só no Japão, na Universal do Japão é que lançou o disco. Em 2000 e pouco. E agora eu estive com o presidente da Universal do Brasil, que me disse que eles têm um plano de relançar esse disco aqui nas plataformas, porque ele não existe nas plataformas, né? E nas plataformas e também um lançamento em vinil, porque agora eles têm um clube lá no, na Universal, chama Clube do Vinil, uma coisa assim. E você sabe que nesse meu disco, no meu primeiro disco, que é uma música que tinha um significado muito especial para mim, que era uma música do meu pai, é uma música do meu pai chamada Última Batucada. É uma música muito interessante, quer dizer, feita nos anos 40, meu pai era seresteiro, aquelas coisas, é um samba. E nós cantamos aquela música desde que eu nasci, quer dizer, uma música que fez parte da minha vida inteira e, naturalmente, no meu primeiro disco, ela foi a primeira música do disco que eu gravei. E é uma música muito interessante. E que esse foi regravada nos anos 70, no final dos anos 70, nós fizemos o Sérgio gravou um disco no Brasil, quando nós fizemos a abertura da novela Gigantes. E eu cantava o Pássaro, aquela música bonita, que era uma música que ele escreveu com o Guto e o Paulo Sérgio Vale, uma música muito bonita, o Horizonte Aberto. E ele, nessa época, nós gravamos um disco inteiro e ele resolveu regravar o Última Batucada. Esse disco saiu no Brasil, saiu na Europa, saiu no Japão. E virou, a Última Batucada virou um hino no Japão. É uma das músicas mais gravadas no Japão por japoneses, que não só cantam em português, cantam a música em português. Agora, anos depois, o Sérgio fez um disco com 10 cantoras japonesas, ele produziu um disco com 10 cantoras japonesas, onde então foi escrita uma letra em japonês para essa música, porque uma delas só queria gravar essa música e gravou, ele gravou com ela. A Última Batucada em japonês. Mas é assim, uma paixão que eles têm pela música, que é uma coisa engraçada até, porque é uma música que não é, nunca foi a grande música do repertório dele, mas no Japão virou a grande música de tudo, porque eles adoram. E agora vai sair. A minha irmã vai lançar um disco daqui a uns meses, onde eu e ela cantamos juntas a última batucada. Mas isso é para mais tarde, isso é para a próxima entrevista. Aí a gente pega essa. E ainda não saiu o disco. Mas eu e a Mariana, né? Minha irmã Mariana Leporaschi, que eu estou falando, a grande cantora Mariana Leporaschi, que é minha irmã. E nós gravamos juntas a última batucada pro disco dela. Mas é uma música que tem pernas, que está aí sobrevivendo a vida inteira.
2: Que lindo.
1: E o Japão adora. É a maior paixão deles é essa. E essa do meu disco a gente vai tocar essa.
0: Vamos ouvir então.
1: Vamos ouvir.

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0: Continuamos aqui na Rádio Senado. Muito obrigado você que está em Campo Grande, Mato Grosso do Sul, nos acompanhando em 105,5. Você que está em Florianópolis, nos acompanha em 93,1. E você que está em Porto Velho, nos ouve em 103,7. Estamos aqui hoje tendo uma conversa muito, muito gostosa com a Gracinha Leporassi, que está aqui contando para a gente tanta coisa boa que aconteceu. E a gente está ouvindo da sua música, conhecendo um pouco mais sobre a sua história. Mas Gracinha, conta pra gente agora como é que foi essa história com o Sérgio Mendes do Brasil de 66, como que nasceu esse encontro entre vocês dois, como que essa sinergia teve início, o que que aconteceu que essa eletricidade fez vocês dois se juntarem de uma maneira tão, tão linda. Conta pra gente, vai.
1: Bom, eu, né, logo depois que eu gravei meu disco, eu fazia muito show, eu já estava contratada pela TV Record. Quando meu disco saiu, eu já era contratada da TV Record, cantava, fazia aqueles shows todos e trabalhava

muito com o Edu Lobo. Nós íamos, fazíamos shows pelo Brasil, viajávamos e tudo, e eu sempre participava, ele cantava sozinho, eu cantava sozinho, a gente cantava junto, era um show muito interessante, que resolvemos, então, fazer uma boate de São Paulo, que na época tinha muita música, quer dizer, a boate tinha shows todo dia e tudo, e tinha temporadas de músicos, e resolveu nos convidar para fazer o show que a gente fazia junto normalmente na boate. Então, passamos a fazer toda noite um show na boate Blow Up, em São Paulo, que era uma boate fantástica. E quem nos acompanhava, imagina, a banda era Edu Lobo, Gracinha Leporaz, e quem acompanhava a gente era o Quarteto Novo de Hermeto Pascoal, que era um assombro de música, não tinha nada igual nunca no mundo. Quarteto Novo foi o primeiro grupo de Hermeto Pascoal, que era um gênio, quer dizer, o Hermeto era impossível. E o grupo era um gênio, porque era o Hermeto, era o Teófilo Barros de baixo, e o Heraldo, que era um guitarrista fantástico, que era um gênio também. E o baterista original do Quarteto Novo era o Ayrton Moreira. Só que quando a gente foi fazer esse show, foi quando o Ayrton foi para os Estados Unidos. Então o Hermeto, porque a Flora tinha ido para os Estados Unidos, e ele foi encontrá-la lá, e o Hermeto então chamou esse baterista, que era um fantástico, chamado Neném, que era o máximo. E nós fizemos esse show quase que uns 2 meses em São Paulo. E o Sérgio era muito amigo do Edu. O Sérgio tinha gravado várias músicas já do Edu, nos primeiros discos do Brasil, 66. E isso já era 68. E o Sérgio veio fazer uma turnê no Brasil pela primeira vez com o Brasil 66. Era a primeira vez que ele trazia a banda aqui. E ele, então, era amigo do Edu e foi assistir o show no Blow Up. Levou a banda inteira, a família inteira, os amigos, a mulher, todo mundo. Foram todos assistir o show no Blow Up. Inclusive, no dia seguinte seria a abertura deles, seria o primeiro show deles, no dia seguinte ou 2 dias depois seria a abertura do show, da turnê dele aqui no Brasil, lá em São Paulo. Então nós estávamos em São Paulo, ele foi lá assistir o show com o pessoal todo e ficou encantado. O show era muito bonito mesmo, o repertório praticamente todo do Edu. Eu cantava, na verdade, músicas dele, mas eu cantava também o meu solo no show, era o Morro Velho, do Milton Nascimento, que é a paixão da minha vida, aquela música. E eu cantava no show, e cantávamos juntos, cantávamos todo aquele repertório lindíssimo do Edu, Para Dizer Adeus, todas as músicas fantásticas da época, Ponteio, tudo aquilo. Ponteio tinha acabado de ganhar o festival também no ano anterior. O repertório era fantástico. E o Sérgio ficou encantado com o show e convidou todo mundo, o show, as pessoas todas do show, para irmos para os Estados Unidos, para gravar um disco e fazer uma turnê com ele. Abriu os shows para ele nos Estados Unidos. A gente faria um disco, ele produziria um disco e a gente iria viajar com ele pelos Estados Unidos depois. E todo mundo falou que sim, que queria ir, não sei o quê. Aí ficou combinado, isso era junho. Aí ele falou, bom, então eu vou lá para os Estados Unidos. Ele foi embora, eu vou resolver lá as coisas da parte de imigração, de vistos e coisas assim, para vocês poderem trabalhar nos Estados Unidos. E a gente se fala. E quando ele ligou, dali a um mês e pouco, que ele ligou dizendo, está tudo certo, tá, vocês podem vir no dia tal, vou comprar passagem, quando vocês quiserem. Aí o resto do pessoal falou, não vou não. Mas eu estava animada para ir, já estava toda programada para ir, porque eu nunca tinha ido a lugar nenhum, eu adorava a ideia de viajar e sair daqui um pouco. Ele falou, mas se você quiser vir, tem uma banda aqui, que acabou de chegar do México, que era o Osmar, o Peri Ribeiro, o Otávio, o Boninho. Eles estão querendo trabalhar, e se você quiser, você vem, e a gente faz uma banda. E assim foi feito, eu fui. Ele fez a banda, que se chamou Bossa Rio, que Bossa Rio era a banda dele aqui, né? Quando ele era jovem, antes de sair do Brasil, ele tinha no Brasil um sexteto, que se chamava Sexteto Bossa Rio. E ele, então, esse nome era dele.

0: Aí ele resolveu que então era mais fácil botar esse nome que ele tinha. Ele tinha já registrado esse nome, então botou o nome na nossa banda de Bossa Rio. E nós ficamos juntos, fizemos dois, ele produziu dois discos nossos e ficamos juntos. Aliás, teve três discos, nós fizemos também um disco ao vivo lá na Expo 70, em Osaka, em 1970. Então nós viajávamos com ele pelo Estados Unidos inteiro, fazíamos shows sozinhos também, fazíamos nosso show, viajamos com o Johnny Mathis, com várias pessoas. E ficamos juntos 2 anos. Nessa altura, o Sérgio, com o Brasil 66, tinha a cantora dele, era Lani Hall, que hoje em dia é casada, hoje em dia não, desde então é casada, desde 74 é casada com Herbie Alpert, da Tijuana Brass. E a Lani, em 70, resolveu que ela queria parar de cantar porque ela ia casar com o Herbie. E ela não queria ficar na estrada fazendo show. E a minha banda ia, todo mundo queria voltar para o Brasil. E o Sérgio falou: então vem para o Brasil 66. E eu fui. Aí eu comecei a trabalhar na banda dele. A minha banda se dissolveu, a cantora dele foi embora e eu entrei trabalhar com ele.
1: Me acabou
0: E
1: de
0: aí começou isso, começou em 60, em 70, no final de 1970. E aí cantei com ele até 2023. Aí casei com ele uns aninhos depois, casei com ele em 74 e ficamos casados esses anos todos, tivemos dois filhos maravilhosos, mas começou assim, foi brandamente. Eu não fui para os Estados Unidos achando que eu ia ficar lá para o resto da minha vida, mas acontece que eu fiquei e que foi uma coisa muito boa, porque eu continuei minha carreira, que eu achava que quando eu era muito jovem, eu achava que eu não ia nunca poder conciliar a carreira de cantora com uma vida normal de mãe, de esposa, aquelas coisas que a gente, aqueles negócios que a gente paga. Eu tinha conhecido muitos cantores na minha vida e todos tinham uma vida assim meio complicada e eu não queria vida complicada. Então eu achava que eu ia cantar um pouco, depois eu ia parar, ia ser mãe, ia ser esposa, ia viver outra vida. Só que não aconteceu assim. Eu fui esposa, fui mãe, mas continuei cantando até agora.
1: Ah, que lindo. Gracinha Leporassi, escolhe mais um para a gente ouvir. Pode ser do teu grupo aí, o Bossa Rio, pode ser com o Brasil 66, alguma coisa que seja um reflexo dessa época que você retratou para a gente agora aqui, vai.
0: Nós gravamos com o meu grupo uma música da qual eu sou fanzésima. Aliás, todas as músicas que a gente gravou eu era fanzésima. Mas essa música é uma coisa que eu acho que é uma das boas gravações dessa música, que é uma música do Danilo, que chama-se Andança. E que foi gravada na época por várias pessoas, mas eu acho que a nossa gravação é muito bonita e eu gostaria de tocar essa, assim, se a gente.
1: Vamos lá, vamos ouvir.

0: Você ouviu no Escala Brasileira a primeira parte da entrevista com Gracinha Leporassi. A segunda parte você confere na próxima semana, aqui na Rádio Senado.
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3: Agora em Brasília, 11h58.
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12: Em Brasília, meia-noite.
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12: Uma ótima madrugada para você que sintoniza a Rádio Senado. Eu sou Ricardo Nakaoka, em sua companhia, apresentando a programação musical de Gilberto Amorim. Abrindo a hora, você fica com Maria Gadu.
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0: Ouvimos Oswaldo Montenegro, Léo e Bia. Antes, Lulu Santos, Sentado à Beira do Caminho. E abrindo a hora, Maria Gadu, Lounge.
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0: Agora em Brasília, 12:00.
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0: Na sequência, Vitor Clay e Samuel Rosa.

0: Fechando o bloco, Carlinhos Brown, Crendice. Antes, Ivete Sangalo e Marcelo Camelo, Teus Olhos. E ainda, Vitor Clay e Samuel Rosa, A Tal Canção para a Lua.
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0: Agora em Brasília, 12:26.
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1: Fique agora com Cássia Heller.

0: Ouvimos Alceu Valença, Morena Tropicana. Antes, Lucas Félix e Mariana Walker, Aqui e Agora. E abrindo o bloco, Cássia Eller, Por Enquanto.
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4: Em 1958, a seleção brasileira venceu pela primeira vez uma Copa do Mundo de futebol. E o país comemorou cantando.
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4: Espécie de hino do primeiro título, conquistado na Suécia, essa música embalou também o bicampeonato, conquistado em 1962 no Chile.
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4: Já o tricampeonato de 1970, no México, teve outra trilha sonora, que se tornou uma das mais emblemáticas do futebol brasileiro.
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4: Com a música lançada pela Rede Globo para as transmissões da Copa de 94, quando o Brasil conquistou o Tetra, não foi diferente. A canção é uma das mais lembradas de todas as Copas. Em 2002, a história foi um pouco diferente. A música A Festa, cantada por Ivete Sangalo, não foi feita para a Copa, mas acabou embalando a conquista do Penta, com direito à apresentação da cantora no trio elétrico para recepcionar a seleção vencedora no retorno ao país. Pode parecer que o sucesso dessas músicas está diretamente relacionado à conquista do título, o que não é verdade. A canção Povo Feliz, conhecida como Voa Canarinho, é uma das trilhas de Copa mais conhecidas e foi

0: foi lançada para o Mundial de 1982, no qual o Brasil ficou em quinto lugar.
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0: Mas enquanto algumas poucas músicas passaram a ser lembradas como trilha sonora das Copas, muitas outras não conseguiram tal êxito. Exemplo disso é a composição de Ari Barroso, na voz de Linda Batista, feita para o Mundial de 1950, que aconteceu aqui no Brasil.
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0: Contrariando a previsão da música de Ari Barroso, o Brasil protagonizou em pleno Maracanã uma derrota histórica para o Uruguai na final. E a canção foi praticamente esquecida, diferente da que ouviremos agora, que é sempre lembrada quando o assunto é Copa do Mundo de Futebol. Pra Frente Brasil, com Orquestra Guerra Peixe e Coral Joab, de 1970.

0: Acabamos de ouvir Orquestra Guerra Peixe e Coral Joabe com Pra Frente Brasil, composição de Miguel Gustavo, lançada na Copa de 1970, quando o Brasil conquistou no México o tricampeonato.
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3: Agora em Brasília, 12:45.
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3: Na sequência, Lenine.

0: Fechamos a hora com Vanessa da Mata, Ai Ai Ai. Antes, Nós Quatro, Já Que Sou Brasileiro. E ainda, Lenine, Meu Chamego.
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0: Em Brasília, uma hora em ponto.
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7: Eu sou Humberto Pinheiro e você ouve agora as principais notícias do Senado Federal. O Senado aprovou o projeto que atualiza pela inflação os limites de endividamento do Programa Nacional de Microcrédito Produtivo Orientado. A proposta segue para a Câmara dos Deputados. O relator, senador Laércio Oliveira, do Progressistas de Sergipe, afirmou que a medida mantém o acesso de pequenos empreendedores a empréstimos.
8: Mais do que facilitar o acesso ao financiamento com taxas justas, a política de microcrédito atua como um motor de incentivo e profissionalização para os microempreendedores.
7: O Senado aprovou a medida provisória que destina 266 milhões de reais para a reconstrução da Zona da Mata Mineira, atingida pelas fortes chuvas de março. Os recursos serão usados na recuperação de moradias e serviços públicos e no pagamento de auxílio a famílias afetadas. O presidente

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1: Uma ótima madrugada para você que sintoniza a Rádio Senado. Eu sou Ricardo Nakaoka, em sua companhia, apresentando a programação musical de Gilberto Amorim. Abrindo a hora, você ouve Moreira da Silva.

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0: Ouvimos Xande de Pilares, Clareou, antes Baby do Brasil e Ademil de Fonseca, Apanhei-te Cavaquinho. E abrindo a hora, Moreira da Silva, Gago Apaixonado.
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0: Agora em Brasília, 1h11.
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0: Fechando o bloco, Marcelo Genesi e Gabi Amarantos, Eu Sei de Cor. Antes, Fafá de Belém, Abandonada. E ainda, Paulo Miklos, Evidências.
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0: Agora em Brasília, 1 hora e 26 minutos.
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0: Na sequência, Tom Jobim.

0: Ouvimos Nara Leão, Além do Horizonte. Antes, Djavan, Meu Bem Querer. E ainda Tom Jobim, Luísa.
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0: Em Brasília, 1h38.
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0: Seguimos com Pedro Mariano, João Sabiá e Maloca Chique.

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0: Ouvimos Thier e João Gomes, A Noite. Antes, Ana Carolina, Mais Que Isso. E abrindo o bloco, Pedro Mariano, João Sabiá e Maloca Chique. 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
0: 1h48 pelo horário de Brasília.
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0: Fique agora com Simone e Péricles.

0: Fechamos a hora com Tim Maia, Me Dê Motivo. Antes, Simone e Péricles, Separação.
1: Em Brasília, 2:00.
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0: Ótima madrugada para você que sintoniza a Rádio Senado. Eu sou Ricardo Nakaoka, em sua companhia, apresentando a programação musical de Gilberto Morim. Abrindo a hora, você ouve Loborges e Toninho Horta.

0: Ouvimos Gilberto Gil, Sítio do Pica-Pau Amarelo. Antes, Maria Rita, Minha Alma. E abrindo a hora, Lu Borges e Toninho Horta, Manuel o Audaz.
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0: Horário de Brasília, 2 horas e 14 minutos.
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0: Na sequência, Lúcia Alves.

0: Fechando o bloco, banda de pau e corda, banco de feira. Antes Fran, Eu Mais Tu. E ainda Luci Alves, Amor a Perder de Vista.
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0: Em Brasília, 2h25.
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0: Na sequência, Zeiba.

0: Ouvimos Zeca, Tom, Moreno e Caetano Veloso, Todo Homem. Antes, Chima Roots, Verso Simples. E ainda Zé Ibarra, Olho d'Água.
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2: Agora em Brasília, 2h36.
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0: A Copa do Mundo consolidou-se como o evento mais lucrativo do esporte mundial, mas o brilho da taça ofusca um desequilíbrio financeiro severo. Para esta edição, projeta-se uma receita recorde de 13 bilhões de dólares, impulsionada principalmente por direitos de transmissão e patrocínios globais. No entanto, enquanto a entidade máxima do futebol retém quase toda a receita, o ônus financeiro recai sobre os anfitriões. Cidade e sede enfrentam custos milionários de operação e segurança, sem receber uma fatia direta dos ingressos ou dos direitos de TV. O histórico de edições passadas, como as do Brasil e África do Sul, alerta para o fenômeno dos elefantes brancos, estádios que se tornam subutilizados e onerosos após o torneio. Entre lucros recordes e legados de dívidas, a economia da Copa permanece um jogo de alto risco para as nações anfitriãs. Fique agora com Cassiano.

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2: Ouvimos Marcelo D2, Castelo de um Quarto Só. Antes Isa e Ivandro, Mó Paz. E abrindo o bloco, Cassiano, Coleção.
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2: Agora em Brasília, 2h48.
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3: Na sequência, JQuest.

0: Fechamos a hora com Zé Cabaleiro, Alma Nova. Antes, Isabela Taviani, Digitais. E ainda, Jota Quest, Valer o Dia.
1: Agora em Brasília, 3 horas em ponto.
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7: A música brasileira não para de revelar bons novos talentos. E o Som Temporâneo está aqui mais uma vez para te apresentar aqueles que você precisa prestar atenção. Eu me chamo Guilherme Michelucci e no decorrer do programa de hoje você vai conferir trabalhos de Ada Koff, Sofia Malta, Léo Mideia, Kirá, Caio Nunes, Mari Decá, Nath, Jonatas Belgrande, Yo-Yo, Thiago El Ninho, Sarah Roston e Ian Cloud. Começando com a Amanda Magalhães. A carioca Amanda Magalhães é uma Nepo Baby muito talentosa e com uma linda voz. Ela é filha de William Oberdan e neta de Oberdan Magalhães, da banda Black Hill, grupo que fez história na Black Music brasileira. E a mãe dela era backing vocal da Baby do Brasil. Então, não é de se surpreender que a cantora, compositora, pianista e atriz tenha seguido a vida artística. Em carreira solo, a Amanda faz uma MPB temperada com R&B, cúmbia, pagodão, samba, entre outros estilos. Ficaremos agora com o lançamento de 2025, que, segundo ela mesma, encerra sua fase romântica. É a música Amores Vêm e Vão, com Amanda Magalhães.

0: Essa que acabou de tocar aqui no programa Som Temporâneo foi a Amanda Magalhães na música Amores Vêm e Vão, de 2025. E logo após a Amanda Magalhães, a próxima nova cara da música brasileira que eu apresento é a Ada Coffee. Além de integrar o duo Preta O, a cantora e compositora capixaba Ada Coffee também segue em carreira solo, fazendo uma MPB alinhada às afro-brasilidades. Em 2026, a artista colocou no mundo seu primeiro álbum, chamado Mar de Dentro, passando por estilos como R&B, Ijexá, Pagodão e Afrobeats, e letras que cantam o amor de forma extremamente poética. Como exemplo, ouviremos a música Cor de Avelã, com Ada Coffee.
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Ouvimos Ada Coffee na música Cor de Avelã, faixa do álbum Mar de Dentro, o primeiro da cantora e compositora capixaba Ada Coffee, lançado em 2026. E vamos agora para o terceiro jovem talento musical brasileiro desta edição do Som Temporâneo. Trata-se de Sofia Malta. A cantora, compositora e atriz Sofia Malta é de Pernambuco, mas vive no Rio, onde iniciou sua carreira musical apoiada em estilos como MPB, pagodão, psicodelia, brega e funk. As temáticas abordadas pela artista passam pelo empoderamento feminino, pelos relacionamentos e pelo crescimento pessoal. Recentemente, a artista se deu bem no reality Toca Revela, e é a composição que a consagrou nessa competição que ouviremos agora, com participação de Martins, Sofia Malta na música Chá. Ah.

0: ouvimos Sofia Malta e participação de Martins na música Chá, um lançamento de 2026 da cantora e compositora pernambucana Sofia Malta.
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0: E chega ao fim o primeiro bloco do Som Temporâneo, o seu radar dos bons novos nomes que vem surgindo na música brasileira. Depois do intervalo, tem a segunda parte, com ótimas músicas de Léo Midea, Kirá e Caio Nunes.
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3: Agora em Brasília, 3 horas e 15 minutos.
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0: Esta segunda parte do programa começa com Léo Midea. Léo Midea é um cantor e compositor carioca que, apesar de morar na Europa, faz um som bem brasileiro, investindo em axé, maracatu, funk carioca e até samba de roda, em letras festivas, carnavalescas, afro-ancestrais e cheias de amor, cantadas em português. Tudo isso você confere no disco Notícias de Pulha, lançado em 2026 pelo artista. É nesse trabalho que está a música Verano, que ouviremos agora, com Léo Midea.

Ouvimos Léo Midea na música Verano, faixa do álbum Notícias de Puglia, lançado em 2026 pelo cantor e compositor carioca Léo Midea. E vamos em frente com o Som Temporâneo, programa que toca só quem ainda está começando na música brasileira. Chegou a vez do Kirá. Cearense radicado em Brasília desde os 11 anos de idade, o Kirá é filho do renomado músico francês Manu Chao. Bastante conectado com as raízes nordestinas e latino-americanas e com a cultura candanga, o Kirá se define como um retratista de miragens, compondo a partir de memórias, afetos e narrativas fantásticas. Agora, ficaremos com a versão 2026 da música Dia de Feira, com Kirá.

0: Este foi o Kirá com Dia de Feira, na versão 2026 da música. E depois do Kirá, o som temporâneo te aplica no Caio Nunes.
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0: Dono de uma voz doce, o cantor e compositor carioca Caio Nunes vai do romantismo à ancestralidade afro, em músicas embaladas por R&B, afoxé, reggae e trap. Como exemplo, ouviremos um lançamento de 2026 que integra o álbum Nada Fica Fora do Lugar, o primeiro do artista. Preste atenção, Caio Nunes, na música Moçambique.
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que faz parte do álbum de estreia do Caio Nunes, chamado Nada Fica Fora do Lugar. E chegou a hora de mais um intervalo. Mas não saia daí, pois no próximo bloco do Som Temporâneo ouviremos Mari Decá, Nath e Jonatas Belgrande.

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1: Agora em Brasília, 13h29.
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5: Estamos de volta com mais um bloco de artistas que ainda estão começando. Agora, Mari Decá. A jovem cantora e compositora paranaense Mari Decá transborda sentimentalismo e poesia por meio de uma MPB delicada que passa por Ijexá, samba reggae, poça, rap, R&B e samba. Em letras que falam de amor, solitude, liberdade, saúde mental e empoderamento feminino. Ficaremos agora com o lançamento de 2026 da Mari Decá, a música Alquimia.

Você acabou de ouvir a Mari Decá na música Alquimia, um lançamento de 2026 da cantora e compositora Mari Decá. E tem mais gente dando os primeiros passos no cenário musical brasileiro. Agora, o Som Temporâneo te apresenta a Nath.

A cantora, compositora e produtora Nath é paulista, mas vive em Los Angeles, nos Estados Unidos, onde estudou música e deu os primeiros passos na vida profissional de musicista. Depois de investir num R&B com letras em inglês, desde 2023, a artista vem lançando músicas em português, embalada por sonoridades bem brasileiras, como bossa, samba e funk carioca. Para você ter uma noção do que ela é capaz, ouviremos um lançamento de 2026, a música Pouco, com Nath.

Esta foi Nath na música Pouco, um lançamento de 2026. E quem vem depois da Nath aqui no programa Som Temporâneo é o Jonatas Belgrande. O cantor e compositor Jonatas Belgrande é da zona leste do Rio de Janeiro. Ele faz um som leve, se valendo da sonoridade acústica do violão e investindo em estilos como samba, bossa e jexá e funk carioca, sempre com letras reflexivas, poéticas e sentimentais. Em 2026, ele lançou a música que ouviremos agora, uma crítica bem humorada dos relacionamentos modernos. Ouça então Geração Fast Love, com Jonatas Belgrande.

Quem acabou de tocar aqui no Som Temporâneo foi o Jonatas Belgrande na música Geração Fast Love, um lançamento de 2026 que faz parte do primeiro álbum do Jonatas Belgrande, chamado Demodé. E o Som Temporâneo está quase no fim. Depois do intervalo, tem nosso quarto e último bloco, com lançamentos fresquinhos de Thiago El Niño, Sarah Houston, Yo-Yo, Ian Cloud e Tiffany Kawani.

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1: Agora em Brasília, 13h41.
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6: Este agora é o bloco final do programa, que começa com Tiago El Niño. Natural de Volta Redonda, interior do Rio de Janeiro, o rapper, cantor, compositor, pedagogo e educador popular Tiago El Niño junta batidas de terreiro, boom bap, influências caribenhas, black music norte-americana, afro-baianidades e MPB. Em letras que abordam racismo, masculinidade tóxica, espiritualidade, ancestralidade, afirmação do povo negro e muito amor. Ficaremos agora com uma de 2026, do repertório do álbum Canjerê. Tiago El Niño, na música Doce.

Este foi o Thiago El Niño na música Doce, um lançamento de 2026 que faz parte do disco Canjerê, o quarto álbum do cantor, compositor e rapper fluminense Thiago El Niño. E quem vem na sequência de novos talentos da música brasileira aqui no programa Som Temporâneo é Sarah Roston. Sarah Roston é uma cantora e compositora paulistana cheia de carisma e energia que começou cantando em campanhas publicitárias e se destaca como vocalista da Orquestra Tabajara. E ela também faz parte da banda do rapper Rael, além de compor com o irmão para séries e filmes. Em carreira solo, a artista explora vertentes da música negra como funk carioca, afrobeats, soul, R&B e pagodão, para cantar o amor pelo ponto de vista feminino. Ouviremos agora uma do EP Ato 1, de 2026, que é a primeira parte do álbum Sensível ao Toque. A música se chama Último Rolê, com Sarah Roston.

Ouvimos Sarah Houston na música Último Rolê, de 2026. A faixa faz parte do Ato 1, que é a primeira parte do álbum Sensível ao Toque, da cantora e compositora paulista Sarah Houston. Só lembrando que você está ligado no programa Som Temporâneo, especializado em jovens talentos musicais do Brasil. Agora, vamos ouvir Yo-Yo. Yo-Yo é uma multiartista de Belo Horizonte. O som dela passa por pop latino, R&B, disco e house music, com letras cheias de sensualidade, cantando os relacionamentos contemporâneos. Em 2026, a artista mineira lançou uma excelente parceria com o rapper paulista Red Lion, que ouviremos agora. Yo-Yo, na música Água na Boca.

ouvimos Yo-Yo, com participação de Red Lion, na música Água na Boca, um lançamento de 2026 da cantora e compositora mineira Yo-Yo. E o som temporâneo está acabando. Ouviremos agora a última música desta edição, com Ian Cloud e Tiffany Cauan. Ian Cloud é um cantor e compositor baiano, cria do trap, do funk e do R&B, mas que foi agregando ritmos baianos e africanos ao repertório. Com letras românticas e sensuais que valorizam a negritude, o artista transita agora também por samba reggae, pagodão, afrobeats e amapiano. Já a Tiffany Cauan é uma cantora e compositora paulistana que vai do pop nacional ao R&B internacional, com melodias cativantes e letras sinceras. Em 2026, os dois se juntaram para o lançamento que ouviremos agora, Ian Cloud e Tiffany Cauan na música Quero.

Estes foram Ian Cloud e Tiffany Kawane na música Quero, um lançamento de 2026. E com esta super parceria de Ian Cloud e Tiffany Kawane, eu encerro agora esta edição do programa Som Temporâneo, o seu radar radiofônico dos jovens talentos da música brasileira. Tivemos produção e apresentação de Guilherme Michelucci, e a operação de áudio foi do André Menezes. O Som Temporâneo é um programa da Rádio Senado, transmitido também por emissoras parceiras. No site da Rádio Senado, você encontra os nomes de todos os artistas que tocaram aqui no programa e encontra também todas as edições do programa para ouvir novamente. E se você procurar pelo Som Temporâneo no YouTube ou no Spotify, você vai encontrar playlists sempre atualizadas aqui do programa. Abraços e até o próximo Som Temporâneo.

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4: Em Brasília, 4 horas em ponto.
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4: Uma ótima madrugada para você que sintoniza a Rádio Senado. Eu sou Ricardo Nakaoka, em sua companhia, apresentando a programação musical de Gilberto Amorim. Abrindo a hora, você ouve Martinália.

0: Ouvimos Chico Chico, Na Memória dos Caras Tortas. Antes, Renato Brás, Não Vim Pra Ficar. E abrindo a hora, Martinália, Fugaz.
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0: Pelo horário de Brasília, 4:11. 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
0: Na sequência, Áurea Martins.

0: Fechando o bloco, Maíra Freitas, Recado. Antes Monarco, Logo Eu. E ainda Áurea Martins, Me Diz Adeus.
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0: 4:24 em Brasília.
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0: Na sequência, Badia Sá.

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0: Ouvimos Paula Santoro, Perfume de Cebola. Antes, Itamar Assunção, Vida de Artista. E abrindo o bloco, Badia Sá, Eterno.
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0: 4h37 pelo horário de Brasília.
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0: 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Fique agora com Dick Farney.

0: Ouvimos Emílio Santiago, Naquela Estação. Antes, Lisa Ono, Samba de Verão. E ainda Dick Farney, A Saudade Mata a Gente.
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0: Em Brasília, 4h48.
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2: Fique agora com Ana Vitória e Lenine.

0: Fechamos a hora com Roberta Campos, Mundo Inteiro. Antes, Tavinho Moura, Cruzada. E ainda Ana Vitória e Lenine, Lisboa. Em Brasília, 5 horas.
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3: Eu sou Humberto Pinheiro e você ouve agora as principais notícias do Senado Federal. O Senado aprovou o projeto que atualiza pela inflação os limites de endividamento do Programa Nacional de Microcrédito Produtivo Orientado. A proposta segue para a Câmara dos Deputados. O relator, senador Laércio Oliveira, do Progressistas de Sergipe, afirmou que a medida mantém o acesso de pequenos empreendedores a empréstimos.
4: Mais do que facilitar o acesso ao financiamento com taxas justas, a política de microcrédito atua como um motor de incentivo e profissionalização para os microempreendedores.
3: O Senado aprovou a medida provisória que destina 266 milhões de reais para a reconstrução da Zona da Mata Mineira, atingida pelas fortes chuvas de março. Os recursos serão usados na recuperação de moradias e serviços públicos e no pagamento de auxílio a famílias afetadas. O presidente do Senado, Davi Alcolumbre, explicou a urgência da análise da matéria.
5: O estado de Minas Gerais, a Zona da Mata Mineira, perderia a possibilidade de utilizar esse crédito para minimizar os danos e os impactos causados pelaquela tragédia natural. Não seria razoável um estado da federação que sofreu com uma tragédia não ter condições de minimizar os danos e os impactos causados por essa tragédia a centenas e milhares de pessoas.
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0: Uma ótima madrugada para você que sintoniza a Rádio Senado. Eu sou Ricardo Nakaoka, em sua companhia, apresentando a programação musical de Gilberto Amorim. Abrindo a hora, você fica com Maria Bethânia.

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1: Ouvimos Marcelo Genesi, Lembrança de um Beijo. Antes, Xangai, Matança. E abrindo a hora, Maria Bethânia, Pantanal.
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1: 5h14 pelo horário de Brasília.
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2: Na sequência, Martinho da Vila.
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0: Fechando o bloco, Arlindo Cruz, Meu Lugar. Antes, Mulheres de Holanda, Ela Desatinou. E ainda, Martinho da Vila, Cama e Mesa.
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0: Em Brasília, 5h27.
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0: Fique agora com Rita Lee.

0: Ouvimos Legião Urbana, Tempo Perdido. Antes, Lazo Matumbi, Desistir Jamais. E abrindo o bloco, Rita Lee, Ovelha Negra.
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0: Agora em Brasília, 5h43.
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0: Na sequência, metrô.

0: Fechamos a hora com Engenheiros do Havaí, refrão de bolero. Antes, metrô, Johnny Love. 5h53 pelo horário de Brasília.
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2: Em audiência pública, especialistas fazem alerta sobre endividamento por causa de bets.
4: O psiquiatra Hermano Tavares destacou o aumento de casos de jogo compulsivo, o vício que afeta 1 em cada 5 apostadores.
2: Comissão define guarda provisória de filho menor como medida protetiva às mulheres vítimas de violência doméstica. Eu sou Regina Pinheiro e este é o Boletim.leg. Em audiência pública das Comissões de Direitos Humanos e de Assuntos Sociais,

0: participantes debateram os impactos das apostas online no Brasil. Repórter Patrícia Oliveira.
1: Para os debatedores, os efeitos das apostas esportivas online sobre o endividamento das famílias e a saúde mental dos brasileiros exigem medidas de proteção ao consumidor. Além do cadastramento do CPF nos sites de aposta, também seria necessária a declaração de renda para o controle do valor apostado e a redução da publicidade das bets. O psiquiatra Hermano Tavares destacou o aumento de casos de jogo compulsivo, o vício que afeta um em cada cinco apostadores.
2: É como se fosse uma droga, gente. O SUS teve mais de 100% de aumento de demanda de tratamento para jogo nesse período.
1: O senador Eduardo Girão, do Novo do Ceará, defende o fim das apostas online.
3: Copa do Mundo acontecendo durante esse mês, explodiu a propaganda. Na minha opinião, deveria acabar, proibir. Seja o governo enviando um projeto ou o próprio parlamento deliberar pelo fim.
1: Além de outras propostas em tramitação, um pacote de projetos reunidos pela senadora Damares Alves do Republicanos do Distrito Federal restringe a publicidade das bets e proíbe a ação de influenciadores digitais.
0: A Comissão de Direitos Humanos aprovou um projeto que autoriza o juiz a conceder a guarda provisória de filhos menores à mulher vítima de violência doméstica e familiar. Repórter Rodrigo Rezende.
4: A relatora do projeto, senadora Jussara Lima, do PSD do Piauí, afirma que essa agilidade permite ainda mais segurança à mulher e à sua família. Jussara teve seu relatório lido na CDH pela presidente da comissão, senadora Damares Alves, do Republicanos do Distrito Federal.
5: Há registro de casos em que mulheres, mesmo amparadas por medidas protetivas de urgência concedidas pelos juizados especializados de violência doméstica e familiar contra a mulher, enfrentam constrangimento decorrente de ações de guardas ajuizadas pelos agressores perante vara de família, em outra vara.
4: O projeto, que segue para análise da Comissão de Constituição e Justiça, ainda prevê que logo no primeiro atendimento policial relacionado às agressões sofridas, a mulher deve ser informada sobre medidas protetivas, possibilidade de divórcio ou separação e esclarecimentos sobre questões de guarda dos filhos ou dependentes.
0: A Comissão de Assuntos Sociais aprovou um projeto que trata do uso por pessoas idosas de tecnologias de informação e comunicação. Repórter Marcela Diniz.
6: O Estatuto da Pessoa Idosa prevê para a preservação da saúde física e mental dessa parcela da população o uso de todos os meios possíveis. E o projeto aprovado na Comissão de Assuntos Sociais inclui, entre esses meios, as tecnologias de informação e comunicação. O argumento é o de que a ampliação do acesso e a capacitação para o uso de computadores, celulares, aplicativos e outras ferramentas digitais podem contribuir para a preservação da cognição e da autonomia dos idosos. O relatório da senadora doutora Eudócia, do PSDB de Alagoas, menciona o acelerado envelhecimento da população brasileira e o aumento da prevalência de doenças como Alzheimer e outras demências. Saber lidar com a tecnologia, ela lembra, também pode ampliar o acesso da pessoa idosa aos serviços de saúde, como teleatendimento e o monitoramento remoto.
7: A inclusão digital nesse contexto configura importante fator de proteção ao estimular autonomia, participação social e aprendizado contínuo, elementos essenciais para o envelhecimento ativo e saudável.
6: Pesquisa do IBGE mostra que 80,3% dos brasileiros com 60 anos ou mais utilizavam celulares em 2025. E o uso de internet por essa faixa da população aumentou quase 30% em relação a 2019, chegando a 74,5% dos idosos. O projeto segue para a Comissão de Direitos Humanos.
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1: Em Brasília, 6 horas. Muito bom dia para você que sintoniza a Rádio Senado. Eu sou Ricardo Nakaoka, em sua companhia, apresentando a programação musical de Wilton Rodrigues. Abrindo a hora, você fica com Mônica Salmazo.

0: Ouvimos Elba Ramalho, Cajuína, antes Ednardo, Pavão Misterioso, e abrindo a hora, Mônica Salmazo, Baile Perfumado. Horário de Brasília, 6h12.
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0: Na sequência, Marcelo Camelo.

0: Fechando o bloco, Lucas Santana, Amor em Jacumã. Antes, Gal Costa, Flor do Cerrado. E ainda Marcelo Camelo, Doce Solidão. Agora em Brasília, 6h24.
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0: A seleção da Argentina chega à Copa do Mundo de 2026 não apenas como atual campeã, mas como a equipe a ser batida, alternando o topo do ranking mundial e ostentando a hegemonia das eliminatórias sul-americanas.

Sob o comando de Lionel Scaloni, a Scaloneta evoluiu de um time dependente de seu camisa 10 para uma máquina tática coletiva. O grande destaque segue com Lionel Messi, que fará sua sexta participação em Mundiais, um recorde histórico. Menos pressionado após o título no Catar, Messi é cercado por uma geração consolidada, com Enzo Fernandes e Julián Álvarez, e por novidades como José Manuel Flaco Lopes, destaque no Palmeiras. A seleção albiceleste busca ser a primeira bicampeã consecutiva desde o Brasil de 1962. Na sequência, Roberta Campos.

0: Ouvimos Júlia Mestre, A Fim de Verão. Antes, Samuel Rosa, Segue o Jogo. E ainda Roberta Campos, Gérbera. 6h37 pelo horário de Brasília.
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0: Na sequência, Orquestra Imperial.

0: Julius Cha-Cha-Cha e ainda Orquestra Imperial, Jardim de Alá. Em Brasília, 6h45.
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0: Fique agora com Marinês.

0: Fechando a hora, José, Rede no Cangote. Antes, Mariana e Dar, Represa. Também ouvimos Dominguinhos, Abrir a Porta. E ainda Marinês, Bate Coração. Na sequência, você fica com Conexão Senado.
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3: 7 horas em Brasília.
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3: Sextou, pessoal. Bom dia. Hoje é sexta-feira, 3 de julho, e você vai ouvir no Conexão Senado.
5: Nova lei inscreve nome de Ayrton Senna no livro dos heróis e heroínas da pátria.
6: Eu sei que pelo menos os mais velhos acordavam no domingo, como eu, para assistir o Ayrton Senna. Não era nem a Fórmula 1, era o Ayrton Senna vencendo, colocando a bandeira do Brasil lá em cima.
3: Senadores pedem votação da proposta que autorize regulamento ao ensino domiciliar.
7: Os estudantes em ensino domiciliar deverão estar matriculados em uma instituição de ensino, que acompanhará sua evolução, e deverão cumprir os conteúdos curriculares estabelecidos pelo Ministério da Educação.
5: Comissões de Direitos Humanos e de Assuntos Sociais discutem impactos das apostas esportivas online no Brasil.
8: A audiência apontou a importância de medidas de proteção ao apostador, além do cadastramento do CPF nos sites de aposta, como a declaração de renda para o controle do valor apostado e a redução da propaganda das bets.
3: Está no ar o Conexão Senado, transmitido para Brasília, São Luís, Manaus, Rio de Janeiro e mais 14 cidades que fazem parte da rede Senado de Rádio.
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3: Olá, eu sou Adriano Faria.
5: Eu sou Gesiel Carvalho.
3: E até às 9 horas, no horário de Brasília, Gesiel e eu estaremos aqui na apresentação do Conexão Senado. E já dou aquele bom dia, já damos, né, aquele bom dia para você que está ouvindo a gente pelas ondas do rádio. São mais de 100 emissoras que estão conosco neste momento. Entre elas, rádios no estado do Ceará, Rádio Sertão Central em Madalena, Rádio CNE em Canindé, Web Rádio Trilha do Sucesso e Rádio Difusora em Itapipoca, Rádio Teodoro FM em Moraújo, Rádio Swing FM e Rádio Jangada em Capuí, Rádio Mega Mais FM em Jaguaretama e Web Rádio Novo Estilo, estilo com Y, em Lavras de Mangabeira. Também estamos no YouTube, hein? Canal da TV Senado no YouTube. Por meio do YouTube você ouve o Conexão e vê o Conexão Senado com imagens do nosso estúdio aqui em Brasília. Tem também o aplicativo Senado Notícias, disponível para tablets e celulares. Baixa lá o aplicativo Senado Notícias e acompanhe a programação da Rádio Senado no seu smartphone. WhatsApp, anota aí, hein, para você participar do Conexão, 619-8611-9591. Vou repetir, 619-8611-9591. Se preferir, tem um chat, o bate-papo do YouTube. E Sara Oliveira, tô merecendo aqui um ponhonhon aí. Dá aí pra nós, por favor.
5: não se puna tanto, Adriano Faria. O que é que aconteceu?
3: Hoje nas manchetes aqui, porque são três manchetes. Gesiel Carvalho lê uma, eu leio outra e Gesiel Carvalho lê outra. E na segunda manchete aqui tava em branco. Eu esqueci de colocar no roteiro Gesiel Carvalho. Aí mais ou menos ficou meio mequetrefe, mas deu pra
5: eu vou
3: sobreviver. Não
5: como
3: foi?
5: É você que faz essas manchetes e edita aqui o Conexão Senado e essa primeira, essa escalada. Quando eu olhei aqui, li no lugar da manchete escrito segunda manchete, e era você que ia ler, eu disse, bom, ele deve saber o que é que tá fazendo.
3: É verdade. Sabe o que é isso, Isaura, Silvio, Gesiel, ouvinte? Tô precisando de férias.
5: Ai, ai, ai, lá vem tudo isso, né?
3: Tudo foi
5: pra introduzir o assunto férias. Tudo dito isso, quero
3: isso,
5: férias.
3: É, tudo isso foi planejado. É,
5: meticulosamente planejado.
3: É verdade, tá bom então. Mas aí, sobrevivemos aqui, estamos aqui no começo do Conexão Senado, agora em Brasília, 7 horas 4 minutos, até 9 horas. Gesiel e eu estaremos aqui com você e pelo você menos, pode participar.
5: Pelo menos estamos melhores do que a Croácia, né, Adriano?
3: Rapaz, olha que decepção, né? É, o time faz ali o gol, já no finalzinho ali, né, no tempo regulamentado, os descontos, os acréscimos. O país comemora. Grita e quando vê, o gol foi anulado.
5: Olha,
3: é o anticlímax total.
5: Total. E esses jogos têm sido assim, né, Adriano? O jogo de anteontem também teve momentos assim dramáticos de reviravolta, sempre no final, nos minutos finais ali do tempo regulamentado. A gente não pode reclamar de tédio nessas pré-oitavas, para não falar 16 avos.
3: É verdade.
5: Né? Tem sido jogos maravilhosos.
3: Olha o Daniel Leite ali também, tá com a gente ali, da equipe aqui da técnica da Rádio Senado. Valeu, Daniel. Torcedor do Vasco da Gama, Gisiel. Mais um torcedor do Vasco
5: aqui. Fala em Vasco, a gente tá falando em Copa do
3: Mundo, olha,
5: você fala em Vasco da Gama.
3: O Vasco tá há um mês invicto, né? Pouca coisa não. O Vasco da Gama há um mês que não perde.

0: vivo, muita propaganda em relação às betes, Gesiel.
1: Sim.
0: E uma audiência pública das comissões de direitos humanos e de assuntos sociais discutiu os impactos das apostas esportivas online no Brasil.
1: Porque isso tem consequências, né? O debate apontou que a crescente expansão das betes no país exige medidas de proteção aos apostadores. A reportagem é da Patrícia Oliveira.
2: Os efeitos das apostas esportivas online sobre o endividamento das famílias e a saúde mental dos brasileiros foram debatidos nas comissões de direitos humanos e de assuntos sociais. A audiência apontou a importância de medidas de proteção ao apostador, além do cadastramento do CPF nos sites de aposta, como a declaração de renda para o controle do valor apostado e a redução da propaganda das bets. O psiquiatra Hermano Tavares destacou o aumento de casos de jogo compulsivo, principalmente entre jovens, pessoas de baixa renda e pouca escolaridade, influenciadas pela publicidade e facilidade de jogar online.
3: É como se fosse uma droga, gente. A potência da aposta para viciar é 1 em cada 5 apostadores. O SUS teve mais de 100% de aumento de demanda de tratamento para jogo nesse período.
2: Depois de perder o irmão, a advogada Juliana Prats lidera uma campanha de conscientização sobre o vício em bets e cobra das autoridades mais fiscalização e melhor regulamentação do setor.
4: Meu irmão tirou sua própria vida. Auditor de controle externo do estado da Bahia, um homem de 46 anos, inteligente, e que a gente só descobriu que ele jogava nessas plataformas quando eu tenho acesso ao celular dele.
2: O senador Eduardo Girão, do Novo do Ceará, mencionou crimes envolvendo cobranças de agiotas e o uso das bets para lavagem de dinheiro. Ele defende o fim dessa modalidade de aposta.
5: Copa do Mundo acontecendo durante esse mês, explodiu a propaganda. Na minha opinião, deveria acabar, proibir. Seja o governo enviando um projeto ou o próprio parlamento deliberar pelo fim.
2: Além de outras propostas em tramitação, um pacote de projetos reunidos pela senadora Damares Alves do Republicanos do Distrito Federal restringe a publicidade das bets e proíbe a ação de influenciadores digitais.
0: É, tá aí, problemão. Essa questão aí das apostas, né, da ludopatia, o vício, né, em jogos. Falaremos mais sobre isso numa entrevista programada para as 8h40, hora de Brasília. A entrevista é sobre como proteger o patrimônio da família se houver aí algum familiar envolvido com vício em apostas online, Gesiel, ou bets.
1: Assunto pertinente demais, principalmente nesses momentos em que há uma explosão dos jogos de aposta online. E a gente tem visto isso em todas as classes sociais, né, Adriano?
0: Isso
1: é um problema generalizado.
0: Fica aí o alerta. Agora em Brasília, 7h09, meu caro Gesiel Carvalho, vamos para as primeiras mensagens aí do nosso WhatsApp.
1: Vamos sim, Júnior lá de Rosário do Catete, em Sergipe, dá aquele bom dia especial, um abraço para todos, tô na escuta, diz o Júnior, um abraço para você também, Júnior. Nosso querido Cristófi de Maceió, sempre um dos primeiros ouvintes a mandar mensagens, ligadinho com a gente lá em Maceió. Manda aqui o sextou, tempo meio lá, meio cá, e um grande final de semana para vocês e aos queridos ouvintes. Muito obrigado, Cristófi. Quem mais está com a gente? De Maceió, o Antônio. Tá passando para deixar o bom dia. Maceió sextou com sol meio tímido, mas um ótimo final de semana para todos vocês. Um abração especial também para o pessoal das nossas queridas emissoras parceiras. O Reinaldo Ferreira, nosso querido reizinho lá da Jornal Brasil Net, retransmite o Conexão todos os dias e a gente agradece demais a sua participação. Adailson de Aracaju está com a gente também, já trazendo aqui as efemérides desse 3 de julho, Dia Nacional de Combate à Discriminação Racial no Brasil, data que marca a criação da Lei 1390, a primeira lei a considerar o racismo como um crime, também conhecida como Lei Afonso Arinos. Obrigado, Adailson. Um abração para você. Obrigado pelo carinho da sua participação. Daqui a pouquinho tem mais participações. Ouvintes estão mandando mensagens. Estou vendo aqui. Estão chegando áudios. Daqui a pouquinho a gente traz a sua participação pelo 61986.

0: 11 9591. Esse é o zap, você manda para cá, mas você pode mandar também para o nosso querido youtube.com/tvsenado. Por lá, a gerência do Adriano, e daqui a pouquinho ele chama também, né, Adriano?
1: Verdade, até aparecendo mensagem aqui no chat bate-papo do YouTube. Você está ouvindo Conexão Senado em Brasília, 7h11, em Cuiabá, uma hora mais cedo, 6h11. Bom dia para você que está em Cuiabá com a gente em 102,5. Você está ouvindo Conexão Senado, que tem sonoplastia da Isaura Oliveira, com a coordenação do Antônio Carlos Soares. Bom dia, Isaura. Bom dia, Carlinhos. Na produção do Conexão Senado, Felipe Alverne, Mauro Verne e Rita Zumba. Um abraço aí para o Felipe, para o Mauro e para a Rita. Ontem aqui, na entrevista que fizemos com o Felipe, descobrimos que ele não é parente do Mauro Verne.
0: É verdade.
1: Chegou a hora do nosso bate-papo de todas as manhãs.
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1: Você vai ao supermercado e faz uso dela por meia hora até chegar em casa. Uma vez descartada, ela pode ficar não meia hora, mas até 500 anos na natureza.
0: Estamos falando daquela sacolinha plástica que, vamos admitir, é uma mão na roda para quem faz compras, mas é um drama para o meio ambiente.
1: Feito à base de resinas de petróleo, o plástico é amplamente usado por causa do baixo custo, versatilidade e durabilidade.
0: Embalagens de alimentos, garrafas PET, sacolas, brinquedos, utensílios domésticos, componentes de carro, eletrônicos, cano de PVC que leva água para sua casa. Tudo é feito de plástico.
1: O problema é que, uma vez jogada fora, essa quantidade absurda de plástico vai acabar em um aterro sanitário, no meio ambiente e nos oceanos.
0: Milhares de baleias, pássaros, focas, leões marinhos, tartarugas morrem engasgados, gente, todos os anos, com pedaços de plástico.
1: Isso sem falar no microplástico. Minúsculos fragmentos com menos de 5 milímetros de tamanho, gerados pela degradação de lixo plástico. O microplástico é altamente tóxico e pode contaminar pessoas e animais.
0: E essa sexta-feira, 3 de julho, é uma data para pensarmos um pouco mais sobre esse problema. Hoje é o Dia Internacional Sem Sacolas Plásticas.
1: É, o objetivo é conscientizar a população sobre os impactos negativos do uso de embalagens plásticas em geral e das sacolas em particular.
0: Se você acha que não consegue viver sem sacola plástica, a data também incentiva alternativas ambientalmente sustentáveis, como o uso de sacolas produzidas com plástico reciclado ou biodegradável, ou feitas de outros materiais, como pano e papel.
1: O que dizer de usar um carrinho de compras quando você for na feira ou no supermercado? Assim você deixa de usar várias sacolas plásticas só nessa ocasião. Imagine a quantidade não usada em um ano.
0: Vamos aos números. O Brasil produz cerca de 14 milhões de toneladas de lixo plástico por ano, o quarto maior fabricante mundial. Isso representa cerca de 1 quilo por pessoa toda semana.
1: Então, na próxima vez que você for ao supermercado ou à feira e o atendente perguntar: o senhor quer uma sacola plástica? A senhora quer uma sacola plástica? Você pode educadamente recusar.
0: Mas para isso tem que criar o hábito de levar outra coisa para carregar as compras, como um carrinho, como dissemos, ou uma sacola de pano.
1: Faça sua parte para reduzir a montanha de plástico que é descartada todos os anos. O planeta diz: muito obrigado.
0: É, isso é uma guerra diária, né, Adriano? Porque essa questão do plástico é muito séria. A gente produz muito lixo e grande parte disso aí é lixo plástico. 14 milhões de toneladas por ano, gente. Somos o quarto maior fabricante mundial desse tipo de lixo. Então a gente precisa se conscientizar, cada um tem que fazer um pouquinho. Cada um tem que fazer um pouquinho, senão vai ser complicado. O planeta não aguenta tanto plástico.
1: É verdade. Algumas iniciativas têm sido tomadas, mas ainda são tímidas. Por exemplo,

0: Em vários estados é proibido o uso de canudinhos plásticos.
1: Uhum.
0: Você tem que usar ou aquele canudo de papel, né? Mas canudo plástico não. Em outros estados, é proibição de distribuição indiscriminada de sacolas plásticas. O estabelecimento tem que cobrar pela sacola plástica. Tanto é que em muitos supermercados é assim.
1: Já estão fazendo isso.
0: Você...
1: botam em centavinhos aí.
0: Você quer uma sacola plástica? Beleza. Então aí você vai pagar 20 centavos por sacola. Outros estabelecimentos já adotaram aquela sacola que é biodegradável. É um tipo de plástico diferente, é um material diferente. São iniciativas, mas olha, dá para a gente viver sem sacola plástica. Mas é preciso mudança de hábito, é preciso planejamento. Então, por exemplo, você pode sempre levar com você uma sacola de pano. Ou aquelas sacolas que não são descartáveis, que também estão disponíveis nos supermercados, por exemplo. Você sempre levando, aí quando você for no supermercado, você, em vez de pegar aquele monte de sacola plástica, que depois essas sacolas vão para o lixo, vão para o meio ambiente, vão para os oceanos, vão parar na garganta de um animal, você usa uma sacola de pano, uma sacola de papel.
1: Pois é, tem que criar esse hábito. A Sidney, lá de Ouro Preto, ela diz aqui, gente, aqui a gente junta as sacolas plásticas e doa para artesãs que fazem miolo de almofada com elas, mas ainda assim é muita sacola, é surreal. Uma ida no supermercado e tem caixa que embala o produto com até duas sacolas. Eu gostava daquela época das sacolas retornáveis. Ela diz aí em Brasília a sacola é cobrada e eu concordo, é aqui a sacola é cobrada. Tanto é que ela pergunta se a gente vai querer ou não, se a gente levar, tem aqueles centavos da sacola ali. E já pergunta quantos, né? Quantas sacolas?
0: Verdade.
1: Para fazer a cobrança. Obrigado, Sidney, pela participação. Um grande abraço para todo mundo que está mandando mensagens aqui para a gente também.
0: E aí a gente quer saber, assim como a Sidney, a sua opinião. O que, que você acha desse assunto? Dá para viver sem sacola plástica? Dá para viver sem plástico? Já é mais complicado. Mas sem a sacola plástica, dá para você ficar aí sem usar sacola plástica? O que, que você sugere para que possamos usar menos sacolas plásticas ou eliminar o uso de sacolas plásticas? Falamos de sacolas plásticas porque elas são mais comuns, são descartáveis, são descartadas logo, ao contrário, por exemplo, de um componente de plástico de um carro. Ele está sendo usado ali por anos. Mas uma sacola plástica você usa uma vez, muitas vezes, e joga fora.
1: Já vira lixo.
0: Isso aí é um problemaço para o meio ambiente. 7:19, hora de Brasília. Mesma hora de Natal. Um abraço aí para você que está na capital potiguar ouvindo a gente em 106,9. A Comissão de Assuntos Sociais aprovou um projeto que aumenta a pena para o crime de falsificação de medicamentos contra o câncer.
1: A Comissão de Constituição e Justiça dará a palavra final do Senado sobre essa proposta. Quem tem os detalhes é a repórter Marcela Diniz.
2: Hoje, o Código Penal prevê pena de reclusão entre 10 e 15 anos para o crime de falsificação de medicamentos. O projeto aprovado pela Comissão de Assuntos Sociais aumenta em 50% a punição se o remédio em questão for contra o câncer. Quem importar, distribuir, comercializar, transportar, expuser à venda ou mantiver em depósito esse tipo de produto será punido da mesma forma. Além disso, a proposta qualifica o crime de estelionato quando cometido contra paciente oncológico e tipifica o crime de peculato contra o Sistema Único de Saúde para quem desviar medicamentos oncológicos da rede pública. A pena é de 5 a 10 anos de reclusão mais multa para os dois casos. Todos esses crimes serão inafiançáveis. A autora do projeto, senadora doutora Eudócia, do PSDB de Alagoas, lembra que, do ano passado para cá, 6 operações policiais foram realizadas no Brasil para conter a circulação de remédios adulterados ou falsificados. Ela cita algumas das medicações falsas apreendidas.
3: Os que são mais falsificados, o pembrolizumab, trata melanoma, câncer de pulmão, câncer de bexiga, linfoma Hodgkin, câncer gástrico e de esôfago, câncer de ovário e colo de útero. O ibrutinib, que é para leucemias, também o palbociclib, para metástase, e temos o voracidenib, para câncer de cérebro.
2: O projeto contou com relatório favorável do senador Laércio Oliveira, do Progressistas de Sergipe. O parecer foi defendido pela senadora Damaris Alves, do Republicano.

0: do Distrito Federal. Ela cobrou a participação da sociedade para conter a falsificação de medicamentos.
1: Se sabe que alguém está comercializando remédio indevido para o câncer, denuncie imediatamente. Denuncie. Se não quiser ir na polícia, ligue no Disque 100, porque é violação de direitos humanos. E a denúncia é anônima, mas denuncie.
0: O projeto que aumenta a pena para o crime de falsificação de medicamentos contra o câncer será analisado agora pela Comissão de Constituição e Justiça. Se aprovado lá e não houver pedido para votação no plenário, o texto poderá seguir direto para a Câmara dos Deputados.
2: Muito obrigado, Marcela Diniz. Agora em Brasília, 7h22, meu caro Gesiel Carvalho, está na hora das manchetes dos portais da internet.
3: Começando pela agência Brasil, o Brasil confirma nova rodada de negociação com Estados Unidos sobre tarifas. Ditadura, Estado pede desculpas a indígenas avacanoeiro por abusos. Na agência Câmara, lei amplia a proteção à doméstica resgatada de trabalho análogo à escravidão. E comissão aprova projeto que cria programa de capacitação digital para pessoas idosas. Aqui no portal do Senado, Salvador será a capital simbólica do país no dia 2 de julho de cada ano. Girão pede fim das bets e relata denúncias contra órgãos públicos no Ceará. Destaques dos portais do Senado, Agência Câmara, Agência Brasil, para esta primeira sexta-feira de julho, sexta 3 de julho de 2026. Valeu.
2: Valeu, Gesiel. E um grupo de senadores da oposição quer votar no plenário e antes do recesso o projeto que regulamenta a educação domiciliar no Brasil.
3: Esse tema está em discussão no Senado desde 2022 e já mobilizou manifestações favoráveis e contrárias da sociedade. A repórter Raíssa Abreu conta mais detalhes.
4: O senador Magno Malta, do PL do Espírito Santo, e outros 24 senadores da oposição apresentaram um pedido de urgência para a votação em plenário do projeto que torna possível a educação domiciliar no Brasil. A proposta tramita na Comissão de Educação, onde aguarda a votação do parecer da senadora professora Dorinha Seabra, do União do Tocantins, que é favorável a que mães e pais possam educar seus filhos em casa. O senador Eduardo Girão, do Novo do Ceará, um dos senadores que assinou o pedido de urgência, disse que o tema precisa de uma definição, já que muitas famílias do país que já praticam o chamado homeschooling têm vivido em insegurança jurídica. Em 2019, o STF decidiu que o ensino domiciliar não é inconstitucional, desde que regulado por uma legislação específica.
5: Enquanto a gente não cumpre o nosso papel no Senado, famílias estão sendo aí intimidadas por militantes ideológicos do judiciário, inclusive com até prisão, pedido de prisão, né, porque essas famílias não estão conseguindo se regulamentar porque o Senado não age. Então, por isso que eu acho que esse debate já está mais do que maduro para ir para o plenário, para que a gente possa discutir lá e votar antes do recesso. Esse é o pedido.
4: De acordo com a proposta apresentada pelo deputado Lincoln Portela, do PL de Minas Gerais, os estudantes em ensino domiciliar deverão estar matriculados em uma instituição de ensino, que acompanhará sua evolução, e deverão cumprir os conteúdos curriculares estabelecidos pelo Ministério da Educação. Os pais, preceptores ou responsáveis legais deverão ter formação de nível superior ou profissional e tecnológica, e não poderão ter antecedentes criminais. No Senado, desde 2022, a discussão envolveu uma série de audiências públicas e manifestações diversas da sociedade, com argumentos favoráveis e contrários. Quem não concorda com a liberação da prática, como o professor Romualdo Portela, teme pelo direito das crianças e adolescentes ao convívio com a diferença. Ele participou de um debate na Comissão de Educação.
6: E nesta perspectiva, a educação domiciliar é uma privação de direito destas crianças, porque elas não são preparadas para viver num mundo em que necessariamente elas terão que se haver com uma pluralidade de comportamentos, de crenças, de modos de encarar a vida. E a escola tem um papel de construir no indivíduo em formação esta preparação.
4: Eduardo Girão informou que o pedido de urgência está sendo negociado com o presidente

0: do Senado, Davi Alcolumbre.
1: Tá aí, muito obrigado a Raíssa Abreu aí pelas informações. Agora em Brasília, 7h26, em Porto Velho, 6h26, na capital de Rondônia agora, 22 graus, céu limpo em Porto Velho.
2: Cidades.
3: Começando por Rondônia, do portal Rondônia Agora, o governo do estado lançou um portal que mostra as condições do trânsito em tempo real em Porto Velho. Motoristas podem fazer a consulta pelo portal mob.ro, mob.ro, disponibilizado gratuitamente. A plataforma funciona como um mapa interativo que mostra congestionamentos, acidentes e obras. As informações são atualizadas automaticamente a cada 3 minutos a partir de dados compartilhados de forma anônima. Vamos para o Rio de Janeiro, que tem notícia boa. Do portal G1, a greve dos rodoviários do Rio de Janeiro foi suspensa após 3 dias de paralisação. A decisão atendeu a um pedido do Tribunal Regional do Trabalho, que marcou novas negociações entre a categoria e as empresas. Os rodoviários pedem reajuste salarial de 17% e outros benefícios. As empresas mantêm a proposta de aumento em torno de 5%. Caso não haja avanço nas negociações, uma nova greve poderá ser marcada para a próxima semana. Vamos acompanhar. Notícias do Rio de Janeiro e notícias de Rondônia, no nosso primeiro bloco regional, aquele espaço reservado para notícia da sua cidade. Na segunda hora do Conexão, vamos a notícias de Sergipe e também do Pará, Faria.
1: Maravilha, Gesiel. Vamos agora ao intervalo. Em Brasília, 7 horas 28 minutos. O intervalo é de 2 minutinhos. Já voltamos.
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3: Voltamos, 7h30, 7h30, bom dia. Onde você estiver sintonizado com a gente, muito obrigado pelo carinho. São 17 capitais onde a Rádio Senado já chegou e outras tantas aí que são atendidas pelas nossas emissoras parceiras, mais de uma centena de emissoras que retransmitem o Conexão todos os dias. Muito obrigado. De onde é que você está falando, ouvindo? Fala pra gente, manda aqui pro zap 61 98611 9591, ou então pelo nosso youtube.com/tvsenado. Olha, o zap tá com uma novidade aí que breve a gente vai ter pra anunciar, mas a gente já pode adiantar que nas comunicações do zap agora nem vai ser preciso mais você saber o telefone de uma pessoa para você mandar mensagem para ela. Diz aí como é que vai funcionar, Adriano.
1: Vai funcionar no endereço parecido com o do Instagram.
3: Com o arroba, né?
1: É, com arroba. Aí, por exemplo, no nosso caso, já reservamos
3: aqui. Já reservamos.
1: Hein? Arroba Conexão Senado. Aí, quando o WhatsApp abrir essa possibilidade, você só digitar arroba Conexão Senado, já vai aparecer o nosso contato.
3: Exato. E aí você já vai poder mandar suas mensagens, não vai precisar do número de telefone. É o WhatsApp aí tentando cada dia

0: mais funcionar como uma rede social também, né?
1: É verdade. E também tem a questão da privacidade, sim, porque sim. O número de telefone é uma coisa muito pessoal. Exatamente. Aí você tem que dar o número de telefone à torta e à direita. Hoje qualquer cadastro pede o número do WhatsApp.
0: É.
1: Aí se você der o arroba tal, tal, tal, o seu endereço, o seu nome, aí fica mais fácil.
0: É, e isso é pra logo, viu? No Zap, olha aí no seu WhatsApp se já não chegou um pedido pra você reservar o seu nome.
1: É, né? Tá ligado.
0: Eu já reservei o meu também aqui e aproveitamos pra já reservar também um do nosso programa. Então, arroba Conexão Senado. Quando estiver funcionando, vai ser assim que você vai entrar em contato com a gente.
1: Eu queria até sugerir, porque a gente pode também criar depois, né? Eu queria até sugerir um seu aqui pra você, Gesiel.
0: Vou até beber um água, porque eu sei que coisa boa não é. Vai, fala.
1: Gesiel Férias Carvalho. Arroba Gesiel Férias Carvalho. O que você acha?
0: Você tá com hiperfoco em férias, hein, Adriano? Precisa se tratar. 7 horas e 32 minutos, essa é a hora de Brasília. Vamos para os ouvintes? Os ouvintes estão mandando mensagens aqui para a gente. Orion está com a gente, Orion de Moraes está com a gente lá em Natal. Ele faz alguns comentários aqui sobre essas questões aí de sacolas plásticas. Ele lembra que antes eram sacolas de papelão, né? E dá aqui uma sugestão. As empresas poderiam entregar as sacolas retornáveis e diminuir o próprio custo, desde que faça uma organização de quem já pegou, né? E ele aproveita também e fala sobre jogos de azar, diz que é um atentado à humanidade. O vício do jogo, minha gente, fez a esposa de um colega meu se separar dele.
1: Eita!
0: É muito complicado, é pra proibir. Orion, muito obrigado. Ele disse que Natal tá chovendo, né? Abraço aí para os nossos queridos de Natal no Rio Grande do Norte. Lilian Mendes, nossa querida lá de Teresina, no Piauí, diz aqui: bom dia, me chamo Lilian Mendes e quero desejar parabéns para o meu esposo, o poeta Sinem de Souza, que está completando mais uma primavera. Parabéns, Sinem! Um abraço especial para você. Receba o carinho aqui de todo o Conexão Senado. Curta, celebre o seu dia. Sexta-feira especial. E promete, hein, Sinem? Um abraço grande para você e para todos lá de Teresina. Quem tá com a gente também é o Andinho da Silva, nosso querido rádio parceiro lá de São Lourenço da Mata, Pernambuco. Ele deseja aqui um excelente programa, sucesso como sempre. Um abraço para vocês, tá? Vamos que vamos, domingo mais uma vitória. É o que a gente aguarda, né, Andinho? Estamos aguardando isso aí. Luiz Paulo Machado de Fortaleza também tá com a gente e ele comenta inclusive a questão aqui do nosso dedo de prosa também, né, Luiz Paulo? Bom dia!
2: Excelente o dedo de prosa, e que isso possa ser transformado talvez numa campanha permanente encampada pela ABERT, Associação Brasileira das Emissoras de Rádio e TV, para que possa haver uma conscientização, porque só uma campanha permanente durante muito tempo para que as pessoas possam se conscientizar de verdade do grande malefício que é o descarte do plástico e outros materiais no meio ambiente. Abraço, okay. Saúde e paz.
0: Abraço, Luiz. Muito obrigado pelo carinho. Um abraço especial aí para todos os cearenses ligadinhos com a gente, pessoal de Fortaleza, na capital. Jane Nelson também. Ele disse que tem o hábito de trazer as compras em caixa de papelão.
1: Olha.
0: É uma boa, né?
1: Legal.
0: Maravilha.
1: Boa.
0: Valeu, Jane. Um abraço grande para você também. Quem mais tá com a gente? A gente tinha aqui uma mensagem que eu tinha aqui separado. Bom dia, equipe da Rádio Senado. Adriana fala de Florianópolis. Ela diz aqui: olha, fiz uma viagem à Argentina e lá não tem a possibilidade de sacola plástica.
1: Olha, legal.
0: Você obrigatoriamente tem que comprar uma sacola retornável para levar suas compras. Pois é.
1: Boa.
0: Aqui pertinho, né?
1: Na pertinho Argentina, da Argentina.
0: Nosso vizinho.
1: É.
0: Um abraço, Adriana. Muito obrigado pelo carinho da sua participação, amiga.
1: Na torcida, não para a Argentina ser campeã da Copa, mas para essa ideia chegar aqui também.
0: Exatamente.
1: Por hoje tem a Argentina isso. E Cabo Verde.
0: Ei, vozinha. Salva nós, vozinha.
1: Messi contra vozinha, olha só.
0: E quem vai ganhar essa, hein? Somos todos vozinha. Olha, o Tafarel manda aqui o seu áudio e é com ele que eu vou encerrar esse bloco de participações agora. Sempre falando aqui do café da manhã, das suas viagens. Tafarel!
3: Bom dia, Rádio Senado.
1: Bom dia.
0: Bom dia.
3: Um abraço a todos com muita paz e muita saúde.
0: É isso,
3: sextou,
0: papai.
3: Sextou, papai.
0: É isso.
3: Estamos em Brasília. Agora vamos permanecer até segunda-feira. Partiremos para o Goiás de novo.

0: Um grande abraço a todos, Selva. Vamos tomar aquele
1: E
0: cafezão.
1: tá bonito esse seu café aqui, hein, Zafarel? Mandou aqui a fotinha do café. Tá muito legal, variado. Tem frutas, tem ovo, tem tapioca, tem café, tem. É carne isso aqui, minha gente, essa hora? Pô, não é que é, Adriano? É, tem até uma carninha
2: Uau!
1: logo cedinho. Esse café aqui tá mais pra almoço.
2: Proteína pura.
1: Eu gostei, viu, Tafarel? Um abraço grande aí pra você. Bom, Adriano, manda daí.
2: Maravilha, daqui a pouco eu dou uma passada aqui no chat, no bate-papo do YouTube. Hora de reportagem especial. Na quinta e última parte da reportagem especial Vaquejada, o Sertão em Movimento, vamos olhar para o futuro da atividade.
1: Depois da decisão do Supremo Tribunal Federal que validou as normas sobre a prática, a vaquejada segue diante de novos desafios: garantir o bem-estar dos animais, formar novas gerações e preservar os saberes ligados à cultura do vaqueiro.
2: Vamos mostrar como a vaquejada chega ao futuro entre a força da tradição, a pressão por mais controle e a entrada de uma nova geração na pista. Produção, Rádio Senado.
3: Sou feliz porque hoje eu vejo muitas jovens correr vaquejada. Eu fico muito feliz porque eu abri os caminhos, né? Abri as portas para elas.
4: Quem você ouviu agora foi a mestra Dina Maria Martins Lima. Aos 71 anos, ela olha para a pista e encontra uma cena que durante boa parte da vida parecia improvável. Mulheres jovens disputando espaço e reconhecimento. Quando começou ainda menina, Dina precisava enfrentar bois, cavalos e o preconceito de homens que diziam que aquele não era lugar de mulher. Hoje, ela se vê como parte da abertura dessa porteira. A continuidade da vaquejada passa por novas gerações, mas não só por elas. Passa também por regras, ciência, fiscalização, transmissão de conhecimento e por uma pergunta que acompanha a atividade há décadas. É possível manter a vaquejada livrando totalmente os animais de qualquer estresse? Em 5 de março de 2026, o Supremo Tribunal Federal validou as normas federais que reconhecem a vaquejada como patrimônio cultural e equiparam o vaqueiro a atleta profissional. A maioria dos ministros fixou uma condição: a prática só encontra proteção constitucional quando respeita o bem-estar dos animais. Água, alimentação, assistência veterinária, protetor de cauda e areia suficiente na pista foram tratados como cuidados mínimos. A fiscalização pode exigir outras medidas e abusos ou maus tratos continuam sujeitos à punição. O ministro Flávio Dino ficou parcialmente vencido em seu voto. Ele defendia que a regularização avançasse de forma gradual e com maior controle público sobre os regulamentos privados.
5: Reconheço que integram, de algum modo, o patrimônio cultural brasileiro. Eu não estou propondo que simplesmente se rasguem os regulamentos privados editados e que hoje sustentam esta atividade econômico-cultural.
4: Apesar da proposta do ministro não ter prevalecido integralmente, o julgamento deixou um recado para os próximos anos. As regras de bem-estar animal não podem ser tratadas como um ponto final. Devem ser aprimoradas constantemente. Para o médico veterinário e pesquisador Hélio Manso, da Universidade Federal Rural de Pernambuco, a regulamentação precisa acompanhar o avanço da ciência.
6: Você vai ter um esporte que atende pessoas, animais e meio ambiente, e que tem um regramento, e que esse regramento deve ter uma melhora continuada. Não é uma fuga, não. Hoje a regra é essa que vai ser para os próximos 20 anos. Então, a gente descobriu que isso aqui está dando problema. Vamos ajeitar isso aqui.
4: Em junho, a Associação Brasileira de Vaquejada informou que se reuniu com fabricantes para discutir melhorias nas luvas usadas pelos competidores. Em março, promoveu a renovação anual das credenciais dos juízes de bem-estar animal. São movimentos feitos pelo próprio setor em meio à cobrança por mais controle e segurança nos eventos. Para entidades de proteção animal, porém, esse tipo de medida ainda não responde ao ponto central. Mara Moscoso, voluntária da ProAnima, questiona o que é medido e o que continua fora do alcance dos olhos.
7: Eu gostaria que nessa regulamentação

0: tivesse um exame clínico, inclusive com equipamento, né, de cortisol, de nível de estresse desses animais, antes do animal entrar na arena e depois que ele sai. Que aí sim a gente comprova os maus tratos. Não é visualmente você olhar, olha, né, o touro saiu de pele, tá ótimo, nem machucou. Não é isso.
1: Ela sustenta que o transporte, a espera, o confinamento e o estímulo para a corrida também provocam sofrimento. E defende que nenhuma regulamentação elimina a crueldade da prática. A decisão do Supremo deu segurança jurídica à vaquejada, não encerrou a disputa em torno dela. O futuro também é decidido longe da pista. Em Serrita, Pernambuco, o artesão Giovanni Lopes transforma os desenhos do gibão em bolsas, sandálias e outras peças. Ele leva a roupa do vaqueiro para novos formatos, mas teme que o conhecimento não encontre a quem ser transmitido.
2: Hoje em dia a galera não quer mais, os jovens não querem mais aprender essa área. A gente até brinca que nós somos a última barreira, a última geração que trabalha com isso. Depois da gente, a gente não sabe se vai ter mais ninguém, né, para poder trabalhar com isso. Os mais antigos passaram para a gente não tem para quem passar, porque eles não querem.
1: O medo de Giovanni não é só o de ver uma peça antiga sair de moda. É o de perder a técnica que ensina a fazê-la. Em Nova Olinda, no Ceará, mestre Expedito Celeiro enxerga essa transmissão por outro caminho. Ele chama a própria oficina de escola. Ali, o aprendizado começa num pedaço de papel, passa pelo desenho e pelo molde, até chegar a uma sandália, uma sela ou um gibão. E ele não acredita que a tradição vá desaparecer, não é mesmo, Expedito?
3: Eu não tenho medo, porque eu confio nas pessoas que me acompanham e confio em Deus, e é uma coisa que é boa para todo mundo, é bom para o Brasil.
1: Entre o receio de Giovanni e a confiança de Expedito, existe uma tarefa concreta: fazer desse saber uma possibilidade de vida para as próximas gerações. Na fala de Mestradina, o futuro já entrou na pista. Na discussão sobre os animais, ele continua sob análise. Nas oficinas, depende de alguém disposto a sentar ao lado do mestre e aprender. O Supremo decidiu que a vaquejada pode continuar. Não decidiu que ela está dispensada de mudar. Além da faixa de campeão, o resultado não será dado apenas pelo locutor ou pelo juiz da pista. Será medido pela fiscalização, pelos dados, pelo espaço aberto às novas gerações e pelo tratamento dado aos animais, antes, durante e depois de cada corrida. E essa é a próxima prova da vaquejada.
4: Muito legal, você ouviu aqui nesta semana no Conexão Senado a reportagem especial Vaquejada, o Sertão em Movimento.
5: Reportagem e apresentação Leila Herédia, Maurício De Sante e Henrique Nascimento.
4: Edição Fernanda Nardelli.
5: Locução Ricardo Nakaoka.
4: Sonoplastia de André Menezes.
5: E você pode ouvir todos os episódios dessa reportagem especial em senado.leg.br/rádio ou nos principais agregadores de podcast. Legal demais.
4: Muito
5: essa
4: legal.
5: Reportagem.
4: Muito legal.
5: Fico lembrando aqui das vaquejadas lá de Pernambuco. Tem uma famosíssima. Você que é aí de Pernambuco vai se lembrar. São várias vaquejadas no interior pernambucano. Aliás, no Nordeste isso é muito comum. Mas a vaquejada de Limoeiro, essa é famosa lá em Pernambuco.
4: Maravilha, legal. 7h45, hora de Brasília.
6: Internacional.
5: Vamos então às notícias internacionais. Kiev contabiliza danos e mortos após um dos piores ataques desde o início do conflito. Missão brasileira na Venezuela mantém buscas por sobreviventes de terremoto. Destaques da RFI com Luísa Ramos.
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8: A capital ucraniana está em luto oficial nesta sexta-feira após o maior ataque russo contra Kiev desde o início da guerra. Segundo as equipes de resgate, pelo menos 30 pessoas morreram na ofensiva.

0: ofensiva com drones e mísseis lançada na véspera. Lúcia Miesel.
1: O presidente ucraniano visitou os locais atingidos e prometeu responder aos ataques. Volodymyr Zelensky espera obter novas defesas antiaéreas dos aliados durante a próxima cúpula da OTAN, em Ankara, na Turquia, nos dias 7 e 8 de julho. Segundo ele, a Rússia ataca alvos civis para forçar a Ucrânia a abrir mão da sua soberania. Na quinta-feira, Zelensky chegou a solicitar aos Estados Unidos uma autorização para fabricar mísseis Patriot em solo ucraniano. Já Moscou informou que dois civis morreram nesta sexta em ataques ucranianos nas regiões fronteiriças de Belgorod e Bryansk. Com a escalada dos dois lados, Donald Trump voltou a defender um acordo de paz para pôr fim ao que chamou de massacre sem sentido.
0: Sensores já não detectam mais sinais de vida sob os escombros e as equipes de resgate no litoral norte da Venezuela reduziram as buscas por sobreviventes após os terremotos de grande magnitude que devastaram a região de La Guaira em 24 de junho. Até agora, são 2.600 mortos, mais de 12 mil feridos e milhares de pessoas seguem desaparecidas e outras desabrigadas. Na Venezuela, há uma semana, a equipe brasileira de socorristas segue as buscas, apesar das chances reduzidas. O destaque é do correspondente da RFI, Pedro Panúzio, em Caracas.
2: Nesta semana, parte da equipe brasileira, formada por agentes dos Corpos de Bombeiros de São Paulo, Minas Gerais e Paraná, além da Defesa Civil Nacional, trabalhou em conjunto com equipes de outros países na tentativa de resgatar um sobrevivente sob os escombros de um prédio de 12 andares que desabou após os terremotos. Cães farejadores e equipamentos de detecção de sinais vitais haviam indicado a possível presença de uma pessoa com vida que estaria dentro de um veículo quando o edifício desabou. Depois de mais de 35 horas de trabalho, porém, os sinais vitais desapareceram. Além das operações de resgate, o Brasil montou um hospital de campanha para atender moradores de La Guaira. Nesta quinta-feira, uma longa fila de venezuelanos aguardava atendimento. O hospital também recebe pacientes que não foram feridos pelos terremotos.
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4: Tá, então, você ouviu notícias internacionais. Vamos aqui ao YouTube, chat, bate-papo do YouTube. Paulo Jones está pedindo aqui a votação do veto 50/2025, que é o pessoal aí da Eletrobras. Obrigado, Paulo. Reizinho, da Brasil Jornal TV em Monte Alto, São Paulo, também conosco. Márcia está em Floripa. Ótimo final de semana para todo mundo. Sextou. Abraço para todos, para você também, querida. Muito obrigado. Essa é a Márcia. Nazarino Azevedo está dando seu bom dia. A Maria José Soares, lá de Jaboatão dos Guararapes, já mandou mensagem no zap aqui e também aqui no YouTube.
5: Ô, Adriano, deixa eu só falar aqui, retificar. Eu falei o nosso querido Andinho lá da Rádio SVB, falei Andinho Silva, não é Andinho Souza. Tem o meu Souza também, né, Andinho? Um abraço grande pra você, querido. Desculpa aí, Andinho, um abraço.
4: A Gisele Carvalho aqui, Zara, merece também aqui um por favor. É isso. Ah, é isso aí. Não é só eu, não, né?
5: Distribuição hoje tá farta, hein?
4: Tá bom, então. 7:50, essa é a hora de Brasília e chegou a hora das dicas de leitura.
5: Hoje.
4: Pode falar, Bento.
5: Hoje o Anderson Mendanha destaca três livros sobre recomeços, afetos e os desafios de viver o presente.
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7: Oi, pessoal. Sou Anderson Mendanha e hoje falo de histórias que convidam a olhar para dentro e fortalecer vínculos. Autoconhecimento, família e convivência em tempos digitais estão no centro dessas três dicas de leitura de hoje. Livros que convidam o leitor a olhar para si mesmo e para as relações que constrói ao longo da vida. Em comum, as obras mostram que compreender emoções, enfrentar desafios e fortalecer vínculos são tarefas que acompanham todas as etapas da vida. A primeira sugestão é Quando o Processo Me Pegou Pelo Braço, Com Licença, Estou Me Reencontrando, de Tati Risselli, publicado pela editora IP das Letras. Em sua estreia literária, a autora transforma experiências pessoais em uma narrativa marcada pela sinceridade e pela reflexão. O livro parte de memórias da infância e percorre diferentes momentos da vida adulta para contar uma história de reencontro consigo mesma.

0: Ao revisitar sua trajetória, Tati fala sobre a compulsão alimentar, a cirurgia bariátrica e o longo processo de psicoterapia que a ajudou a compreender aspectos profundos da própria relação com a comida. Mais do que discutir hábitos alimentares, a autora revela como muitas vezes a alimentação pode assumir funções emocionais, tornando-se assim um refúgio diante das angústias, dos medos e das inseguranças. Com uma escrita pessoal e intimista e permeada por humor, ela compartilha aprendizados sobre autoestima, limites emocionais, autocuidado e aceitação. O livro aborda também questões ligadas à identidade, ao pertencimento e ao respeito às diferenças. Um dos destaques da obra é o Dicionário de Emoções Disfarçadas, que traduz sentimentos cotidianos em definições poéticas e muito bem-humoradas, ampliando o diálogo com o leitor. A segunda indicação é O Amor que a Dor Pariu, A Mãe que Eu Queria Ter e A Mãe que Ela Conseguiu Ser, de Fernanda Salerno. Publicada de forma independente, a obra nasceu da necessidade de compreender uma relação familiar marcada por ausências, por silêncios e por conflitos emocionais. Ao longo do livro, Fernanda revisita sua própria infância e investiga como as experiências vividas naquele período influenciaram sua vida adulta. A autora mostra que comportamentos como a busca constante por aprovação, o medo da rejeição e a dificuldade de estabelecer relações saudáveis muitas vezes têm raízes profundas na história familiar. Com uma narrativa autobiográfica e sensível, a escritora procura enxergar a mãe não apenas sob a perspectiva de filha, mas também como uma mulher atravessada por suas próprias dores, por suas limitações e fragilidades. Esse movimento de compreensão não elimina o sofrimento vivido, mas permite a construção de novos significados. A obra aborda temas como autoestima, pertencimento, luto, depressão, câncer e também identidade LGBTQIA+, e a reconstrução emocional. Sem romantizar a dor, nem idealizar reconciliações, Fernanda propõe uma reflexão muito importante. Reconhecer as próprias feridas pode ser o primeiro passo para interromper ciclos de sofrimento e construir relações mais conscientes. Nossa terceira recomendação é Família, Urgências e Turbulências, de Mário Sérgio Cortella, publicado pela Cortez Editora. Nesta edição revisada e ampliada, o filósofo volta sua atenção para um tema que afeta praticamente todas as pessoas: os desafios da convivência em um mundo cada vez mais conectado. Cortella analisa as transformações provocadas pelas redes sociais, pela hiperconectividade e pelas novas tecnologias, incluindo as inteligências artificiais. Para o autor, vivemos um tempo em que as conexões digitais se multiplicam, mas os vínculos humanos nem sempre conseguem acompanhar o mesmo ritmo. Ao longo dos capítulos, ele discute questões como autoestima, bullying, adolescência e também orientação sexual, educação e o papel da escola. Também reflete sobre os impactos da cultura da comparação, da busca incessante por desempenho e da exposição constante nas plataformas digitais. Um dos pontos centrais da obra é a defesa de uma convivência mais consciente. Em vez de lamentar apenas as perdas e as dificuldades das relações atuais, Cortella propõe um olhar para aquilo que ainda pode ser fortalecido, que pode ser recuperado ou reinventado dentro das famílias e dos espaços de convivência. Com a sua linguagem clara e acessível de sempre, o filósofo convida pais, mães, educadoras e cuidadores a refletirem sobre responsabilidade, afeto e presença. O resultado é uma leitura que combina análise crítica e esperança, sem perder de vista os desafios concretos do cotidiano. Embora abordem temas diferentes, os três livros dialogam entre si ao tratar de questões que fazem parte da experiência humana. Todos falam de alguma forma sobre a necessidade de compreender o passado sem permanecer preso a ele, de reconhecer emoções sem se deixar definir por elas e de construir relações mais saudáveis consigo mesmo e com os outros. São obras que não oferecem fórmulas prontas nem respostas definitivas. Em vez disso, apresentam histórias, reflexões e experiências capazes de inspirar novos olhares sobre a vida cotidiana. Eu, Anderson Mendanha, vou ficando por aqui. Até a próxima. Boa leitura.
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2: Tá aí, esse foi o Anderson Mendanha, do autor.

0: 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Um abraço para você que está em Campo Grande, capital de Mato Grosso do Sul. Campo Grande está com a gente em 105,5. Agora em Campo Grande, 6,56. Em Brasília, 7,56. A Comissão de Direitos Humanos do Senado aprovou um projeto que evita que a indenização paga pelo agressor à vítima saia do patrimônio comum do casal.
1: O texto segue agora para análise da Comissão de Constituição e Justiça. A reportagem é do Rodrigo Rezende.
2: Quando for definido pela Justiça que um agressor indenize a mulher vítima da agressão e essa for sua esposa, os recursos para o pagamento não poderão ser retirados dos bens em comum do casal. No caso, por exemplo, de um casamento em comunhão de bens. Esse é o objetivo de um projeto aprovado pela Comissão de Direitos Humanos do Senado. A relatora, senadora Jussara Lima, do PSD do Piauí, apontou que essa é uma questão de justiça. Ela teve seu relatório lido na CDH pela senadora Damaris Alves, do Republicanos do Distrito Federal.
3: Sem essa cautela, poderia ocorrer uma distorção evidente. A vítima seria formalmente indenizada, mas na prática, parte do valor indenizatório sairia de seu patrimônio.
2: Atualmente, a lei já prevê, por exemplo, o ressarcimento ao SUS pelo agressor de possíveis custos de tratamento de saúde da vítima devido às agressões. O projeto, que modifica a Lei Maria da Penha, foi apresentado originalmente pelo deputado federal Jonas Donizete, do PSB de São Paulo, e agora será analisado pela Comissão de Constituição e Justiça.
0: Rodrigo Rezende, muito obrigado. Agora em Brasília, 7:58, hora de intervalo aqui no Conexão Senado. No intervalo de 2 minutinhos, a gente já volta.
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7: O imposto de renda existe desde 1922, mas foi só em 1980 que ganhou o leão como símbolo, numa campanha da Receita Federal. Na época, os senadores da oposição aproveitaram o leão para criticar a ditadura. Um deles foi Evelásio Vieira, de Santa Catarina.
8: A inflação e o desemprego arranham a porta como leão. Só que ele tem sua jaula no Ministério da Fazenda. A inflação e o desemprego são mais fortes que qualquer jaula.
7: A publicidade com felino foi veiculada apenas na década de 80, mas os contribuintes à imprensa usam a metáfora da mordida do leão até hoje.
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1: Voltamos, 8 horas em ponto, temos mais uma hora até o final do Conexão. De 8 às 9, temos aqui ainda o nosso 11 minutos na Copa, entrevistas, participações. Por falar em participações, vamos a um pacote de áudios aqui dos nossos ouvintes que estão mandando mensagens de áudio para o 61986119591. Vou começar com o Carlos Medeiros, nosso querido lá de Belém. Fala, Carlos!
9: Bom dia, dupla dinâmica da Conexão Senado, aqui é Carlos Medeiros, sextou papai aqui em Belém do Pará. Belém tem sido assim esse mês de julho aí, com a manhã solarada e na boca da noite, dá uma lapada como deu ontem à noite, ficou bem ameno o clima. E manda o José passar meu áudio dessa vez aí, viu?

0: ser do governo nesse final de semana aí. É com o Adriano, diz que eu mando no programa aí. Um abraço a todos aí.
1: Tá
2: Não manda
1: certo,
2: nada.
1: Pidão. Esse é um pidão, esse Carlos Medeiros. Abraço grande, amigo. Tudo de bom. Tá aí então o seu áudio. Bibi do Táxi tá com a gente também. Tem áudio também, Bibi? Fala aí, amiga.
3: Bom dia, amigos da Conexão, Senado.
1: Bom dia.
3: Queria mandar um alô especial para a cooperativa que eu faço parte, a Unidade 16, que foi o grande sortudo. E as nossas famílias, a família KR e a família Anjos, por fazer parte do cooperativismo. É muito importante o cooperativismo nos dias atuais, né? Eu acho que o cooperativismo é a solução para as desigualdades econômicas e sociais da nossa sociedade.
1: Ok, querida, um abração para você, Bibi. Obrigado pelo carinho da participação. Tem o André também lá de Aracaju mandando aqui o seu áudio, né, André? Fala aí.
4: Eu acho muito pertinente essa discussão, né, essa conscientização sobre a redução do plástico no nosso país. Mas eu queria ressaltar também sobre a indústria das bebidas, né? Que são tantas garrafas long necks descartadas no meio ambiente de vidro, e a gente sabe que o vidro, ele não se acaba nunca, né? Então, tanto as bebidas long necks, né, as cervejas, e as bebidas destiladas, as embalagens vão todas por lixões, né? E não tem um destino para ela. E as indústrias que fazem isso, elas têm que ser responsabilizadas, elas têm que dar um destino para essas garrafas. Tá? Um abraço para todos, bom trabalho e bom final de semana.
1: Obrigado, André. Um abraço grande aí para você também. 8:03, esses são os nossos ouvintes mandando mensagens aqui pra gente. Muito obrigado pelo carinho aí de todo mundo e pra você que tá mandando as suas mensagens aqui. Daqui a pouquinho, se ainda não li, vou ler. Fica aí, fica ligado.
2: Que legal, gente. Ficamos muito felizes com a sua participação. Um abraço para você que está em Aracaju acompanhando o Conexão Senado em 103,9. 26 graus agora em Aracaju, está caindo uma chuva leve na capital sergipana.
5: Cidades.
1: Começando por Sergipe, o Ministério Público cobrou a Prefeitura de Aracaju para restaurar o farol da Farolândia, patrimônio histórico da capital. Segundo o MP, o monumento apresenta muito desgaste e precisa de obras para garantir a segurança. A ação judicial pede que o município adote as providências necessárias no prazo máximo de 180 dias. Notícias do Pará, do portal do Governo do Estado. O DETRAN promove um mutirão de exames práticos para candidatos à CNH no município de Barbacena, na Grande Belém. A ação vai acontecer nesse final de semana e o objetivo é reduzir a fila de espera e agilizar a emissão do documento para os candidatos que já concluíram as etapas anteriores. A expectativa é atender centenas de pessoas durante o mutirão, ampliando o acesso ao serviço. Notícias de Sergipe e do Pará, juntamente com o nosso primeiro bloco, onde a gente trouxe notícias de Rondônia e do Rio de Janeiro, a gente fecha então o nosso bloco regional dessa sexta-feira. Outro bloco regional desse agora, só segunda-feira, viu, Faria?
2: Maravilha. O Gisele, eu tô falando para você, viu, Isauro, que eu tô precisando de férias. Eu, na hora que estava aqui fazendo a revisão dessa nota, eu pensei em Barcarena, que é o nome da cidade de lá do Pará, na Grande Belém.
1: E botou Barbacena.
2: Botei Barbacena.
1: Eu li Barbacena e fiquei, gente, Barbacena não é em Minas Gerais? É. Mas o Adriano botou, então o Adriano tá certo. Tá não, tá errado. Não,
2: tá errado, Barcarena.
1: É, Barcarena. Tá certo.
2: Será que tem como a gente falar lá com a supervisão da Rádio Senado um pedido de férias urgente aqui pra mim?
1: Caráter de urgência, é? Eu
2: pois
1: não sei.
2: É, tô precisando.
1: Eu sei que hoje de ponhonhon você tá campeão, viu? 8:05 foram essas as notícias do Bloco Regional, com a ressalva aí do Adriano Faria, que tá... sei não, hein?
2: A Comissão de Assuntos Econômicos, gente, agora é uma reportagem. A Comissão de Assuntos Econômicos aprovou a correção pela inflação dos limites de endividamento para que mais empreendedores tenham acesso ao Programa Nacional de Microcrédito Produtivo Orientado. A matéria seguirá para a Câmara dos Deputados, se não houver recurso para votação em plenário. A reportagem é da Marcela Cunha.

0: Aécio Oliveira, do Progressistas de Sergipe, afirmou que manter os limites sem correção pela inflação reduz ano a ano o acesso dos pequenos empreendedores ao microcrédito. Para ele, a atualização ajuda a preservar o alcance do programa e mantém essa alternativa de financiamento disponível para quem trabalha por conta própria ou tem um pequeno negócio.
1: A força do nosso mercado de trabalho vem em grande medida de microempresas, microempreendedores e empreendedores informais. Mais do que facilitar o acesso ao financiamento com taxas justas, a política de microcrédito atua como um motor de incentivo e profissionalização para os microempreendedores. Em vez de apenas injetar dinheiro, o programa qualifica o tomador para que ele identifique o momento exato de buscar o empréstimo e saiba aplicá-lo com foco na produtividade.
0: Pelo texto aprovado, a atualização será anual pelo IGPM, usado para medir a variação de preços na economia. Segundo o relatório, de setembro de 2020 a abril de 2026, esse índice foi de 46,5%. Na prática, um limite de R$ 80 mil, corrigido por esse percentual, passaria para cerca de R$ 116 mil reais. O de R$ 21 mil reais iria para cerca de R$ 30.700 reais. A proposta segue para a Câmara dos Deputados, se não houver recurso para votação no plenário do Senado.
2: Valeu, Marcela Cunha. Muito obrigado aí pelas informações. Agora em Brasília, 8 horas, 8 minutos, mesma hora de João Pessoa, capital da Paraíba.
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4: Vamos então às informações, os índices do mercado financeiro. Começando pelo Ibovespa B3, aqui no Brasil, o Ibovespa encerrou a quinta-feira em alta de 0,64% aos 172.788 pontos. Agora vamos às bolsas internacionais, os mercados. Nessa sexta-feira operam de forma mista, com os Estados Unidos fechado pelo feriado da Independência, sem negociação de ações, e a semana foi marcada aí por uma semaninha mais curta, então isso reduziu a probabilidade de uma liquidez maior nos mercados. As bolsas da Ásia, que já fecharam nessa sexta-feira, fecharam em forte alta, lideradas pela recuperação do COSP, 5,76% o índice da Coreia. E o índice Nikkei também, que estava em queda ontem e hoje aumentou, alta de 1,47%. Na Europa, opera mista, com o CAC 40 de Paris em alta de 0,19%. E o FTSE de Londres em queda de 0,35%. Petróleo tem variação discreta, o barril do Brent operando aí a US$ 71,92. São as notícias dos índices do mercado financeiro para esta sexta-feira, dia 3 de julho, Faria.
2: Legal, Gisiel, muito obrigado aí pelas informações do mercado financeiro. Aqui no YouTube, o Francisco Erlandson está com a gente aqui, mandando mensagem. Valeu, Chico. Marcos Soares está em Santos, litoral de São Paulo. Sextou, Gesiel e Adriano, diz aqui o Marcos. Obrigado, viu, Marcos. O Delmar também está com a gente aqui. Valeu, Delmar. Abração para você. Agora em Brasília, 8 horas, 10 minutos.
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2: Olha, a Copa do Mundo é muito legal, mas de vez em quando aparecem umas missões impossíveis. O Pedro Pincer foi convocado aqui pela bancada do Conexão para varar a madrugada para assistir a Suíça versus Argélia. Vamos ver como é que foi a missão do Pedro Pincer. Pedro Pincer, bom dia para você.
5: Bom dia, Adriano. Bom dia, Gisiel. Bom dia a quem nos acompanha. É simples informar que a missão foi abortada.
4: Não, pelo amor de Deus.
5: Não fui capaz de manter meus olhos abertos para assistir essa partida. Sei que foi 2-0, que a Suíça passou de fase, agora daí a ficar com a minha atenção totalmente virada para este prélio, essa partida. Desculpem.
4: Pô, Pedro, Pedro, Pedro, Pedro, foi.

0: jogo da rodada, Pedro Pinho.
1: Melhor aí, jogo do dia. Melhor jogo que mais prometia.
2: Não, desculpa. Eu realmente dessa vez falhei com os amigos.
1: Daqui a pouquinho.
2: Espero manter que vocês ainda confiem em mim para outras missões.
0: Tá perdoado, tá perdoado.
1: Sua. Tá, vai ter ali uma anotação na sua carteira, mas tudo bem.
2: Vai, tá tudo certo. Valeu.
1: Agora, olha só, daqui a pouquinho, eu acho que eu já sei o que foi, Gesiel. Foi o excesso de adrenalina por conta de Portugal e Croácia. Mas daqui a pouquinho a gente fala de Portugal e Croácia, porque vamos deixar a Copa um pouquinho de lado, mas só um pouquinho, tá bom, gente? Para falar aqui de uma nova lei, uma lei nascida de um projeto do Senado, que inscreveu o nome de Ayrton Senna da Silva no livro dos heróis e heroínas da pátria.
0: Pausar a Copa para falar de Ayrton Senna é muito, mas muito relevante. Tricampeão mundial de Fórmula 1, Senna já era patrono do esporte brasileiro e agora passa a integrar o memorial que homenageia brasileiros e brasileiras que marcaram a história do país. Repórter Henrique Nascimento.
3: Ayrton Senna da Silva agora faz parte do livro dos heróis e heroínas da pátria. A lei nasceu de um projeto apresentado no Senado pelo senador astronauta Marcos Pontes, do PL de São Paulo. Tricampeão mundial de Fórmula 1, Senna já é patrono do esporte brasileiro. Para uma geração inteira, ele marcou as manhãs de domingo com vitórias, emoção e a bandeira do Brasil no alto do pódio. Marcos Pontes comemorou a nova lei e lembrou o orgulho que Senna despertava nos brasileiros.
4: Eu sei que pelo menos os mais velhos acordavam no domingo, como eu, para assistir o Ayrton Senna. Não era nem a Fórmula 1, era o Ayrton Senna vencendo, colocando da bandeira do Brasil lá em cima.
3: O senador Nelsinho Trade, do PSD de Mato Grosso do Sul, afirmou que Senna deixou um exemplo de dedicação, ética e fé.
5: Esse é o legado e é o segredo que o Ayrton deixou dentro de mim.
3: O livro dos heróis e heroínas da pátria fica no Panteão da Pátria em Brasília e reúne nomes que marcaram a história do país.
1: Pedro Pinci, já que o assunto é Copa do Mundo, eu lembro que na Copa de 94, né, quando o Brasil foi tetra, depois de 24 anos na fila, Ayrton Senna tinha morrido meses antes e foi homenageado pela seleção brasileira ao receber a taça lá no Rose Bowl, em Los Angeles.
0: E os jogadores estenderam a faixa, né? Ayrton Senna, aceleramos juntos.
2: Aceleramos juntos, exatamente. É, foi um mês e meio, né, depois, porque o Senna morreu em 1º de maio e a final foi 17 de junho. Então, foi ali muito próximo, realmente, a gente ainda estava, sim, com as cicatrizes completamente abertas com o falecimento do Ayrton e realmente foi uma homenagem muito bonita. E, assim, acho justíssima essa homenagem, né, porque se tem alguém que a gente via como herói naquele momento, era o Ayrton Senna.
0: Verdade.
2: E isso ficar eternizado no panteão da pátria, no livro dos heróis, é mais do que justo. Acho muito legal.
0: E naquele ano de 1994, quando a seleção foi tetracampeã, existia também a possibilidade de sermos tetra com o Ayrton, não fosse a curva tamburelo. Né?
1: É verdade.
2: Sim.
1: Tá, então, leia agora. Já está em vigor, então, Ayrton Senna da Silva no livro dos heróis e heroínas da pátria. Bom, agora vamos falar novamente Copa 2026. Falamos aqui do jogo que o Pedro Pince lamenta ter perdido, Suíça e Argélia. Mas, Pedro Pince, a gente entende porque você deve ter não. A gente comentou na hora do jogo, né? Portugal e Croácia. Portugal 2, Croácia 1. Na minha opinião, o jogo mais eletrizante da Copa do Mundo até agora. Que jogaço, duas lendas do futebol, Cristiano Ronaldo e Luka Modric em campo.
2: Sim, foi um jogaço realmente. A gente achava ali a certa altura que a Croácia ia conseguir a classificação, depois o Portugal conseguiu virar, né? E viva como chama? O impedimento semiautomático e as novas tecnologias da FIFA. E realmente, esse gol que seria de novo do empate da Croácia.
0: Se não fosse o eletrocardiograma, hein?
2: Nossa, que é isso?
0: Eu nunca tinha visto um negócio desse.
2: Impressionante.
0: Coisa,
2: olha que eu vi o lance várias vezes e não consegui.
0: Não, pelo lance não dá pra ver.
2: Esse desvio, não dá pra ver.
0: Não dá pra ver. Não. Ele tocou assim no cabelo. E tanto é que pela tecnologia.

0: dia você vê aquele gráfico, tipo um eletro mesmo, na
1: Isso.
0: hora que há o toque, ele dá
1: Tem
0: aquele
1: aquele
0: pico,
1: desvio. É,
0: aquele
1: exato.
0: desvio, porque
1: Que
0: não
1: espetáculo
0: tinha,
1: aquilo. Ai,
0: não tinha
1: nossa.
0: como. Se não fosse a tecnologia, não tinha como. E o Luka Modric, a buzina, eles não poupou críticas, diz que vá, não é para isso. Aí eu digo para você, Luka, Modric, vai para isso mesmo. Foi feito para isso. A tecnologia é assim. Agora, que dói demais, dói. Mas você acha que eu tô com pena da Croácia? Eu não tô, não.
2: Olha aí. Mas olha, eu
1: O
2: fiquei com.
1: pessoal lá do 11 Minutit, lá da Croácia, deve estar bastante
2: É verdade.
1: chateado, né?
2: Agora sim, eu torci, eu combino, eu confesso que eu torci para validar o gol, para ter um empate, para ter, se bem que o
1: Para
2: Cristiano
1: ter mais jogo.
2: Ronaldo já tinha saído, mas para ter mais meia hora de Modric numa Copa do Mundo.
0: Eu vou te contar, eu torci para não, porque essa Croácia é enjoada com prorrogação, Adriano, e com pênalti também. E é um
2: Sim.
0: time que toda vez que vai para prorrogação em pênalti apronta. E eu tava torcendo demais para Portugal. Eu disse: olha, isso tem que ser decidido logo, porque senão vai dar problema. Mas eu queria chamar a atenção de vocês é para o seguinte: cara, quando se falar de coragem, bota o nome do Roberto Martins, porque o cara tirou o Cristiano
1: Exato.
0: Ronaldo num jogo em que a prorrogação era uma possibilidade e ele tira simplesmente o cara que resolve e que tinha feito o gol que tinha acabado de ser anulado. Você tiraria o Pedro Pincer, o
1: Não, não
0: Cristiano Ronaldo numa
1: tiraria.
0: situação daquela? Eu achei de uma coragem monstra.
2: Mas ele
1: Não
2: tem.
1: tiraria, ele foi peitudo, né? Ele foi realmente. Foi o que o cara falou na transmissão. A partir do momento que ele fez essa substituição, ele botou o emprego dele totalmente
2: Isso.
1: na mesa. Tipo assim, vou
2: Mas.
1: bancar isso aqui
2: Mas
1: e deu certo, né?
2: tem coragem e sorte, porque o jogador que ele
1: Sim.
2: colocou no lugar do Cristiano Ronaldo fez o gol
0: E
2: da
0: o cara.
2: virada.
0: Pois é, eu tô dizendo,
1: Gonçalo Ramos.
0: deu tudo certo, mas a possibilidade de dar tudo errado era muito
2: É verdade,
0: grande,
2: é
0: né?
1: verdade. Sem dúvida. Gonçalo Ramos, que inclusive é o jogador que hoje é do Paris Saint-Germain
2: Isso.
1: e já acertou com o
0: O
1: Milan,
0: Milan, né? É.
1: vai jogar com o Milan e o passe do gol foi do Rafael Leão, que também é do Milan. Então esses dois jogadores vão jogar na temporada juntos pela equipe italiana
0: E que
1: na
0: passe, hein,
1: próxima.
2: meu irmão? É verdade. Bom, gente, só para fechar aqui, Portugal e Croácia. Eu, desde 2022, não me conformava com o Brasil tomar um gol de contra-ataque numa prorrogação, no final de uma prorrogação, ganhando por 1-0, coisa que a Argentina jamais iria permitir. Mas, depois de ver o jogo de ontem, eu vi como a Croácia, gente, é um time extremamente consciente.
0: Isso.
2: Ele não, em
0: Frio, né?
2: nenhum momento rifou a bola, foi tocando ali e tal, e só não conseguiu um empate porque realmente por conta da tecnologia. Mas ontem eu vi que em 2022 era difícil mesmo
0: É
2: a
0: verdade.
2: Croácia deixar escapar aquela, porque é um time consciente, principalmente em momentos críticos da
0: É
2: partida.
0: verdade. Três gols anulados, um golaço
2: É,
0: de Cristiano
2: não
0: Ronaldo,
2: perdeu a
0: né?
2: linha em nenhum momento, estava
1: E é
2: tocando a
1: um
2: bola.
1: time, né? A Croácia que você assim, parece que ela não quer nada com o jogo, né? Ela fica ali, toca,
0: Se
1: devolve,
0: faz de
1: vem, faz o
0: morta, né? É.
1: lançamento, e tá, na hora que né, a coisa aperta, vai lá e complica mesmo.
2: É.
1: Impressionante.
2: Agora, se Portugal teve uma pedreira ontem, na próxima fase vai pegar uma pedreira também violenta, hein? Espanha 3, Áustria 0, Espanha no caminho de Portugal. Olha, eu.
0: Rivalidade regional.
2: É, ali vai repetir
1: Rivalidade
2: 2010, né?
1: histórica, né? É
2: 2010, a Espanha levou a melhor contra Portugal no mata-mata, mas olha, a Espanha ontem, na minha opinião, se bem que a Áustria, eu vou te contar também, é um timezinho meio
0: meia
2: fraquinho também.
0: boca, meia boca.
2: Pedro Pinto, Espanha 3, Áustria 0, tá aí cacifando para pegar uma França numa semifinal, hein? Sei não.
1: Sim. Foi um jogo realmente protocolar, né? Realmente a Áustria não ofereceu resistência praticamente. Esse rapaz, o que fez dois gols, o Oyarzabal, que é do Real Sociedad, realmente é um jogador que cresce muito com a camisa da seleção espanhola. E ontem foi, como eu disse, foi assim, protocolar mesmo, e a Espanha segue a sua senda aí em busca do título. Não sei se vai chegar lá, até porque provavelmente deve pegar a França na semi, mas foi um jogo muito tranquilo para os espanhóis.
0: E só melhora, né? Com relação à questão de jogos futuros, só melhora.

0: É verdade.
1: Sim.
0: O grande jogo. Bom, vamos falar dos jogos de hoje, gente, porque temos hoje mais 3 jogos fechando a fase 16avos de final. Messi versus Vozinha, Argentina versus Cabo Verde. Eu acho que é a grande atração do dia, na minha opinião.
2: Sim.
0: É esse jogo aqui, atração do dia. Principalmente para nós, né, brasileiros, hein? Pedro Pince, sua expectativa. Será que tem alguma chance de Cabo Verde aprontar como aprontou contra a Espanha?
1: Ah, não acho. Acho que o Lobo Mau dessa vez vai estar melhor em relação ao Vozinha, viu? Acho que não. Muito legal, foi uma talvez a melhor história da Copa do Mundo. Mas eu acho que acaba por aqui. Eu acho que a Argentina se impõe e ganha até com certa tranquilidade.
2: Olha, sem dúvida que pelo histórico, pelo que está jogando, pelo time que tem, a Argentina é a franca favorita com relação ao jogo de hoje. Agora, custa nada dar uma secadinha, né? vamos secar, vamos torcer pelo Vozinho.
0: Exato.
2: Mas a gente sabe que a superioridade argentina, sim, é absurda com relação a Cabo Verde.
0: Ter pelo menos algum desgaste emocional.
2: Isso, sim. Vai que o Cabo Verde faz um gol logo nos primeiros 10 minutos.
0: Pelo menos sofrer um pouco, como a gente está sofrendo na Copa. Eles precisam sofrer um pouco na Copa do Mundo. Tá bom, então. Vamos ver o que acontece. Austrália contra Egito. Meu caro Pedro Pince, é um jogo, sei não, hein?
1: Olha,
0: é difícil.
1: Eu apostaria numa prorrogação nessa partida aí. Viu? Não sei se o Salah tá meio baleado, né?
0: Não sei
1: se ele vai entrar em campo, mas eu acho que esse jogo aí, a chance de ser estendido aí para prorrogação é grande.
0: É isso aí.
1: E eu acho que passa o Egito, ainda mesmo sem o Salah.
0: Colômbia e Gana, meu caro Gisele Carvalho, que é a última partida da fase 16avos de final.
2: Olha, uma partida boa, pelo que Gana apresenta, é uma seleção realmente toca a bola muito bem e é um time sempre perigoso, os ganenses. E a Colômbia também um time que vai oferecer uma resistência, né? Eu esperava mais da Colômbia nessa Copa, assim, te confesso.
1: Você acha? Eu acho um dos melhores times.
2: Eu estava esperando uma Colômbia melhor, mas acredito que entre os dois a Colômbia tem mais chance de passar do que Gana.
0: Ok, então vamos ver aí os jogos de hoje, né, que fecham aí essa fase. Agora, vamos aqui para o jogo de domingo.
2: Eita.
0: Fechando aqui 11 minutos. Mas antes, vamos aqui ouvir a participação do nosso glorioso Thiago Medeiros, linha direta com o palco da Copa do Mundo. Onde você está, Tiagão? Bom dia.
3: Muito bom dia, Adriano Faria, Gisiel Carvalho e Pedro Pincer. E desde terça-feira estou em Nova York, cidade com mais de 8 milhões de habitantes, e que, se contarmos a região metropolitana, chega a uma população de 19 milhões de pessoas. A cidade é exatamente o que se imagina. Para onde se olha, está uma rua, ou um prédio, ou um monumento icônico, que já vimos em algum filme ou série na televisão. Inclusive, a famosa Sétima Avenida, onde fica a Times Square, é o ponto de encontro das torcidas de praticamente todas as seleções desta Copa. E aqui eu assisti à tranquila vitória da França sobre a Suécia, por 3-0, no estádio MetLife, localizado no estado vizinho de Nova Jersey. A arena cedia diversos shows e jogos de futebol americano dos dois times de Nova York. E amanhã, sábado, eu pego um trem para Filadélfia e assisto ao jogo entre França e Paraguai pelas oitavas de final. Será a sexta cidade-sede visitada e o sétimo jogo visto no estádio nesta jornada. Esse é um confronto que surpreende a muitos pela classificação da seleção sul-americana. E no domingo, eu já estarei de volta a Nova York para assistir a Brasil e Noruega, também pela fase de oitavas de final, novamente no MetLife Stadium. E na próxima semana, seguimos com mais atualizações daqui dos Estados Unidos, minha última parada neste Mundial. Um abraço, Adriano, um abraço, Gesiel, um abraço, Pedro, e um abraço especial ao ouvinte do 11 Minutos. Até a próxima!

0: até, Tiagão. Muito obrigado. Pedro Pinça e o Thiago vai estar no palco de Brasil e Noruega
1: que
0: no
1: momento,
0: domingo.
1: Hein?
0: Olha só.
2: Um privilégio, hein, cara? É. Que bacana, que experiência.
0: Sua expectativa, né, aí pro jogão. Será que o Brasil finalmente vai ganhar da Noruega, meu caro? Eita, essa é a Isaura, hein? Não tá confiante, não. E aí, Pedro Pinça, o que você acha?
2: Eu acho que vai ser um jogo duríssimo, duríssimo. Mas eu acho também que o Ancelotti deve estar preparando aí um antídoto aí contra o glorioso Erling Haaland. E o Brasil, eu acho que passa, Adriano. A gente vai sofrer igual sofreu contra o Japão, mas eu acho que a gente vai acabar passando, entendeu? A Noruega tem dois jogadores muito, muito importantes, né, que além do Haaland tem o Odegaard também, que é um ótimo atleta, que foi campeão inglês pelo Arsenal agora, né, que sempre foi um prodígio de jogador, mas eu acho que o Brasil vai acabar passando e a gente vai continuar torcendo aí nessa Copa.
1: Vai ter sofrimento, concordo com o Pedro Pinça, mas o nome do antídoto para o Erling Haaland chama-se Gabriel Magalhães. Vai colar nele ali, vai entrar na mente do Haaland, vai pegar no cabelo dele, que ele detesta, vai dar umas três cutucadas e vai tirar o Haaland do prumo, é o que a gente espera.
0: É.
1: O restante aí que o seu Endrick, que eu acredito que joga.
2: Sai jogando?
1: Sai jogando não, no segundo tempo. Tá. Acho que no segundo tempo o que aconteceu no jogo contra o Japão deve acontecer no jogo contra a Noruega. E o resto os meninos sabem fazer, sabem do riscado.
0: É verdade. Assim como a gente está temendo o Haaland, eles, claro, estão com a pulga atrás da orelha em relação a Endrick,
1: sim,
0: né, em relação aí ao Bruno Guimarães, né, que está fazendo uma belíssima Copa. Então, Vini Júnior nem se fala. Sim. Eles devem estar fazendo um esquema assim, devem estar...
1: Como parar o Vini Júnior?
0: Porque os zagueiros dele também são grandões, são pesadões e tal, né? Não sei, eu acho que vai ser... Eu acho que vamos sofrer menos do que contra o Japão. Eu tenho essa expectativa.
1: Uhum.
0: Eu acho que sim. Ainda mais se o Brasil sair ganhando. Se o Brasil sair ganhando...
1: E precisa acontecer.
0: E matar, né, o jogo logo. Matar
1: o
0: jogo. Porque o que faltou para os times africanos até agora, que foram eliminados, é pegar esses europeus e matar o jogo. Matar o jogo.
1: Quando tiver oportunidade...
0: Não pode desperdiçar.
1: Matar mesmo.
0: É isso aí.
1: E outra coisa, é prevista uma temperatura altíssima.
0: Bom.
1: Perto de 40 graus no dia do jogo. Para nós é bom. Para os noregueses, nem tanto.
0: É verdade. Então vamos ver. Remar no calor, acho que não é a praia deles, não. Meu caro Pedro Pinça, muito obrigado aí por bater bola e vamos voltar na segunda-feira falando de provável vitória da seleção brasileira.
1: Não, provável não, vamos falar da vitória.
0: Ok. Um abraço.
2: Gente, foi um prazer e eu espero que eu possa cumprir outras missões que ainda sejam destinadas à minha pessoa. Mas essa aí eu não consegui.
1: Também muito botam obrigado. Cada missão para você também, hein, Pedro Pinça?
2: Mas eu estou a postos. Muito obrigado, Gesiel. Obrigado, Adriano. E um bom final de semana para todo mundo. E vamos embora. Viva a Copa do Mundo.
1: Valeu,
0: maravilha. Falou. Esse foi o Pedro Pinça no 11 Minutos na Copa. Em Brasília, 8:30, foi sancionada a lei que cria uma campanha contra o uso excessivo de psicofármacos por crianças.
1: A proposta foi aprovada pelo Senado, como informa o repórter Márcio Maturana.
3: O uso excessivo ou desnecessário de psicofármacos em crianças e adolescentes vai virar tema de campanha oficial de educação sanitária. Psicofármacos são medicamentos que atuam no sistema nervoso central e podem afetar o raciocínio e as emoções. A lei sancionada pelo presidente Lula teve origem num projeto da ex-senadora Ângela Portela.
4: As preocupações com a medicalização têm sentido. Precisamos dar a ela atenção especial, discutindo desde a política educacional até as instituições, passando evidentemente pela sociedade. Apresentei um projeto de lei na tentativa de restringir o uso de drogas para o déficit de atenção. Esta proposta irá beneficiar nossas crianças e adolescentes, bem como todo o processo educacional do nosso país.
3: A lei vai entrar em vigor 180 dias após a publicação no Diário Oficial da União, que aconteceu nesta quarta-feira, 1º de julho.
0: Esse foi o Márcio Maturana. Agora em Brasília, 8:31, vamos ao intervalo. Intervalo, gente, é de 2 minutinhos, a gente já volta.
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6: Voltamos então para o nosso último bloco do Conexão Senado até as 9 horas da manhã dessa sexta, 3 de julho. Vamos então aqui para os nossos ouvintes pelo 61 98611 9591. É o nosso zap para você mandar mensagens, para mandar áudios, para participar. Adriano, o nosso querido Ricardo Nakaoka, locutor aqui da Rádio Senado, nosso colega, ele faz aqui um registro. Ele diz aqui: bom dia Adriano, bom dia Gesiel, só queria deixar registrado o falecimento aos 64 anos de Hikaru Kurosaki, o lendário e eterno Jaspion, que marcou a infância de toda uma geração que nasceu nos anos 80. Ele vivia uma vida pacata como instrutor de mergulho em Okinawa e a causa da morte não foi divulgada. Diz aqui o Nakaoka: Kurosaki será para sempre em nossos corações.
7: É, tá aí, é verdade. Fez muito sucesso aí, né? O seriado, né?
6: Jaspion.
7: O Jaspion. É. E eu sou da época, né, do Ultraman, Ultra Seven, né? Ficava lá aqueles monstros, né? Uhum. É, que... E o Jaspion vai na mesma linha, né? Assim, ia na mesma linha. Muito interessante, muito bacana aí essa lembrança do nosso querido Ricardo Nakaoka.
6: Feito o registro então, Ricardo. Grande abraço. Ah, tem aqui mais ouvintes? Vamos lá. Chegando aqui o Auridan, lá de Macapá. Bom dia, Rádio Senado. Hoje temos chuva em Macapá, diz aqui o Auridan. Ah, pessoal da Rádio Caipira Guriri também está com a gente. Mara, Penha, Lúcia, todo mundo ouvindo a Rádio Senado em Linhares, pela Rádio Caipira Guriri de São Mateus, no Espírito Santo. Muito obrigado ao carinho de todos vocês.
7: Legal, e aqui no YouTube temos a participação do Auridan, desejando um bom final de semana. Ele está em Macapá, valeu Auridan. Escuta essa aqui, Isaura: o Mauro Silva está em Belém. Podem cortar meu ponto de hoje. Fui assistir a pelada Suíça e Argélia e extrapolei no sono, tá vendo? Nem o Pedro Pincher foi capaz de assistir.
6: Não, essa eu vou te contar, acho que você escolheu mal esse jogo aí, hein?
7: Ah, bom, valeu Mauro, um abraço para você. Mas tá aí, tá. Foi registrada aqui a sua presença, presença parcial no Conexão Senado. É. Também vamos colocar uma anotação na sua carteira. 8h36, essa é a hora de Brasília.
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7: Olha, sexta-feira é dia de projetos em destaque e o Alexandre Campos traz agora pra gente o que vai ser assunto no programa, que vai ao ar às 14h no horário de Brasília. Bom dia, Alexandre.
8: Olá, amigos do Conexão Senado. Bom dia. Eu sou o Alexandre Campos e trago para vocês

0: Informações sobre o que vai ser assunto no Projetos em Destaque, que começa logo mais às 14h. No programa de hoje, vamos falar sobre um projeto que pode desafogar o trabalho do Superior Tribunal de Justiça, ao criar um filtro para possibilitar que apenas recursos que tratarem de questões de relevância social, econômica, política e jurídica sejam analisados pelos ministros da Corte. Vamos falar também sobre projetos que aumentam a penalização de quem for condenado pela prática de crimes de pichação de edifício e de falsificação de medicamento destinado ao tratamento contra o câncer, e sobre a medida provisória que institui o programa Desenrola Adimplentes, voltado para trabalhadores informais que estiverem com o pagamento de seus empréstimos em dia. Então não percam o Projetos em Destaque, o programa de hoje, na apresentação de Raquel Teixeira, irá ao ar logo mais às 14h e será reprisado amanhã às 8h. Até mais.
1: Valeu, Ale. Esse é o Alexandre Campos aí que edita o programa Projetos em Destaque. 8h38 em Brasília.
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1: Logo mais, às 10 horas, tem sessão não deliberativa no plenário do Senado.
3: Aquela sessão que é focada em discursos, debates e comunicações dos senadores e onde não há votação de projetos.
1: Também às 10 horas, a Comissão de Ciência, Tecnologia, Inovação e Informática promove audiência pública em Mato Grosso para lembrar os 50 anos da lei que definiu a construção da ferrovia Senador Vicente Emílio Vuolo, entre Rondonópolis e Lucas do Rio Verde.
3: E a sessão especial ficou para tarde. Às 2 horas, tem sessão especial no plenário do Senado para celebrar os 15 anos da ONG Gerando Falcões, que atua na superação da pobreza nas favelas.
1: Para acompanhar os trabalhos legislativos, acesse senado.leg.br/atividade. E depois de aprovada pelo Senado, foi sancionada pelo presidente Lula a lei que obriga hospitais públicos e privados a adotar medidas de prevenção ao tromboembolismo venoso.
3: A norma entra em vigor em 180 dias, como informa nesta reportagem a Yasmin Rodrigues.
4: A nova lei, aprovada pelo Senado e sancionada pelo presidente da República, altera a legislação que instituiu o Dia Nacional de Combate e Prevenção à Trombose e cria uma exigência concreta. Unidades de saúde com internação terão que manter estruturas voltadas para a prevenção do tromboembolismo venoso, uma condição que pode causar trombose e embolia pulmonar e está entre as principais causas evitáveis de morte hospitalar. O tromboembolismo venoso é a formação de coágulos que podem obstruir veias profundas ou migrar para os pulmões. O problema costuma estar associado a longos períodos de imobilização, cirurgias e internações prolongadas. Na Comissão de Assuntos Sociais, o senador Alessandro Vieira, do MDB de Sergipe, apresentou o parecer favorável à proposta.
5: Segundo a Organização Mundial de Saúde, mais de 10 milhões de casos de tromboembolismo venoso são registrados por ano no mundo, com uma morte a cada 37 segundos no Ocidente. Em que pese a relevância do tema que agora discutimos, entendemos que ajustes precisam ser feitos. Não é razoável que a Lei Orgânica da Saúde disponha sobre procedimentos específicos.
4: Em entrevista à Rádio Senado, o angiologista Antônio Carlos de Souza destacou que a nova legislação é importante para fortalecer os protocolos de prevenção dentro dos hospitais.
6: Essa lei que foi sancionada no dia 1º é uma mudança de paradigma. Eu diria que é um sonho de uma luta antiga.
4: No Senado, a proposta ganhou ajustes técnicos e passou a permitir que os núcleos de segurança do paciente já existentes possam assumir essa função, evitando aumento de custos para hospitais e acelerando a implementação da política.
1: Tá aí, essa foi a Yasmin Rodrigues. Valeu, Yasmin. Agora em Brasília, 8 horas 41 minutos, você está ouvindo o Conexão Senado. São mais de 100 emissoras que estão conosco neste momento. Entre elas, emissoras no estado de Minas Gerais. Temos rádios lá parceiras em São João Nepomuceno, Teófilo Otoni, Brasília de Minas, Ouro Preto, Mariana, Poços de Caldas, Lavras, Nova Era, Uberlândia e Santana dos Montes.
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1: Causou grande comoção um crime que veio à tona nesta semana em Belo Horizonte. Um casal foi encontrado

0: encontrado morto dentro do apartamento em que morava no bairro São Pedro. Já confessou o duplo homicídio uma diarista que, segundo as investigações da polícia, acumulava dívidas relacionadas a apostas e que familiares chegaram a pagar aproximadamente R$40 mil a um agiota para ajudá-la. Vamos nos concentrar, então, no provável pano de fundo desse crime, a compulsão por apostas online. Para falar sobre este assunto, convidamos Laura Brito, que é advogada especialista em direito de família e das sucessões. Laura, bom dia para você.
1: Bom dia, Adriano. Tudo bem?
0: Tudo bem, Laura. Laura, em época de Copa do Mundo, a gente tem observado aí um aumento nos casos de compulsão por apostas online?
1: Exatamente, Adriano. Na verdade, o que a gente tem tido é a chance de tirar o véu dessa situação tão grave que a gente está vivendo, né, Adriano? Porque a compulsão por jogo já vem aumentando há muito tempo e a betificação da Copa, né, esse excesso de publicidade das bets, tem trazido essas histórias à tona. É claro que essa triste coincidência que tivemos em Belo Horizonte também nos serve de alerta. Só que o que tem também me chamado a atenção, além do excesso de publicidade, é que a gente tem visto na Copa uma sofisticação dessa publicidade e um aumento do incentivo de que as pessoas apostem. Você também tem percebido isso, Adriano?
0: Sem dúvida, tenho percebido inclusive na imprensa, né, como esse caso de Belo Horizonte, esse caso triste, lamentável, né, horroroso, situações de famílias, né, que têm aí tido um baque nas contas, no patrimônio até familiar, porque um membro da família entrou nessa de ludopatia, né, que é o vício em jogos, mais especificamente apostas online. Tenho observado isso também. Agora, Laura, eu queria perguntar para você, então, diante desses casos, né, de pessoas que exageram nas apostas, perdem o controle da situação, aí a família acaba se envolvendo, né, a familiares, né, parentes e tal. O que fazer de forma jurídica, legal, para proteger o patrimônio pessoal e familiar nesses casos?
1: Bom, é claro, né, Adriano, que a gente sabe que essas pessoas precisam procurar a ajuda da saúde mental, mas o que eu tenho chamado a atenção é que, às vezes, o processo de tratamento da saúde mental, ele pode levar um tempo, né? Depois que a família percebe e tenta ajudar, isso pode levar um tempo. E durante esse tempo, esse patrimônio e a renda dessa pessoa está em risco. Às vezes, não só dessa pessoa, mas de toda a sua família. Por isso, eu tenho sugerido que as pessoas deem atenção, ou ao menos cogitem a possibilidade de um instrumento jurídico que é a curatela. A curatela é um instrumento jurídico gravoso e por isso excepcional, porque a gente vai tirar da pessoa acesso ao seu patrimônio, à sua renda, que vai passar a ser gerido por outra pessoa, ainda que em seu benefício. Mas se a gente pensar, se a gente conseguir ali fazer uma intervenção jurídica pontual e muito provavelmente transitória, faz com que essa pessoa, quando ela melhorar, que ela não tenha tido uma perda grande demais. Porque com a curatela, essa pessoa não vai poder vender carro, não vai poder vender casa, não vai ter acesso à conta bancária, não vai poder fazer consignado, não vai poder pedir cartão de crédito. E aí talvez a gente consiga diminuir o buraco, né, que essa ludopatia pode colocar essa pessoa. Você não pensa assim, Adriano?
0: Pois é, tenho essa opção. Agora eu queria que você explicasse para a gente, né, em relação à curatela, como é que é o modus operandi, né? O que que a família precisa fazer para... Vamos falar aqui na linguagem assim popular, interditar a pessoa, né?
1: Isso, né?
0: Como é que seria isso? A família precisaria de um laudo, de um psiquiatra, os juízes são geralmente... abertos a esse tipo de iniciativa, há resistências. O que é que você observa na prática, Laura, sobre esse assunto?
1: Sem sombra de dúvidas, a curatela, em razão de um problema de saúde mental como esse, é uma curatela bastante complexa, Adriano. Mas eu acho que a gente pode deixar aqui algumas dicas, algumas orientações para a gente poder trabalhar em cima disso. A primeira coisa que eu digo para as famílias é que a ludopatia, ela traz uma mudança grave de comportamento. É

0: Se a pessoa, se a ludopatia está no celular, está nas apostas online, ela não sai mais do celular. Ela apresenta ansiedade. Começa a chegar aquele monte de envelope de cartão de crédito em casa, né? A gente começa a ver os pedidos de dinheiro emprestado, inclusive dentro do próprio contexto familiar. Num primeiro momento, vai ser difícil que essa família consiga um laudo médico, por exemplo, se ela tiver perfeito. Mas ela pode reunir como um quebra-cabeça todas essas evidências da mudança de comportamento, os familiares declararem os pedidos desesperados de dinheiro emprestado, porque quem já conviveu com isso sabe que esses pedidos vêm, né? Para quem tem ali um cônjuge, um companheiro que tem acesso à mesma conta bancária, mostrar os pedidos de empréstimos, cartões de crédito, exagero naqueles gastos, né? Tudo isso a gente vai recolhendo e a gente leva para o judiciário. E aí você me perguntou, os juízes são receptivos? Eu vou te dizer que os juízes não são muito receptivos, mas um grande dificultador que a gente tem tido é o Ministério Público. E aqui não é nenhuma crítica à instituição, nem aos promotores, por óbvio, mas hoje eles têm muito uma resistência nesse sentido. O que a gente tem que demonstrar é que o objetivo não é curatelar essa pessoa para sempre, mas é tão somente por um tempo impedir que essa pessoa cause um estrago tão grande que mesmo que ela saiba pelo que ela está passando, que ela tenha uma sensação de que não consegue mais consertar aquela situação. Então, não sei se me fiz clara, Adriano, mas são duas coisas que eu disse aqui, né? O primeiro é essa família estar atenta e recolher esse quebra-cabeça de provas da situação, que às vezes não vai vir com um laudo médico, com CID desde já, mas é que a gente consiga demonstrar a gravidade da situação. E o segundo ponto aqui, talvez até mais para os meus colegas advogados, não é fácil conseguir essa medida, a gente tem que demonstrar com muito cuidado para o juiz e para o promotor que o objetivo não é tirar a autodeterminação dessa pessoa, mas que ao menos por um tempo ela esteja impedida de colocar o seu patrimônio e sua renda em risco. Faz sentido?
1: Interessante aqui a sua consideração, né, as providências que podem ser tomadas. Estamos conversando com Laura Brito, que é advogada, especialista em direito de família, das sucessões. Ela está conversando aqui com a gente sobre o que pode ser feito de forma legal, jurídica, em caso algum familiar, algum parente, né, uma pessoa esteja aí envolvida com apostas, principalmente apostas online, e aí vem dilapidando o patrimônio pessoal, também o patrimônio familiar. Então a Laura Brito está explicando aqui sobre a possibilidade de curatela, que é a interdição. A pessoa seria, digamos assim, interditada pela justiça, mas como ela mostra aqui, o caminho não é fácil. Existem resistências por parte do Ministério Público, que vai ser consultado numa eventual ação, e, claro, dos juízes. Pois é, Laura, diante dessa dificuldade, desse desafio, né, de aí interditar, teria alguma medida menos drástica ou realmente judicial, eu digo, né? Ou realmente a curatela é o caminho mais adequado numa situação como essa?
0: Olha, Adriano, neste caso eu realmente penso que como a pessoa ela está justamente na compulsão por essa dilapidação por meio das apostas, eu acredito que outras medidas jurídicas não teriam o condão de tirar dessa pessoa ali de forma até drástica mesmo o acesso à sua conta bancária, às linhas de crédito e à venda de bens. Então, eu não vislumbro ainda que existam outros instrumentos no nosso ordenamento para tratar algumas questões, que neste caso, instrumentos menos gravosos teriam um efeito rápido e certeiro e assertivo ali naquela questão. O que eu chamo a atenção é que a gente deve lembrar que nesses casos, né, é que a curatela ela deve ser estrita ao campo negocial e patrimonial. Então, não é que seria outro instituto, mas uma personalização da própria curatela para que ela seja estrita a esse campo, ou seja, proibir de vender bens, proibir de ter acesso à linha de crédito, à conta bancária ali, para que essa pessoa não faça isso, mas especialmente que ela seja personalizada no tempo. Não tem justificativa que essa pessoa fique curatelada eternamente. É só o tempo dessa pessoa reconhecer que ela está vivenciando uma situação de compulsão e que ela se engaje no tratamento de saúde mental, né? Passando aí a fase compulsiva, essa pessoa estando tratada, não há nada que impeça, aliás, eu diria que é importante que essa curação

0: ela seja levantada. Ela deve ser bastante pontual, ela deve ser transitória, mas de fato, uma situação dessa demanda uma medida drástica, né, Adriano?
1: É, e para encerrar aqui nossa entrevista, Laura, você falou das dificuldades e tal, né? E também o fator tempo é importante, porque a dilapidação do patrimônio muitas vezes ocorre de forma rápida, abrupta. Uma medida como essa demora para sair? Existe um prazo médio ou vai depender do juiz, do promotor que analisa o caso, caso a caso?
0: Não existe um prazo em dias, por assim dizer, mas a curatela nesse caso, ela é exatamente um caso de pedido de curatela provisória, né? Que é um tipo de tutela de urgência, ou como popularmente a gente chama de liminar. Não quer dizer que necessariamente o juiz vai concordar com isso, né? Mas eu acho que a gente não pode fingir que não está acontecendo. Então, em relação ao tempo, a solução seria esse pedido de curatela provisória, né? E que essa pessoa seja chamada a estar no juízo, né? Durante esse processo existe um instrumento chamado entrevista do juiz com a pessoa, para que o juiz veja o que está acontecendo, pergunte para ela, né? Interpele, ou seja, que a gente chame o judiciário a fazer parte desse combate que toda a sociedade tem que ter em relação a essa ludopatia, Adriano.
1: Ok. Laura Brito, muito obrigado aqui pela entrevista, pelos esclarecimentos. Bom dia para você.
0: Bom dia, Adriana. Eu que agradeço essa oportunidade de estar conversando com os seus ouvintes. Até mais.
1: Tá aí, então, essa possibilidade, curatela ou interdição aí de uma pessoa que está passando pelo problema de vício em jogos e vai aí dilapidando o patrimônio pessoal e familiar, como temos visto alguns casos, né? Aqui em nosso país, devido a essa febre das bets, ou como a Laura aí usou esse termo, betização da Copa. Pessoal aí atrás aí de apostas e perde o controle. Então é preciso tomar cuidado e a família tem que ficar atenta a essa questão. Agora em Brasília, 8 horas e 54 minutos. Você que está aqui no YouTube já percebeu que o Felipe Alverni aqui já chegou para trazer as notícias da internet. Felipe, bom dia para você.
2: Bom dia, Adriano. Bom dia, ouvintes da Rádio Senado.
1: Felipe, vamos aqui trazer duas notícias que você separou, né, pra gente. Uma do portal G1. Operação da Polícia Federal prende secretária alvo de sanção dos Estados Unidos por suspeita de ligação com PCC. Conta aí pra gente o que está acontecendo.
2: É isso mesmo, Adriano. Se amanhã tivesse mais um Conexão, já podia pedir música no Fantástico, né? Segunda, terceira notícia seguida do PCC.
1: Pois é, é verdade.
2: A Polícia Federal deflagrou a operação contra um esquema suspeito de lavagem de dinheiro ligado ao PCC. E além de tudo isso, mandados de busca e apreensão foram expedidos no estado de São Paulo e da Bahia. Entre os presos está essa secretária, que se chama Estela Stephanie Nunes, secretária do empresário Victor Henrique Shimada. Esse está foragido. Eles foram alvos de sanção dos Estados Unidos por suspeita de participar desse esquema internacional de lavagem de dinheiro que beneficiava o PCC. E um fato interessante também é que o Shimada também é investigado pela Polícia Civil do Estado de São Paulo, no caso da antiga patrocinadora do Corinthians, do Vaidebet, que também tem suspeita de lavagem de dinheiro, que parte desse dinheiro, desse valor, é recebido e lavado numa das empresas ligadas a ele.
1: Eita, que coisa, que história, hein? Tá aí, então, esse assunto do PCC, né, com organização criminosa e as sanções dos Estados Unidos, já está rendendo interessante agora a participação da Polícia Federal aí exatamente para prender pessoas aí acusadas de ligação com esses esquemas, né? Então vamos aí acompanhar o desdobramento dessa situação.
3: Ok, vamos falar agora, Felipe, sobre um caso que aconteceu em São José dos Campos, no interior de São Paulo, caso de uma professora que encontrou um vidro, né, em um copo d'água. Como é que foi essa história?
2: Pois é, Gisele. O caso aconteceu mês passado e teve uma repercussão enorme após a denúncia da professora, e os alunos mesmo ajudaram a professora a não beber da água que alunos tinham colocado caco de vidro dentro do copo.
3: Meu Deus.
2: E é a professora da rede municipal de São Paulo, né, do interior de São José.

0: dos Campos, ela está em atendimento psicológico para decidir se vai continuar ou não na escola onde aconteceu esse incidente. É, e segundo a docente, foi um forte abalo psicológico, emocional, e ela buscou atendimento psiquiátrico e para ver, decidir como vai ser a vida dela daqui para frente, né? E 3 alunos foram suspensos, 2 pediram transferência e o caso segue sob investigação da Polícia Civil, Conselho Tutelar, e fica assim, né, aquele alerta para a população e para os professores mesmo, né, o tamanho da violência que está se alastrando dentro das salas de aula, né?
1: Que coisa, é um susto, né? A cabeça muito dessa susto. Professora, como é que fica depois disso, né?
0: Imagina se o aluno não tivesse avisado pela
1: não,
0: bebê, né?
1: Não quero nem imaginar, é um negócio realmente muito complicado.
2: Muito bem. Felipe, muito obrigado aqui pela sua participação, mas antes de você sair, não podemos deixar de perguntar para você, você como bom flamenguista, o placar, seu palpite para o jogo de domingo, Brasil contra a Noruega de Haaland.
0: Vai ser um jogo bem difícil, Gabriel Magalhães e Marquinhos vão ter muito trabalho para marcar. Mas acredito que vai ser um 2-1 pro Brasil.
2: Ah, muito bem, tá aí confiante. Muito
1: olha, é sempre bom a gente falar 2-1 com esse 1 lá no finalzinho, isso. Quando já não tiver nenhuma possibilidade da gente infartar.
2: É, ali o juiz já deu uns 5 minutos de acréscimo, isso. E aí falta, com 4 minutos de acréscimo, a Noruega
1: faz um. É, só pra
0: não passar em branco.
1: Tirou a honra.
2: Só para o Haaland não passar em branco. Porque parece que ele já marcou, gente, em 13 jogos seguidos.
1: Mas esse 14º jogo, ele vai ficar devendo.
2: Tá bom, então. Ok, Felipe. Então, vamos na segunda-feira conferir, hein? Se você não acertar...
1: Diga.
2: Vai complicar aqui para você a sua participação aqui na próxima segunda-feira.
1: Vai,
2: então,
1: desse palpite.
2: É um motivo a mais para você torcer para o Brasil.
0: Não pode deixar. Vai dar certo.
2: Um abraço e bom final de semana. Muito obrigado pela participação.
0: Abraço, bom final de semana.
2: Agora em Brasília, 8h59. Eita, Gesiel, dá tempo aí de rapidinho algumas mensagens, as derradeiras do Conexão Senado dessa sexta-feira.
1: O Márcio de Ouro Preto está mandando aqui, mandou um áudio, não vai dar tempo de passar no finalzinho aqui, Márcio, mas basicamente ele diz que agora também está estudando jornalismo lá na UFOP, Universidade Federal de Ouro Preto, que eu tive a oportunidade de visitar, inclusive, quando estive em Ouro Preto. E ele está fazendo jornalismo e sempre acompanha o Conexão Senado e acha muito legal estar nesse universo da comunicação. Obrigado, Márcio. Um grande abraço para você. Sucesso aí no seu curso. Pessoal também da Jornal Brasil Net, um grande abraço. Obrigado pela participação. Valdemir de Aracaju também está aqui com a gente. Um grande abraço. São os nossos ouvintes que mandaram mensagens. O Miguel de Palmas, no Tocantins, também mandando um abração. Falando da reflexão sobre o consumo consciente, né? Necessário que as indústrias, a associação desse setor, tenha responsabilidade nesse processo com relação à questão de geração de resíduos sólidos, plástico, o vidro, que a gente falou aqui no nosso Dedo de Prosa. Um abraço para todo mundo, obrigado pela participação. Desde Brasília também dá bom dia. Lene Cauê diz que está frio lá em Rio Branco. Um abraço para vocês. E a Cristiane de Barra dos Coqueiros, que também diz que está no cafezinho ouvindo vocês. Obrigado, amiga. Um abração para todo mundo que participou. Rosalino de Cuiabá também aqui, dizendo que Cuiabá amanheceu fria. Até a próxima segunda-feira. Tenha um final de semana muito legal, muito abençoado e que a gente tenha essa vitória sobre os noruegueses no domingo. Para na segunda tá todo mundo feliz aqui, não quer ninguém com cara feia.
2: E cuidado com a voz, Gesiel. Cuidado com a
1: não,
2: voz.
1: Pega a agora leve. Eu vou torcer de uma forma responsável e consciente. Fica tranquilo.
2: Maravilha. E bem rapidinho aqui, Danilo... Fernando está em Teresina pedindo aqui a votação do veto 50/2025, o veto da Eletrobras. Agora em Brasília, 9h01 e o Conexão Senado de hoje fica por aqui. A apresentação do Gesiel Carvalho
1: e do Adriano Faria.
2: Sonoplastia da Isaura Oliveira com a coordenação do Antônio Carlos Soares.
1: Com a produção de Rita Zumba, Mauro Verne e Felipe Alverne.
2: O Conexão Senado volta na segunda-feira às 7h no horário de Brasília, ó. Muito bom dia para você, muito obrigado pela audiência, um abraço e bom fim de semana.
1: Bom final de semana, bom jogo e até segunda-feira.
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0: Em Brasília, 9:02.
2: Esta é a Rádio Senado, uma ótima manhã de sexta-feira. Para você que sintoniza a Rede Senado de Rádio, eu sou Raquel Teixeira, fico em sua companhia. Você ouve programação musical de Wilton Rodrigues. Para começar o bloco, tem Djavan.

0: Esse foi Guilherme Arantes, Libido da Alma. Antes, Gal Costa, Estrada do Sol e também Djavan, Mal de Mim.
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2: Em Brasília, 9:12.
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0: Fique agora com Ana Rato.

0: Ouvimos Patufu, Imperfeito, Skank, Vou Deixar e Ana Rato, Visão Negro.
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2: Em Brasília, 9h22.
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2: Na sequência, você ouve Rosa Passos.

0: Essa foi Denise Reis, Negro Gato. Antes teve Edu Lobo, A História de Lily Brown. Quem abriu o bloco foi Rosa Passos, Aliás.
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2: Em Brasília, 9h36.
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0: 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Na Rádio Senado você ouve agora Toco.

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1: Ouvimos Carlos Lira, Ciúme. Adriana Calcanhoto, Eu Vivo a Sorrir e Toco Outro Lugar.
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3: Em Brasília, 9h48.
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1: Fique agora com Alice Caymmi.

0: Acabamos de ouvir Rita Benedito, Chris Tiger e Reggae B, Extra. Antes teve Nath Roots, Dou Não Dou, e também Alice Caymmi, O Que É Que a Baiana Tem?
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2: Em Brasília, 10:02.
0: Esta é a Rádio Senado, uma ótima manhã de sexta-feira para você. Eu sou Raquel Teixeira, sigo em sua companhia. A gente ouve agora Zélia Duncan.

0: Essa foi Marisa Monte, O Que Me Importa. Antes teve Nando Reis, Amada Amante. Quem abriu o bloco foi Zélia Duncan, Breve Canção de Sonho.
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2: Em Brasília, 10h13.
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0: Fique agora com o Max de Castro.

0: Ouvimos funk como Legusta, Serpinho Groove, Tulipa Ruiz, Samaúma e Max de Castro, Sonho de Verão.
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2: Agora em Brasília, 10h30.
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0: Na sequência, você ouve Aline Calisto.

0: Essa foi Beth Carvalho, Flor de Lis. Antes teve Ney Lopes, Moqueca da Idalina. Quem abriu o bloco foi Aline Calisto, Enfeitiçado.
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2: Em Brasília, 10h42.
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2: A evolução da bola da Copa do Mundo é o reflexo da própria transformação do futebol. De um simples objeto de couro costurado à mão a um sofisticado dispositivo de dados. Tudo começou com um improviso. Na primeira final, em 1930, o impasse entre Uruguai e Argentina forçou o uso de duas bolas diferentes, uma em cada tempo. A grande revolução visual e técnica veio em 1970, com a Telstar, cujo icônico padrão de pentágonos pretos foi desenhado para facilitar a visualização nas TVs em preto e branco da época. O caminho, porém, teve percalços, como a polêmica Jabulani, criticada por sua trajetória imprevisível. O salto para a era digital consolidou-se, e agora, para 2026, surge a Trionda, equipada com um sensor interno que transmite dados 500 vezes por segundo para o VAR.
3: Na Rádio Senado, você ouve agora Douglas Germano.

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0: Esse foi Antônio Nóbrega, Chegança. Antes teve Renata Rosa, Me Leva, e também Douglas Germano, 19 de março.
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2: Agora em Brasília, 10h55.
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0: 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Fique agora com o Jorge Benjor.

0: Essa foi Evinha, Que Bandeira. Antes teve Jorge Benjor, Take It Easy, My Brother Charles. 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
2: Horário de Brasília, 11 horas e 2 minutos. Muito bom dia para você que sintoniza a Rádio Senado. Eu sou Ricardo Nakaoka, em sua companhia, apresentando a programação musical de Wilton Rodrigues. Abrindo a hora, você fica com Brasa.

0: Ouvimos Paralamas do Sucesso, Refazenda. Antes Burr, Poeira da Luz. E abrindo a hora, Brasa, Ando Meio Desligado. Agora em Brasília, 11:12.
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0: Na sequência, Adriana Calcanhoto.

0: Fechando o bloco, Baby do Brasil, Menino do Rio. Antes, Caetano Veloso, Trem das Cores. E ainda Adriana Calcanhoto, Esquadros.
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0: 11h23 pelo horário de Brasília.
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2: Fique agora com Chico César.

0: Ouvimos Lenine, O Impossível Vem Pra Ficar. Antes, Badia Sá, Eterno. E ainda Chico César, Pedro Pedreiro.
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0: Hora certa em Brasília, 11h34.
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3: As fraudes nas eleições foram comuns durante a Primeira República, na virada do século XIX para o XX. Em 1910, o senador Severino Vieira descreveu uma votação em Salvador.
4: 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Certo político influente tem um parente mocinho esperto. Esse parente vota. Ele se retira, coloca uns óculos e volta a votar com outro nome. Muda de terno e de título, volta a votar. Vota 5 ou 6 vezes.
3: A situação mudou em 1932, quando a Justiça Eleitoral nasceu para coordenar e fiscalizar as votações. As fraudes ficaram raras e, com a chegada da urna eletrônica em 1996, viraram coisa do passado.
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0: Na sequência, Nilce Carvalho.

0: Ouvimos Nausete, Na Batucada da Vida. Antes, Época de Ouro e Lobão, Chorando no Campo. E abrindo o bloco, Nilce Carvalho, Não Posso Mais.
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5: Não faltam motivos para que Tim Maia seja considerado uma das maiores personalidades da música brasileira.
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5: Para começar, Tim Maia foi responsável por introduzir na MPB a sonoridade da soul music e do funk norte-americano no início dos anos 1970. E no final da mesma década, foi precursor da disco music no Brasil.
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5: Bastante carismático, o cantor e compositor de voz inigualável também é dono de vários sucessos, como Sossego, Gostava Tanto de Você, Chocolate, Primavera, Dia de Domingo, Azul da Cor do Mar, Você, Acenda o Farol, Descobridor dos Sete Mares, entre muitos outros.
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5: Mas além destes grandes feitos, algumas singularidades da vida do polêmico, irreverente, desregrado Tim Maia contribuem para que o músico seja um dos mais lembrados do Brasil, como, por exemplo, a fama de briguento e exigente com a qualidade do som.
6: 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Olha a voz! Tome a voz da retorno! Esse papo tá grave, grave, de emprego grave. Está vendo? Cadê o som? Onde está o som?
5: Outro fato marcante foi quando, no auge da fama, Tim abandonou o álcool e as drogas e se converteu à cultura racional. Nessa fase, entre os anos de 1974 e 75, ele gravou os lendários discos Racional 1, 2 e 3, renegados pelo músico assim que abandonou a seita e que passaram a ser bastante cultuados por público e crítica a partir dos anos 2000.
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5: Tudo isso e muito mais, como a polêmica relação com o rei

0: E Roberto Carlos repercutiu em livro, nos teatros e nas telas. Em 2007, o amigo e jornalista Nelson Motta lançou uma biografia repleta de curiosidades e passagens divertidas sobre o artista. O livro, chamado Vale Tudo, O Som e a Fúria de Tim Maia, foi um best-seller e inspirou as produções bem-sucedidas de um musical para o teatro em 2011 e também de uma cinebiografia sucesso de bilheteria em 2014, que contribuíram muito para Tim continuar em alta, mesmo após sua morte em 1998, aos 55 anos de idade.
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0: Depois de listados alguns motivos pelos quais Tim Maia ocupa lugar de destaque na música brasileira, vamos ouvi-lo na canção Do Leme ao Pontal.

0: Beleza?
1: Acabamos de ouvir Tim Maia na música Do Leme ao Pontal, clássico presente no álbum lançado pelo músico em 1986.
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0: Fechando a hora, Emília Monteiro e Dona Onete, Eu Quero Este Moreno Pra Mim. Antes, Paulo Bastos e Patrícia Bastos, Eu Vim do Mar.
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0: Em Brasília, meio-dia.
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3: O Parlamento de Nauru.

O menor país insular do mundo fica na Oceania. É a República de Nauru, uma ilha de apenas 21 quilômetros quadrados. Sua população também é mínima, pouco menos de 13 mil habitantes. Mesmo assim, faz parte das Nações Unidas desde 1999. E seu voto tem o mesmo valor do que o da China, por exemplo, na Assembleia Geral da ONU. A ilha sempre foi rica em fosfato, principal componente dos fertilizantes. E a exportação desse produto foi a sua principal e quase única atividade econômica desde 1907. Com o esgotamento das reservas, o país hoje tem como herança um meio ambiente muito afetado pela

Mas falemos da história de Nauru. A ilha é habitada por povos micronésios e polinésios há pelo menos 3 mil anos. Havia tradicionalmente 12 tribos, que são representadas pela estrela de 12 pontas na bandeira da nação. O primeiro contato com os europeus ocorreu em 1798, quando o navegador inglês capitão John Fearne chegou por lá e batizou o local de Ilha Agradável. Nauru se converteu numa colônia da Alemanha em 1888, passando depois ao controle da Austrália. Durante a Segunda Guerra Mundial, a ilha foi ocupada pelas tropas japonesas. Com a derrota do Japão, passou a ser um protetorado das Nações Unidas.

país recebeu uma compensação pelos danos ambientais causados pela extração do fosfato. Como já dissemos, essas reservas minerais se esgotaram no ano 2000. Infelizmente, a atividade de mineração teve repercussões sérias sobre a natureza local. A vida marinha perdeu até 40% das espécies. Um cinturão de coral rodeia a ilha, enfrentando também problemas de degradação ambiental.

Mesmo com esse grave problema ecológico, Nauru tem alguns índices positivos, como a alta taxa de alfabetização, que chega a 95% da população. Mas um ponto negativo é o nível altíssimo de obesidade. A ilha apresenta o maior índice de massa corporal do mundo. Bom, mas o que comem os habitantes de Nauru? Basicamente, peixes e frutos do mar. Um prato tradicional é peixe servido com leite de coco e especiarias. Eles também gostam de comida chinesa, talvez porque a maior comunidade estrangeira é composta de imigrantes da China. Mas a comida australiana igualmente agrada o paladar dos moradores da ilha. A maioria dos habitantes de Nauru são cristãos e eles comemoram o Natal com bolos feitos de banana e coco. Aliás, o coco é a base de muitas das sobremesas consumidas na ilha.

Vamos falar agora da política local. O país é muito pequeno, mas conta com um parlamento composto por 18 deputados. Eles são eleitos de 3 em 3 anos. Além de votar as leis, os parlamentares têm a importante missão de eleger um presidente entre eles próprios, que é o chefe de Estado e de governo. O presidente, por sua vez, nomeia os ministros, que são poucos, sempre 5 ou 6. Outra das características de Nauru é que não tem forças armadas, estando a sua defesa nas mãos da Austrália. Mas a ilha conta com uma força policial.

Conseguir água não é tarefa fácil em Nauru. A população depende do uso de tanques para coletar a água da chuva e de uma usina dessalinizadora que processa a água do mar. A maior parte da comida tem que ser importada. Para completar os problemas, Nauru não é membro da FIFA e, portanto, não pode disputar as eliminatórias para a Copa do Mundo. Mas tem uma associação de futebol amador.

Vocês devem estar pensando, com tantas dificuldades, talvez não valha a pena fazer turismo em Nauru. Tem razão. O país é considerado uma das 10 nações menos visitadas do planeta. Mesmo assim, tem algumas atrações. Além da cultura local, a pesca, o mergulho e a natação são as principais atividades dos visitantes.

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3: Muito boa tarde para você que sintoniza a Rádio Senado. Sou Ricardo Nakaoka, em sua companhia, apresentando a programação musical de Wilton Rodrigues. Abrindo a hora, você fica com Nath Roots.

0: Ouvimos Cidade Negra, Lilás, antes Célia Sampaio, Azul Beleza. E abrindo a hora, Nath Roots, Presente de um Beija-Flor.
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0: Em Brasília, 12:24.
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2: 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Na sequência, José e Juliana Liari.

0: 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Fechando o bloco, Anastácia e Zé Cabaleiro, Doce Cachaça. Antes, Lula Queiroga e Bruna Alimonda, Cerca Viva. E ainda José e Juliana Linhares, Saudade e Coração.
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0: Brasília, meio-dia e 36.
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0: Na sequência, Marcos Sacramento.

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1: Ouvimos Marcelo D2, Só Quando Meu Samba Morrer. Antes Maria Rita e Eu. E ainda Marco Sacramento, Voltei.
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0: Brasília, meio-dia e 49.
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0: Fique agora com Alessandra Leão, As Filhas de Baracho e Quiriri do Acre.

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0: Fechamos a hora com André Abujamra, Infinito de Pé. Antes, Alessandra Leão, As Filhas de Baracho e Quiriri do Acré, Sombra do Dia.
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0: Em Brasília, uma hora em ponto. Muito boa tarde para você que sintoniza a Rádio Senado. Eu sou Ricardo Nakaoka, em sua companhia, apresentando a programação musical de Josimar Fernandes. Abrindo a hora, você fica com Dori Caymmi.

0: Ouvimos Beto Guedes, Lágrima de Amor. Antes, Nana Caymmi, Meu Sonho. E abrindo a hora, Dori Caymmi, Alegre Menina.
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0: Agora em Brasília, 1:11.
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0: 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Fique agora com Sandra de Sá.

0: Fechando o bloco, Rosa Passos e Ron Carter, Desafinado. Antes, Tim Maia, Azul da Cor do Mar. E ainda Sandra de Sá, Sozinha.
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0: Brasília, 1h25.
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0: Na sequência, Mônica Salmazo.

0: Ouvimos Diana Pequeno, Trem do Pantanal. Antes, Renato Brás, Casa de Morar. E abrindo o bloco, Mônica Salmazo, Menina Amanhã de Manhã.
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2: Em Brasília, 1h36.
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0: Fique agora com Cássia Heller.

0: Fechando a sequência, Silva e Anitta, Fica Tudo Bem. Antes, Castelo Branco e Duda Beat, Me Namora. Também ouvimos Nando Reis, Mantra. E ainda Cássia Eller, Nossa.
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0: Em Brasília, 1:53.
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0: Fique agora com o Boletim .leg.
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0: Comissão aprova reajuste anual dos limites de endividamento para microcrédito.
6: Pelo texto aprovado, a atualização será anual pelo IGPM, índice usado para medir a variação de preços na economia.
0: Campanha contra o uso excessivo de psicofármacos por crianças vira lei. Eu sou

0: Ricardo Nakaoka e este é o Boletim Ponto Leg. Depois de passar por aprovação do Senado, foi sancionada pelo presidente da República a lei que cria uma campanha contra o uso excessivo de psicofármacos por crianças. Os detalhes na reportagem de Márcio Maturana.
1: O uso excessivo ou desnecessário de psicofármacos em crianças e adolescentes vai virar tema de campanha oficial de educação sanitária. Psicofármacos são medicamentos que atuam no sistema nervoso central e podem afetar o raciocínio e as emoções. A lei sancionada pelo presidente Lula teve origem num projeto da ex-senadora Ângela Portela.
2: As preocupações com a medicalização têm sentido. Precisamos dar a ela atenção especial, discutindo desde a política educacional até as instituições, passando evidentemente pela sociedade.
1: A lei vai entrar em vigor 180 dias após a publicação no Diário Oficial da União, que aconteceu nesta quarta-feira, 1º de julho.
0: Já está na Comissão de Constituição e Justiça a proposta que aumenta as penas para quem falsificar ou desviar medicamentos usados no tratamento do câncer. A repórter Marcela Diniz tem as informações.
3: Hoje, o Código Penal prevê pena de reclusão entre 10 e 15 anos para o crime de falsificação de medicamentos. O projeto aprovado pela Comissão de Assuntos Sociais aumenta em 50% a punição se o remédio em questão for contra o câncer. Além disso, a proposta qualifica o crime de estelionato quando cometido contra paciente oncológico e tipifica o crime de peculato contra o Sistema Único de Saúde para quem desviar medicamentos oncológicos da rede pública. A pena é de 5 a 10 anos de reclusão mais multa para os dois casos e todos esses crimes serão inafiançáveis. A autora do projeto, senadora doutora Eudócia do PSDB de Alagoas, cita algumas das medicações falsificadas que são mais apreendidas em operações policiais.
4: Os que são mais falsificados, o pembrolizumab, trata melanoma, câncer de pulmão, câncer de bexiga, linfoma Hodgkin, câncer gástrico e de esôfago, câncer de ovário e colo de útero. O ibrutinib, que é para leucemias.
3: O projeto contou com relatório favorável do senador Laércio Oliveira, do Progressistas de Sergipe, e segue para a Comissão de Constituição e Justiça.
0: E o Senado aprovou a criação do Dia Nacional de Conscientização sobre a Paralisia Cerebral. Para o autor do projeto, que segue para a Câmara dos Deputados, senador Flávio Arnes, do PSB do Paraná, a data é importante para fortalecer a prevenção, especialmente na gestação e no parto.
5: Para se prevenir e promover a saúde, particularmente da gestante, da criança, né? Para que esses casos, quando possível, sejam evitados.
0: Também deve seguir para a votação na Câmara dos Deputados a proposta que determina a correção pela inflação dos limites de endividamento para que mais empreendedores tenham acesso ao Programa Nacional de Microcrédito Produtivo Orientado. Repórter Marcela Cunha.
6: O projeto prevê a correção anual dos limites de endividamento para acesso ao Programa Nacional de Microcrédito Produtivo Orientado. O PNMPO oferece crédito para financiar atividades produtivas de microempreendedores, pequenos negócios e trabalhadores informais. Hoje, o Conselho Monetário Nacional estabelece dois limites, até R$ 21 mil em operações de microcrédito na mesma instituição financeira e até R$ 80 mil no total de operações de crédito no sistema financeiro, sem contar financiamento habitacional. Mas esses valores podem ficar defasados com o tempo. Pelo texto aprovado, a atualização será anual pelo IGPM, índice usado para medir a variação de preços na economia.
0: Nesta segunda, dia 6, a partir das 10 horas da manhã, a Comissão de Direitos Humanos terá mais uma audiência pública para debater os direitos de crianças e adolescentes. Você pode participar enviando perguntas pelo telefone 0800 061 2211 ou por meio do portal e-Cidadania. 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
1: Em Brasília, 2 horas em ponto.
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3: Olá, está no ar o Projetos em Destaque. Eu sou Raquel Teixeira e a partir de agora você vai conhecer as principais propostas em discussão no Senado Federal. No programa de hoje, vamos falar sobre medidas para agilizar o julgamento de processos pelo Judiciário, direito penal e muito mais. Então fique com a gente. O programa de hoje começa com destaque para um projeto que pode agilizar a solução de ações na Justiça, ao reduzir o número de processos direcionados ao Superior Tribunal de Justiça, corte responsável por analisar recursos referentes a decisões baseadas em lei federal. Pelo texto do projeto, de autoria do presidente do Senado, Davi Alcolumbre, só será admissível recurso especial ao STJ se mais de um terço dos ministros do tribunal considerarem que a decisão questionada, proferida por um tribunal estadual ou federal, trata de matéria relevante do ponto de vista social, político, econômico ou jurídico. Nesse caso, o relator do recurso poderá, mediante justificativa, suspender total ou parcialmente por 6 meses a análise de todos os processos de igual teor no território nacional. A decisão final sobre a questão relevante, proferida em sessão presencial, deverá ser observada pelos juízes e tribunais de todo o país. Relator do projeto na Comissão de Constituição e Justiça, o senador Sérgio Moro, do PL do Paraná, destacou a importância da aprovação da proposta na CCJ, ao lembrar que, atualmente, sem as regras de análise de relevância, o Superior Tribunal de Justiça recebe 500 mil recursos especiais ao ano, volume que sobrecarrega os 33 ministros da Corte.
4: Assim, eles vão poder concentrar a sua atenção no julgamento daqueles recursos mais importantes e fixar precedentes que vão orientar a jurisprudência em todo o país, o julgado das outras cortes. É importantíssimo, porque não adianta você chegar com facilidade nos tribunais superiores se isso acaba impedindo que o processo chegue ao seu final. Outros países têm, normalmente, para chegar nos tribunais superiores, filtros dessa mesma natureza. Então foi um grande passo importante aqui que o Senado dá para a racionalização do sistema de justiça brasileiro.
3: Se não houver pedido para votação do projeto no plenário do Senado, a proposta que cria o filtro de relevância para análise de recurso especial pelo STJ seguirá para a Câmara dos Deputados. E agora a gente destaca alguns projetos relacionados à área criminal. Um deles, que acabou de ser aprovado pela Comissão de Assuntos Sociais e seguiu para análise da Comissão de Constituição e Justiça, agrava a pena do crime de falsificação de medicamento quando o produto é destinado ao tratamento de paciente com câncer. Nessas situações, a pena de reclusão, que varia de 10 a 15 anos, além de multa, será aumentada pela metade. Autora do projeto, a senadora doutora Eudócia, do PSDB de Alagoas, afirmou que, segundo o Conselho Federal de Farmácia, os remédios contra o câncer são os mais frequentemente encontrados na lista de medicamentos falsificados. Na opinião dela, esse tipo de conduta é um verdadeiro crime contra a vida que precisa ser punido com rigor.
5: E nesse tipo de tratamento, o tempo é decisivo. Quando o medicamento é falsificado, ele compromete completamente a eficácia do tratamento. Estamos falando de um crime gravíssimo, porque quem pratica esse tipo de ato não causa apenas prejuízo ao sistema de saúde, coloca vidas em risco e destrói a esperança de pessoas que já enfrentam uma das batalhas mais difíceis que existem, o câncer.
3: Já um projeto do senador Hermes Klan, do PL de Santa Catarina, aumenta a pena para o crime de pichação de edifício ou monumento urbano. Hoje, a pena prevista na Lei de Crimes Ambientais é de 3 meses a 1 ano de detenção, além de multa. Mas se a proposta for aprovada e virar lei, a punição do responsável passará a ser a de reclusão de 2 a 5 anos e multa. Se o crime de pichação tiver como alvo o patrimônio público, escolas, hospitais, igrejas, bem tombado ou de relevante valor social,

0: social, arqueológico, cultural ou histórico, a pena será a de reclusão de 3 a 6 anos, além de multa. De acordo com o projeto, o juiz, ao decidir a causa, deverá prever na condenação do responsável a obrigatoriedade de reparar o dano causado e a prestação de serviços à comunidade, com a limpeza e recuperação do bem pichado. Na opinião de Hermes Klan, as penas atuais não têm sido capazes de frear esse tipo de ato, que gera prejuízos para toda a sociedade.
1: O que está em discussão é o modelo de cidade que queremos deixar para as nossas próximas gerações. Queremos cidades limpas ou cidades degradadas? Queremos patrimônio preservado ou patrimônio vandalizado? Eu não tenho dúvida da resposta e acredito que a imensa maioria dos brasileiros também não.
0: E a gente finaliza o programa desta semana com destaque para a medida provisória editada pelo governo que cria o Desenrola Adimplentes, com o objetivo de reduzir os juros de empréstimos feitos por trabalhadores sem vínculo formal de emprego que estiverem com suas contas em dia. Pelo texto, o governo vai destinar R$3 bilhões para que as instituições financeiras oficiais ou habilitadas ao programa troquem uma dívida mais cara, com juros mais elevados, por outra mais barata, com juros limitados a 1,99% ao mês. Para participar do Desenrola Adimplentes, o trabalhador informal já deverá ter quitado ao menos 4 parcelas do empréstimo original e o saldo devedor remanescente não poderá ser superior a R$15 mil. O programa não será válido para dívidas que tenham como garantia algum imóvel ou aquelas referentes a crédito rural, cartão de crédito ou cheque especial com uso do limite da conta. O montante que poderá ser contratado não poderá ser superior a 150% do saldo devedor remanescente e o prazo para quitação deverá ser igual ao que faltava para quitar a dívida original. O valor da parcela do novo empréstimo não poderá ser superior a 90% do que se pagava por mês na dívida original. O senador Paulo Paim, do PT do Rio Grande do Sul, afirmou que isso vai representar mais folga no orçamento de pessoas que trabalham por conta própria, como feirantes e motoristas de aplicativo.
2: É menos juros e mais fôlego para quem faz a economia girar. A medida provisória é uma excelente iniciativa do governo, que reconhece o esforço do trabalhador informal e dá aquele empurrãozinho, eu diria, justo, para quem tem crédito de confiança. Para o trabalhador, é uma grande oportunidade para calcular melhor o orçamento com juro menor.
0: Mas, na opinião dos senadores Alci Lucas, do PL do Distrito Federal, se o governo fizesse o dever de casa e reduzisse gastos e, consequentemente, a dívida pública, naturalmente os juros cobrados dos trabalhadores seriam mais baixos e dispensariam a edição dessa medida provisória, que, segundo ele, é eleitoreira.
3: O que o agiota faz quando o cara não paga? É o que o Brasil está acontecendo, né? Quer dizer, você não tem recurso hoje para amortizar a dívida. Eu achei, por exemplo, que o pré-sal, nós iríamos aproveitar o pré-sal para poder acabar com a dívida. Não consegue fazer isso. Então, se a gente não buscar uma alternativa de recurso para diminuir a dívida, para diminuir os juros, a gente está numa situação caótica.
0: A medida provisória ainda destina R$1 bilhão para o programa FIES Empreendedor, para disponibilizar linha de crédito a juros mais baixos, para que beneficiários do FIES, que estejam com as parcelas em dia, possam investir no próprio negócio. Pelo texto, quem aderir aos programas Desenrola Adimplentes e FIES Empreendedor deve se comprometer a não fazer apostas de cota fixa e concordar com o bloqueio de seu CPF para fins de cadastro, acesso, movimentação ou realização de apostas nas plataformas que oferecerem esse tipo de serviço pelo prazo de 6 meses, contado da data da celebração do contrato. É isso aí, você também pode participar do processo de elaboração das leis do país. Acesse o E-Cidadania no site do Senado, leia as propostas e vote para dizer

0: A gente também está na internet. É só entrar no site da Rádio Senado e baixar o áudio para escutar quando quiser. Se preferir, o podcast também está nas principais plataformas. Com redação de Alexandre Campos, edição de Maurício De Sante, sonoplastia de Pedro Henrique Vasconcelos e apresentação de Raquel Teixeira, o Projeto Zen Destaque fica por aqui. Muito obrigada pela companhia e até o próximo programa.
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2: Em Brasília, 2:10.
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5: Uma ótima tarde, você que está aqui sintonizado na Rádio Senado FM. Com você, Humberto Pinheiro, na sua companhia, até as 5 horas da tarde, com a programação musical do Josimar Fernandes. Que bom que você está aí do outro lado. Chega mais, a gente começa essa sequência com Samba da Bênção, Kátia Rocha e Tereza Cristina. É, né?

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1: Você ouviu Feminina com Vanessa Moreno, antes Juízo Final, Seu Jorge e Almaz. Lá no início, Samba da Bênção com Kátia Rocha e Tereza Cristina.
2: Agora 2:22 em Brasília.
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1: O mundo do futebol celebra o que deve ser a maior edição de um Mundial de Seleções jamais visto. A Copa de 2026 promete grandiosidade e ineditismos. Pela primeira vez, três países dividem a sede do evento, espalhadas por 16 cidades no México, Estados Unidos e Canadá. Também pela primeira vez, 48 seleções vão disputar a taça em um formato inédito. Serão 104 jogos até a disputa pelo sonhado troféu, com direito ao pontapé inicial no lendário estádio Azteca da Cidade do México, onde Pelé e Maradona fizeram história. França e Espanha dividem o favoritismo para levantar a Copa, de acordo com os palpites dos apostadores. Atual campeã, a Argentina também tentará defender o título, e a expectativa dos brasileiros é de buscar a inédita sexta taça, conquista que não vem desde 2002.
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0: Agora são 2 horas e 25 minutos em Brasília, 2h25, Rádio Senado FM. Vamos acompanhar direto do plenário do Senado Federal a sessão especial para celebrar os 15 anos da ONG Gerando Falcões. A sessão foi solicitada pelo senador Marcos Pontes, do PL de São Paulo. Ele informa que a instituição registra uma relevante contribuição para a aprovação do desenvolvimento social em territórios vulneráveis em diversas regiões do país. Essa sessão será presidida pela senadora Damaris Alves, do Republicanos do Distrito Federal. Vamos acompanhar.
1: Por meio de uma rede de mais de 1.500 organizações e lideranças sociais, com propósito de promover dignidade e ampliar oportunidades para famílias em situação de vulnerabilidade. Aí eu acho que os senhores entenderam por que o Senado Federal parou tudo hoje para fazer essa sessão, para fazer essa homenagem, essa merecida e oportuna homenagem a essa instituição tão extraordinária, a ONG Gerando Falcões. Convido para compor a mesa dessa sessão especial os seguintes convidados. Com muita alegria, eu convido o senhor Eduardo Lira, fundador e CEO da ONG Gerando Falcões. Muito bem-vindo.
0: Duas horas e 27 minutos em Brasília. Você acompanha a sessão especial,
1: claro,
0: para celebrar os 15 anos da ONG
1: CEO,
0: Gerando
1: Falcões. Todo mundo ficou
0: Falcões.
1: Esperando um vovozinho levantar. Aí a gente tem aqui esse jovem Edu Lira e vocês vão conhecer bastante da história dele. As pessoas que estão nos acompanhando pela televisão. Edu, que honra estar compondo essa mesa com você. Que honra ter você no Senado Federal. Eu convido também o senhor Alex dos Santos, cofundador e diretor de operações da instituição Gerando Falcões.
0: Se dirige à mesa nesse instante, Alex dos Santos, que é um dos fundadores da ação social que presta homenagem neste dia, o Senado Federal, que é a instituição dos 15 anos da ONG Gerando
1: Falcões. Com alegria, eu também convido o senhor Lucas Cepeda, diretor de Relações Institucionais e Governamentais da Gerando Falcões.
0: Também se dirige à mesa diretora, Lucas, que é também um dos fundadores da Gerando Falcões. São 2 horas e 28 minutos, Rádio Senado e TV Senado.
1: E claro, para essa mesa ficar mais bonita, eu tenho a honra e a alegria de convidar a senhora Nina Rentel Schliga, acho que eu falei certo, diretora de Tecnologias Sociais da Gerando Falcões. Bem-vinda, Nina!
0: Também se dirige à mesa diretora, Nina Falcão, também que é uma das diretoras aí do Gerando Falcões. Essa sessão solene foi solicitada pelo senador Marcos Pontes, do PL de São Paulo.
1: Bom, todos observaram como essa mesa está linda, né? E claro que está na mesa a senadora mais bonita do Brasil. E todos observaram como essa mesa está jovem. E está nessa mesa as pessoas que estão fazendo uma revolução na tecnologia social do país. Eu convido todos os senhores que estão presentes para, em posição de respeito, acompanharmos a execução do hino nacional.

0: São 2 horas e 33 minutos em Brasília. Você acompanha então a sessão de celebração dos 15 anos do Geraldo Gerando Falcões.
1: Quero cumprimentar os nossos visitantes que estão ocupando a galeria. Sejam todos bem-vindos ao Senado Federal. Neste exato momento está acontecendo uma sessão especial, uma sessão de homenagem a uma das mais incríveis instituições sociais do país, que é a Gerando Falcões. Então, o Senado Federal hoje parou para prestar uma homenagem, um requerimento que foi aprovado por unanimidade pelos 81 senadores, para que hoje nós parássemos tudo para prestar uma homenagem a essa instituição Gerando Falcões. Sejam todos os senhores muito bem-vindos ao Senado Federal. Nós estamos numa semana semipresencial. Todas as sessões do Senado aconteceram de forma semipresencial. Este é o motivo do Senado, do plenário, não estar lotado de senadores. Estão todos participando de forma semipresencial de seus estados, de suas cidades. Os nossos gabinetes estão todos interligados. Então, eu quero cumprimentar todos os senadores e senadoras.

Que estão nos acompanhando. Senhor Edu Lira, quero cumprimentá-lo, fundador e CEO da Gerando Falcões, todas as lideranças sociais, parceiros e colaboradores desta rede maravilhosa que estão sendo homenageados hoje. Hoje a homenagem não é apenas ao fundador, à instituição, mas a toda a rede que está envolvida nas grandes ações que a Gerando Falcões tem implementado no Brasil. Quero cumprimentar todos os convidados que estão no plenário, mas quero cumprimentar todos os brasileiros que estão nos acompanhando pela TV Senado, pelas redes sociais do Senado Federal. Que alegria presidir esta sessão. Eu preciso começar explicando por que eu estou aqui. Esta homenagem nasceu do coração de um amigo muito querido, o senador astronauta Marcos Pontes, autor do requerimento desta sessão. Nós somos colegas no Ministério. Ele era ministro de Ciência e Tecnologia e eu era ministra dos Direitos Humanos, da Mulher, da Família. Servimos juntos ao Brasil no mesmo governo. E eu aprendi a admirar esse homem, um homem sério, um homem de ciência, um homem que saiu de uma família simples, de Bauru, e chegou ao espaço, literalmente. Voou alto. Se tem alguém no Brasil que voou alto, foi o nosso astronauta Marcos Pontes. E tudo isso por causa do estudo e da disciplina. Ele não pôde estar aqui hoje por um compromisso inadiável e me pediu. E disse o seguinte: Damaris, abrace por mim a família Gerando Falcões. E eu digo, Marcos Pontes, que honra de você ter me escolhido para lhe substituir nessa sessão. Porque a causa da Gerando Falcões também é a causa da minha vida. Eu dediquei a minha vida a cuidar de crianças, defender mulher, a lutar pelas famílias mais vulneráveis deste país. Como ministra da Mulher, da Família e dos Direitos Humanos, eu andei por todo este país. Eu entrei em comunidades, eu vi de perto a fome, eu vi a mãe que não tinha o que dar ao filho, eu vi criança crescendo sem oportunidades. Eu vi também outra coisa, eu vi que nas comunidades nós identificamos talento, nós temos gênios, temos futuro. O que falta não é capacidade, o que falta é oportunidade. E por isso que eu me emociono ao celebrar os 15 anos da Gerando Falcões. Olha que história linda, gente. Tudo começou com um jovem e um livro. O livro Jovens Falcões, vendido de porta em porta, na periferia e na favela, por um time de 50 jovens. E com o dinheiro da venda desse livro, que contava a história de um jovem, com dinheiro deste livro, nasceu uma organização. E daquele gesto simples nasceu um movimento que hoje alcança o Brasil inteiro e que hoje movimenta toda a engenharia social no nosso país. Esse jovem é Edu Lira. O menino que passou a infância num barraco, numa favela de Guarulhos. O menino que cresceu visitando o pai no presídio. O menino que podia ter desistido, como muitos desistem. O mundo inteiro dizia para ele desistir. Mas a mãe dele plantou no coração dele uma frase que eu quero repetir para cada jovem deste país que está nos acompanhando. Não importa de onde você vem, mas sim para onde você vai. E olha onde você chegou, Edu. Não importa de onde você vem. O Edu transformou essa frase em método e o método em esperança para milhares de famílias brasileiras. Em 15 anos, a instituição Gerando Falcões deixou de ser uma iniciativa local,
apenas o sonho de um jovem e virou um ecossistema, uma rede que conecta mais de 1.500 organizações em liderança social.

sociais, o setor privado, o setor público e as lideranças comunitárias. Hoje, essa rede alcança mais de 5.500 favelas e periferias nos 26 estados e aqui também no Distrito Federal. São mais de 40 mil pessoas qualificadas, cerca de 30 mil pessoas com renda gerada, milhares de famílias acompanhadas pelo programa Decolagem. E tem uma coisa, senhoras e senhores, que fala direto ao meu coração de mulher. O programa Asmara, que já apoia mais de 1.000 mulheres das favelas no seu empreendedorismo e na sua autonomia econômica. Porque quando uma mulher ganha autonomia, gente, uma família inteira se levanta. E eu vejo isso todos os dias. Quem trabalha com mulheres, com proteção de mulheres, sabe que mulher de pé, casa de pé. E na pandemia, quando o Brasil chorava, essa rede, gerando falcões, levou alimento a mais de 1 milhão de pessoas. 1 milhão de pessoas. Vocês têm ideia o que é isso? Enquanto muitos discutiam, brigavam, enquanto muitos estavam nas redes sociais, um xingando o outro, a Gerando Falcões agia e alimentava o Brasil. E qual é a meta deles agora? Transformar a pobreza da favela em peça de museu. Algo que as próximas gerações só vão conhecer pelos livros, pelos filmes. E mais, qual é a meta? Levar 1 milhão de pessoas à dignidade nos próximos 10 anos. Porque como eles mesmos dizem, e eu assino embaixo, o contrário da pobreza não é a riqueza, é a dignidade. E eu quero destacar uma coisa rara, raríssima, nos dias de hoje. A Gerando Falcões faz diálogo com todo mundo. Conversa com o governo de direita, conversa com o governo de esquerda, no âmbito do Executivo Federal, com o poder do Executivo Estadual, nos municípios, faz diálogo com o Judiciário, que não é fácil. Faz diálogo com as religiões, com todas as igrejas, com as pessoas de todas as ideologias. E é assim que tem que ser, Edu. Porque quando o assunto é tirar uma família da miséria, não tem esquerda, não tem direita, não tem religião, tem o Brasil e tem gente, tem o dever de servir, tem a indignação com a pobreza e tem que ser uma missão de todos nós. O meu amigo Marcos Ponte, senador Marcos Ponte, me disse uma coisa antes dessa sessão e eu quero deixar registrado. Ele disse que olha para Gerando Falcões e se reconhece nela. Porque ele também veio de uma situação bem complicada. Ele veio lá de baixo, estudou em escola pública, começou a trabalhar ainda adolescente. E alguns diziam que ele não teria chance. E ele voou. Chegou à Estação Espacial Internacional. A história dele e a história do Edu contam a mesma verdade. A origem não é sentença. O futuro pode ser reescrito. E o talento brasileiro, quando encontra oportunidade, alcança o extraordinário, na favela ou no espaço. Por isso, em nome do senador astronauta Marcos Pontes, dos senadores que subscreveram o requerimento e de todos os outros senadores que votaram para que essa sessão aqui acontecesse, eu presto aqui o reconhecimento desta casa, do presidente Davi Alcolumbre, a Edu Lira, aos cofundadores, às lideranças, aos parceiros, aos apoiadores, aos mantenedores e a cada colaborador da Gerando Falcões. Vocês são a prova de que o Brasil dá certo quando o brasileiro não desiste do brasileiro. Que os próximos 15 anos sejam, Edu, ainda maiores. Que a pobreza da favela vire, de fato, peça de museu. E que Deus abençoe cada menino e cada menina das favelas deste país. Porque eles não são o problema do Brasil, eles são a solução. Obrigada, Edu. Obrigada a todos vocês
que estão dedicados

dedicando suas vidas para ajudar milhões de vidas no país. O Senado Federal faz essa oportuna, necessária e merecida homenagem. E que nessa sessão, quem está nos alcançando, que não conhecia Gerando Falcões, comece a acompanhá-los agora nas redes sociais. Comece a perguntar como é que eu posso fazer para fazer parte dessa grande rede. Como é que eu posso fazer para ajudar? Mantenedores, se levantem! Você que quer fazer um trabalho social e não sabe por onde começar. Você que quer ser voluntário de uma instituição e não sabe por onde começar. Faça contato agora nas redes sociais de Gerando Falcões. Edu está precisando crescer esse exército. Porque ele disse que é só 1 milhão que ele vai alcançar nos próximos anos. Mas pelo que ele já alcançou até aqui, eu acho que daqui 10 anos a gente vai voltar, Edu. E nós vamos falar que o número foi muito maior. Dessa forma, parabenizo a Gerando Falcões pelos 15 anos de entrega. 15 anos fazendo o Brasil ser um lugar especial. Que Deus abençoe vocês. Antes de iniciarmos os pronunciamentos, convido os presentes a assistirem a um vídeo institucional. Aí vocês vão entender tudo que eu falei. Preparado em comemoração aos 15 anos da geração da Gerando Falcões, que retrata a sua trajetória, sua atuação em territórios vulneráveis e os principais resultados de seu trabalho. Solicito à Secretaria-Geral da Mesa a exibição do vídeo e prepare os lencinhos. Vocês agora vão ver, vocês agora vão se emocionar com o trabalho da Gerando Falcões.

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4: No interior de São Paulo, um projeto piloto uniu ONGs, o setor público e empresários para enfrentar a miséria e a falta de estrutura numa dessas comunidades.
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0: A favela que recebemos hoje será diferente da favela que deixaremos amanhã. Estamos desafiando o futuro com favela 3D. Combinamos políticas públicas e tecnologias sociais para quebrar o ciclo de pobreza. Uma intervenção humana e territorial que usa tecnologia de ponta para a criação de trilhas individuais de evolução de papel para cada família. A favela será diferente porque criamos novos modelos de negócios em colaboração com grandes marcas. Negócios sustentáveis, como os nossos bazares sociais que usa a economia circular para gerar renda.

0: Somos auditados e apoiados por milhares de doadores que acreditam na potência das favelas. Derrubamos muros e construímos pontes. Estamos em Nova York com o nosso escritório internacional. Nossa missão é criar uma favela sem pobreza, antes de Marte ser colonizado. Há quem diga que não é possível. Mas nós somos treinados para sonhar todos os dias com o impossível. E nos próximos 10 anos, nós vamos levar 1 milhão de pessoas da pobreza para a dignidade. 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Falcões.
1: Ah, o meu lencinho tá aqui. Meu lencinho tá aqui. Parabéns. Parabéns, Edu. Parabéns. Eu também vim de lá. Eu também tenho a minha história. Mas hoje não é dia de falar da minha história. É dia de desafiar Marcos Pontes. Corre, Marcos Pontes. Corre pra povoar Marte, porque Edu vai chegar antes. Nesse sentido, eu quero registrar que está presente aqui no plenário com a gente o senhor presidente do Instituto Tourão Esporte, o Francelino Marques de Jesus. Seja bem-vindo. Está conosco também o senhor segundo secretário da Embaixada da Arábia Saudita. Eu não vou usar dizer o nome todo. Abdullah Mohamed. Alguma coisa. Seja bem-vindo, secretário. A senhora assessora de questões sociopolíticas da Embaixada da Alemanha, a Júlia Andrade Haus, acho que essa acertei. O senhor secretário nacional de benefícios de assistenciais do Ministério do Desenvolvimento Social, Amarildo Baesso. Amarildo, seja bem-vindo. Um abraço no nosso ministro. Neste momento, começando as exposições, começando os discursos, os pronunciamentos, eu concedo a palavra ao senhor Edu Lira, CEO e fundador da ONG Gerando Falcões, por 10 minutos. Pode ocupar uma das tribunas. Fique à vontade.
2: Vai fazer uso da palavra Edu Lira, fundador, CEO do Gerando Falcões.
3: Boa tarde. São 2h53. Eu estava ouvindo a senadora Damares falar e fiquei muito emocionado e tocado. E aproveito para agradecer o senador Marcos Pontes e todos os senadores também que aprovaram aqui essa homenagem que entra para a história da Gerando Falcões. Nesse momento a gente sempre fica procurando qual a palavra certa para tentar expressar todo o sentimento e toda a emoção, e é um pouco até difícil, mas o momento de hoje, ele celebra um esforço muito grande de muita gente. A Gerando Falcões começou muito pequenininha no quarto da minha casa, uma casa sem reboco por dentro, sem reboco por fora, e uma tremenda improbabilidade por eu ter nascido num barraco, numa favela. Meu pai foi preso, indiciado por roubar um banco. Imagina que todos os bancos que meu pai tentou roubar, hoje todos eles são patrocinadores da Gerando Falcões. Então é uma tremenda improbabilidade. O Albert Einstein tem uma frase que eu gosto muito de usar, que ele diz que você pode viver uma vida como se nada fosse milagre, ou uma vida como se tudo fosse milagre. Então o voo de lá para cá é um tremendo de um milagre. E esse milagre foi feito por muita gente, como o cofundador da Gerando Falcões, que está aqui, meu amigo, meu irmão, meu sócio, Alex dos Santos, o Lê Maestro, que não teve um único dia que você se recusou, Lê, a ir para a batalha comigo, a guerrear, a enfrentar, a fazer o que era a coisa certa. E isso me deu força.

0: Força, energia, estímulo nos momentos mais difíceis, como a Mayara, a Amanda, como a Nina Rentel, que está aqui, que também esteve do nosso lado em todas as crises do litoral, na pandemia, nos momentos bons, nos momentos mais difíceis. Ensinadora, a senhora sabe o valor das pessoas que estão do seu lado quando tudo é improvável. E essas pessoas marcam muito nossa vida, como também a Gabi Zitelmann, que está aqui, que é uma amiga, uma doadora, uma apoiadora, junto com a família, e que sempre esteve junto nos dias mais difíceis, Gabi. Por isso que você é tão especial na nossa vida. Então eu queria muito agradecer você também, Lucas, pelo seu empenho, sua dedicação, por ter trabalhado tanto por esse dia também. O futuro da Gerando Falcões está ligado aos talentos que a gente consegue atrair para liderar essa missão ao nosso lado, e você é um desses talentos que a gente acredita muito. Então, eu queria que esse momento fosse muito mais de agradecimento a todo mundo que teve até aqui nesses primeiros 15 anos, Amanda, e a todo mundo que vai se juntar e que está com a gente para os próximos 15 anos. E é muito mais uma renovação, igual de casamento, que você faz uma viagem com a sua esposa e renova a energia para os próximos 15, e dizer que eu estou cheio de energia, cheio de vontade, cheio de entusiasmo para a gente transformar pobreza em dignidade. A gente, como a senhora falou, senadora, o contrário de pobreza não é riqueza, o contrário de pobreza é dignidade. E um país tão rico não pode produzir tanta pobreza. Isso é inaceitável. Todo mundo precisa ter uma vida digna nesse país. E a gente vai continuar levantando todo dia muito cedo e trabalhando até muito tarde para a gente construir dignidade em escala. Escalar a dignidade em todas as favelas e periferias desse país. Esse é o nosso compromisso. E agora, com o apoio do Senado brasileiro, agora vivendo esse momento, que é um momento tão especial que entra para a nossa história, a gente se sente ainda mais entusiasmado, ainda mais determinado, ainda mais encorajado de fazer o que é a coisa certa. Quando eu estou aqui, tudo que me vem à cabeça é minha mãe, Dona Maria Goretti, que me olhava nos olhos todo dia e me falava sempre: filho, não importa de onde você vem, o que importa na vida é para onde você vai. E estar aqui na tribuna do Senado, eu lembro da minha mãe falando isso. É para onde você vai. E estar aqui é a voz da minha mãe me empurrando todos os dias. Então, eu queria encerrar minhas palavras dizendo que qualquer jovem, qualquer criança, qualquer adolescente, aonde ele estiver, seja vivendo o momento mais duro da vida, de pobreza, de fome, o desafio da vida é manter viva aquela fagulha divina dentro do coração de cada um. E se você luta muito, muito, muito, muito e mantém a sua fé viva, de alguma forma, o milagre acontece. E a dignidade é um tremendo de um milagre que precisa acontecer na vida de todos e todas. Então, eu quero agradecer de novo à senadora Damares, muito obrigado, senador Marcos Pontes, toda essa casa, e dizer que o melhor está por vir. Nós vamos transformar a pobreza da favela em dignidade antes de Marte ser colonizado, o Elon Musk que nos espere. Obrigado.
1: Obrigada, Edu. Que seu discurso seja um chamamento ao Brasil. Brasil que está todo mundo brigando, Edu. Todo mundo se envolvendo em confusão. Que seu discurso seja também um convite a uma reconciliação, à unidade. Temos um povo para cuidar. E você agora tem como seu principal parceiro o Senado Federal. Olha para cá, Edu. Rui Barbosa, patrono do Senado. O busto dele está aqui no plenário. Eu fico imaginando os sonhos de Rui Barbosa para o Brasil. Eu fico imaginando ele quando também disseram para ele que ele era o improvável. Eu fico imaginando os sonhos de Rui Barbosa para o Brasil e a gente hoje sentado nessa mesa. Alguns improváveis. Eu sou uma senadora improvável. Possível ter sido eleita senadora pela lógica política. Nós temos improváveis aqui na mesa. Nós temos milhões de pessoas que estão dizendo para elas: não vai dar certo. Aí você vem nessa tribuna e você fala: vai dar certo. Que seu discurso

0: isso seja também um chamamento do Brasil a um compromisso com os nossos jovens, com as nossas crianças. Parabéns, Edu. Quero cumprimentar os visitantes que acabaram de chegar na galeria. Sejam todos bem-vindos. Nós estamos numa sessão especial hoje de homenagem a essa instituição chamada Gerando Falcões. E o que, que eles estão fazendo? Eles estão gerando falcões. Eles estão desafiando jovens de favelas a voarem alto, a acreditarem que é possível. E o fundador dessa instituição é o Edu, que acabou de falar, e o sócio dele está aqui também, o cofundador dele também está aqui. O Senado hoje parou para homenagear uma das mais incríveis instituições do país, dizendo para vocês que eles são reconhecidos internacionalmente e Edu é inclusive premiado internacionalmente, todo mundo sabe disso. Sejam todos vocês bem-vindos ao Senado Federal. Teremos a alegria de ouvir agora o Alex dos Santos, cofundador e diretor de operações da Gerando Falcões. Concedo a palavra, Alex, por 10 minutos. Seja bem-vindo à tribuna do Senado Federal.
1: Duas horas, 3 horas e 1 minuto agora. Você acompanha pela rádio e TV Senado a sessão solene da ONG Gerando Falcões.
2: A gente falou muito aqui na mesa sobre os improváveis, né? E eu também sou um improvável, que nasceu numa favela, que tive um pai alcoólatra, que agredia minha mãe dentro de casa. Meus irmãos mais velhos do que eu agrediam meu pai para defender a minha mãe, e eu tinha só 6 anos de idade quando eu presenciava tudo isso. Aos 11 anos eu conheci o esporte, que é o skate, aos 13 eu já estava competindo, aos 13 anos e meio eu acabei me machucando, tive que parar de andar, entrei em depressão, e 2 anos depois eu conheci as drogas. E acabei me viciando em cocaína. Passei 8 anos da minha vida dependente dessa droga, cheguei a pesar 45 quilos, quase morri. E fui para uma comunidade terapêutica, onde eu conheci o talento que eu tinha para música, que era o rap. E lá despertei o sonho de usar o rap e o skate para fazer alguma coisa para impedir que as crianças seguissem meu exemplo do passado. E quando eu saí de lá, eu encontro com o Edu, prestes a lançar o livro Jovens Falcões. E eu falei, pô, esse cara é preto, ele é da favela, ele vai lançar um livro, ele tem que ter um rap também. E eu escrevi uma letra de rap, e o dia que eu mostrei pro Edu, ele pegou uma folha de sulfite como essa, numa sala de menos de 2 metros quadrados, sem janela, sem banheiro, só tinha um puff de cada lado. E ele, depois de ouvir a música, fez alguns triângulos, uns números, e ele bateu o papel no chão e falou, eu vou mudar o mundo. E eu falei, tá bom. E eu saí de lá, pedi demissão da empresa que eu trabalhava. Falei, eu tô indo ali mudar o mundo, então preciso pedir demissão aqui. E no dia seguinte eu fui encontrar o Edu e disse para ele que eu estava pronto para a gente começar. E ele olhou para mim e falou, você está pronto para o quê? Ele falou, você não falou que a gente ia mudar o mundo? Ele falou, sim, mas não era agora, eu não tenho dinheiro para te pagar. E de lá para cá, 15 anos depois, eu estou aqui no Senado fazendo essa fala e queria ressaltar a importância de que é a gente acreditar nos improváveis, da gente acreditar no nosso país, porque a educação para o empreendedorismo, a chance de ter alguém me mentoreando e acreditando em mim, quando ninguém acreditava e todo mundo achava que eu ia voltar para as drogas em 1 mês, fez toda a diferença. Por isso eu quero agradecer também aos empreendedores sociais que estão aqui de Brasília, que fazem parte da nossa rede. Fiquem de pé, por favor. Fiquem de pé aí vocês, empreendedores sociais, que fazem parte da nossa rede. Porque através dessa rede, a gente consegue escalar as tecnologias sociais da Gerando Falcões, e vocês são os Edus, os Lemaestros, as Dudas, que estão em suas favelas, fazendo com que outros Lemaestros, com que outros Alex, com que outros Edus também consigam ter a chance de terem a sua vida resgatada e direcionada. Então, celebra aqui os 15 anos da Gerando Falcões com muita alegria, agradecendo mais uma vez, senadora Damares, e a todos presentes. Esse é só o começo de mais 15 anos de muita revolução, de muita transformação para o nosso país. Obrigado.
0: Obrigada, Alex. Obrigada. Ele é maestro.

0: Obrigada.
1: Obrigado.
0: Que honra, Alex, ter você com a gente. Nós agora vamos ter uma participação especial de uma deputada que é apaixonada pela Gerando Falcões. E por onde ela passa, ela fala do trabalho de vocês. Uma deputada também que era uma improvável, né? Ela não pôde estar presencialmente, mas ela fez questão de participar por meio de vídeo. E nós vamos agora assistir o discurso da nossa querida e minha amiga querida, deputada Tabata Amaral. Tabata Amaral.
2: Oi, pessoal, aqui é a deputada federal Tabata Amaral e eu começo mandando um abraço muito apertado para todos vocês que estão aí na sessão solene em homenagem aos 15 anos da Gerando Falcões. Infelizmente, eu não consegui estar presente hoje, mas eu fiz questão de gravar essa mensagem porque eu tenho uma admiração gigantesca pelo trabalho de vocês. A Gerando Falcões é uma grande referência para o nosso Brasil, especialmente para a gente que vem de baixo, porque mostra todos os dias que combater a desigualdade exige muito mais do que boas intenções, exige compromisso, inovação, coragem para enfrentar problemas históricos, mas com soluções concretas, reais. Até porque não existe futuro melhor para o Brasil sem que a gente enfrente de verdade essa desigualdade toda que começa nas nossas periferias. Por isso, eu quero deixar aqui o meu reconhecimento a toda essa equipe maravilhosa, em especial meus amigos Edu e Mayara, a todas as lideranças e a cada pessoa que ajudou a construir essa história tão bonita. Parabéns pelos 15 anos, contem sempre comigo nessa missão de construir um Brasil mais justo, em que as oportunidades não sejam um privilégio de poucos, mas um direito de todos. Tamo junto!
0: Que honra ter a Tabata, mesmo de forma online, por meio de vídeo, nessa sessão. A Tabata é muito querida, muito respeitada. E as pessoas, às vezes, não entendem como é que Damares e Tabata estão sempre juntas em algumas pautas. Inclusive, nós conseguimos aprovar a licença paternidade e nós duas desafiamos a lógica do Congresso Nacional. Tabata presidente de uma frente parlamentar e eu vice-presidente da Tabata. E aí vocês imaginam como os nossos segmentos políticos ficavam criticando ela e ela apanhou por minha causa, eu apanhei por causa dela e a gente disse vamos, vamos. E nós entregamos para o Brasil uma legislação ampliando a licença paternidade, porque a gente acredita que fortalecimento de vínculos familiares também é uma das formas da gente alcançar a dignidade, é uma das formas da gente também enfrentar a pobreza. Que alegria ter a Tabata conosco nessa sessão, por meio do vídeo. Nós todos aqui no Senado respeitamos muito a deputada Tabata. Concedo a palavra agora a Nina Hentel, diretora de Tecnologias Sociais. Nina, é uma alegria te receber. Você pode ocupar a tribuna por 10 minutos. A casa é sua hoje, Nina.
3: Três horas e oito minutos em Brasília.
4: Boa tarde, todos e todas. Primeiro, cumprimentar aqui a senadora Damares, o senador Marcos Pontes, que fez o requerimento. Também cumprimentar a Tabata, que fez o vídeo para a gente aqui. Todos os líderes sociais que fazem parte da nossa rede Gerando Falcões, o time da Gerando Falcões representado aqui também. E eu achei, né, eu estou bastante emocionada com esse momento, na verdade. A última vez que eu estive aqui no Senado foi por espectadores ali aqui em cima, né? E hoje vim para ser uma homenageada junto com o Edu, o Lei e o Lucas. É realmente uma honra enorme. E eu acho que nesses últimos 15 anos, o Edu falou da história do começo. Eu cheguei no meio do caminho, faz 7 anos que eu estou na Gerando Falcões. Então, eu também queria agradecer o Edu e o Lei pela confiança de acreditar no meu trabalho junto nesse processo e de confiar que eu posso entregar para essa missão ao lado de vocês. Tem sido uma caminhada emocionante, com muitos desafios. Eu acho que a gente gosta de desafios na Gerando Falcões, por isso que a gente também se coloca essa nossa meta de tirar 1 milhão de pessoas da pobreza nos próximos 10 anos, né? E nesse processo, meu papel é bem menos de inspirar, que nem o Edu e o Lê, né? Eu fico mais nos bastidores trabalhando a metodologia, a parte de técnica, porque a gente tem o compromisso de também atingir essa meta

com muita transparência, com muita seriedade, muita profundidade no que a gente faz. O Edu brinca que eu fico muito focada na profundidade. Então, eu também queria, junto com o Edu, trazer esse compromisso para os próximos 15 anos. Né? A Gerando Falcões é extremamente inovadora. A gente se foca em buscar todos os dias novas formas de

0: também da ponte de construção com os governos que a gente tem, que é super importante para esse trabalho, mas também com o setor privado, com outras organizações da sociedade civil. Juntos, a gente precisa encontrar esses caminhos para a gente poder trabalhar por essa meta que é tão importante para o nosso país. E a gente vai seguir trabalhando, fazendo isso, buscando dados, buscando realidade, olhando, né, com profundidade para os temas de superação de pobreza, da forma como a gente aborda tudo isso e trazendo essa transparência para o Brasil, para a gente poder servir de exemplo para o nosso setor e também poder influenciar os outros setores para olharem para esse tema tão importante. Então, esse é o nosso compromisso, esse é o meu compromisso também nessa jornada. E queria também falar que a gente está aqui representando, como o Edu falou, um time imenso da Gerando Falcões, muita gente que já fez parte dessa jornada, mas muita gente que está lá em São Paulo, espalhados pelo Brasil, que representam a Gerando Falcões em tantas instâncias. Então, também queria agradecer e reconhecer todo mundo que faz parte do dia a dia da Gerando Falcões, meu time, nossos times, porque é um time que se entrega muito, né? Quem conhece a Gerando Falcões sabe que a gente trabalha de domingo a domingo, então não seria possível sem essa energia, sem essa dedicação de cada uma das pessoas que trabalha hoje na Gerando Falcões. Então também queria encerrar agradecendo em nome de todos nós cada uma dessas pessoas. Obrigada, e é isso.
1: Obrigada, Nina Rentel, diretora de tecnologias sociais da Gerando Falcões. Que Deus te abençoe, Nina, que você continue trabalhando muito e tirando os milhões de pessoas da pobreza.
0: Obrigada.
1: Uma alegria, Nina. Eu agora concedo a palavra ao Lucas Cepeda, diretor de Relações Institucionais e Governamentais da ONG Gerando Falcões. Lucas, 10 minutos, pode ocupar a tribuna e é uma honra tê-lo conosco nessa casa.
2: Senadora, começar agradecendo a senhora por estar presidindo aqui a sessão também, para a gente muito especial. Toda certeza. O senador Marcos Pontes por ter apresentado o requerimento para essa sessão, né? E no nome de vocês dois, cumprimentar todos os senadores também que aprovaram por unanimidade. Acho que isso mostra muito do nome da Gerando Falcões também, a realização desse momento aqui, que é muito especial. Acho que é um marco tremendo a gente olhar para a Gerando Falcões hoje ocupando esse espaço aqui no Senado Federal, né? Na semana passada o Edu me perguntou aonde que ia ser a sessão, se era numa salinha, onde que ia ser. Eu falei, não, Edu, é no plenário do Senado. Então, acho que isso mostra muito também da grandeza da instituição, de quanto a gente consegue chegar. E mais que isso, coloca a gente num papel que eu acho que é fundamental também para uma instituição desse tamanho, né? A Gerando Falcões, pelo tamanho dela, ela tem a obrigação de ocupar esse espaço. Acho que a gente tem aqui uma oportunidade única, cada vez mais, que a gente vem fazendo ao longo do tempo, né? Isso, inclusive, muito antes da minha chegada, inclusive, de mostrar cases concretos, resultados concretos de como as pessoas têm saído da pobreza num ciclo de tempo que, se a gente pensar em realidade de política pública, é extremamente curto. Então, a gente colocar esses cases como uma referência para o Brasil. Acho que a gente é um país de incríveis oportunidades, mas ainda de também extremas necessidades, né? Então, lógico, eu tenho que puxar a sardinha para o meu lado aqui também, mas a gente nessa posição de estar à disposição de ser uma referência, colaborar com os governos. Acho que se depender de mim, a gente está louco para compartilhar nossa meta pública de 1 milhão também. Todo mundo que quiser vir com a gente, compartilhar, participar, para ajudar a tirar as pessoas da pobreza, colocar elas em situação de dignidade, a gente está mais que aberto a isso, né? A gente, como a senadora bem disse, um mérito muito grande que a Gerando Falcões tem é de conversar tanto com o governo de esquerda, com o governo de direita. Então a gente tem casos de políticas que deram muito certo em São Paulo, com o governo mais à direita, a gente tem casos com o governo mais à esquerda no Ceará, a gente vai ter casos com o governo de centro também. Então, a gente não tem problemas realmente, a gente se coloca como essa entidade suprapartidária que realmente quer a colaboração com todos em prol de uma agenda pública comum, de uma agenda pública necessária, que é a superação de pobreza para todos os brasileiros, né? Eu acho que eu estou no meu terceiro ano de Gerando Falcões, né? Indo agora para o terceiro. E quando eu tomei essa escolha de vida, né? Essa decisão de vir para cá, acho que nem nos meus melhores sonhos eu imaginava que depois desse período eu ia estar hoje aqui no plenário do Senado, na tribuna do Senado, fazendo uma fala também aqui de homenagem, de agradecimento também a Geraldo Falcões. Então, por isso também, Edu, obrigado pela oportunidade também de estar aqui. Com certeza, eu sei que

0: Tem muita gente que gostaria de estar aqui no meu lugar também. Então, além, lógico, do emprego, insisto, aqui também é, acaba sendo um mérito muito grande para nós, né? Todo mundo aqui conseguir ter uma coisa que une o nosso trabalho, mas que também é uma missão social muito digna e extremamente necessária aqui no país que a gente está. Então, dito isso também, dizer que estou muito empolgado para os próximos 15 anos também de conseguir, de fato, colocar a pobreza da favela como peça de museu aí. E agora contando aqui com novos parceiros, né? Não somente com os estados, municípios, que a gente já jogava muito bem, agora também com o governo federal, com o Congresso Nacional também. E, enfim, com todo mundo que quiser também participar com a gente. Estou muito feliz hoje com esse momento aqui. Muito obrigado, gente. Que daqui 15 anos a gente volte para celebrar mais 15 anos gerando Falcões também. Muito obrigado.
1: Obrigada, Lucas. E daqui 15 anos eu vou estar aqui nessa mesa com vocês. Com certeza. Para quem está acessando agora as redes sociais do Senado ou ligando a TV Senado, deixa eu explicar. Nós estamos numa sessão especial, espetacular, homenageando a ONG Gerando Falcões. E está do meu lado direito, é um bom lado para ficar, tá? Lado direito, o fundador da instituição, que é o Edu Lira. Gente, o Edu Lira, ele tem um reconhecimento internacional. Além de todo o reconhecimento nacional, ele tem um reconhecimento internacional como um dos 100 afrodescendentes mais influentes do mundo. E nós temos muito orgulho disso, viu, Edu? Muito orgulho. E a Gerando Falcões está em todos os estados do Brasil, mas também está lá em Nova York. O Edu, em 24, apresentou na ONU em Nova York um projeto Favela 3D, um projeto muito aplaudido na ONU, e por conta disso, o mundo inteiro conhece a Gerando Falcões. Parabéns, Edu. É uma honra ter um jovem brasileiro avançando fronteiras e mostrando que é possível transformar a pobreza em dignidade. Parabéns. Mas tem mais uma deputada que vai participar da nossa sessão, que não pôde estar presencialmente, porque a nossa sessão é semipresencial. O Congresso Nacional está de forma semipresencial essa semana, mas tem uma deputada que fez questão de estar presente por meio de vídeo e que é apaixonada pela Gerando Falcões, que é a nossa querida deputada federal, Renata Abreu. Eu peço à Secretaria-Geral da Mesa a exibição do discurso da nossa deputada Renata Abreu. Renata Abreu.
2: Olá, amigos e amigas parlamentares, toda a diretoria da Gerando Falcões, autoridades, convidados. Eu sou a deputada federal Renata Abreu. Infelizmente, hoje eu não pude estar presente nessa homenagem, mas eu fiz questão de deixar registrado aqui a minha admiração por uma organização que há 15 anos vem transformando a realidade de muitas famílias brasileiras. Uma entidade que nasceu na periferia de Guarulhos, do sonho do Edu Lira e de um grupo de amigos que acreditavam que sim, era possível transformar a própria realidade numa oportunidade para outras pessoas. E é disso que a gente está falando, de pessoas que transformam vidas. E como deputada federal, eu tive a oportunidade de acompanhar de perto esse trabalho e tenho muito orgulho do que eu vi. Várias comunidades sendo revitalizadas, famílias recuperando a esperança, crianças e jovens enxergando novas possibilidades para o futuro deles. O programa da Favela 3D, gente, o Decolagem, o Asmara, nos mostram que é possível unir, sim, inovação, gestão e compromisso social. Tudo isso para promover transformação de verdade, transformação na veia. E essas iniciativas, elas criam sim oportunidades para que as pessoas tenham autonomia, para que elas gerem renda, para que elas possam construir uma nova realidade para a vida delas. Isso é muito mágico. E o mais bonito é poder ver uma organização que nasceu na periferia de São Paulo, hoje está presente em todo o Brasil. Parabéns de verdade, Gerando Falcões. São milhares de lideranças comunitárias mobilizadas, são organizações fortalecidas, são mulheres que estão conquistando independência financeira, são comunidades que estão sendo transformadas, são famílias que estão redescobrindo a dignidade, estão redescobrindo a esperança. E o Brasil precisa reconhecer e fortalecer iniciativas como essa, porque combater a pobreza é um desafio que exige um

0: compromisso de todos nós, do poder público, da iniciativa privada, do terceiro setor, das comunidades, de todos que conhecem de perto as suas necessidades e o seu potencial. A gente sabe que os desafios são muitos ainda, mas a história de Gerando Falcões mostra que é possível construir caminhos diferentes, que é possível gerar oportunidade, onde por muito tempo só existia dificuldade. Essa é a realidade que vocês estão transformando. Parabéns, Edu Lira. Parabéns a toda a equipe da Gerando Falcões. E parabéns também a milhares de famílias, de lideranças comunitárias e de parceiros que fazem parte dessa história. Um grande abraço da sua deputada e fã, Renata Abreu.
1: Obrigada, deputada Renata Abreu. Também uma amiga querida, uma deputada incrível. E ela está sempre falando de vocês. Ela tem muito orgulho da Gerando Falcões. Mas agora a gente tem uma surpresa, ao vivo. Não sei se ele está em Marte. Não sei aonde ele está. E nós temos alegria. Vai entrar ao vivo agora, por meio do Zoom, das nossas tecnologias aqui do Senado Federal, o autor do requerimento, o nosso querido senador, astronauta Marcos Pontes. Senador, seja bem-vindo, senador.
2: Agora estamos, são 3 horas e 22 minutos.
3: Senadora Damares, está me ouvindo aí agora?
1: Agora estamos. O senhor está em Marte e o senhor está na Terra.
3: Estou aqui, olha... Eu gostaria muito de estar aí com vocês, né? Parabéns, parabéns. Eu quero primeiro agradecer a senadora Damares por presidir essa sessão. A gente precisa promover entidades como a Gerando Falcões, 15 anos, muito importante. Eu fiquei muito feliz em poder contribuir com isso. Novamente, eu gostaria de estar aí presente. Só que hoje eu sou homenageado aqui em São Paulo também, né, com a Força Aérea, eu já tinha marcado, mas, em todo caso, eu só entrei para deixar o meu abraço aí para cada um, dizer da minha satisfação em podermos contar com instituições como vocês. Nossa juventude, nossos jovens precisam de apoio, né, para poder... Primeiro, reconhecer as oportunidades, depois se engajar, né, e se tornarem cidadãos produtivos do nosso país. E, olha, todo jovem tem talento, que eu vivo repetindo isso, todo jovem tem talento. A gente precisa trazer esse talento para que ele aflore, que a gente apoiar, né, criando os caminhos, essas oportunidades. E eu tenho certeza que ações como essa mudam o futuro. E quando você muda o futuro de um jovem, você não muda o futuro só daquele jovem, você muda o futuro daquela família, da família daquele jovem na frente. Ou seja, é uma semente que você planta que vai dar muitos frutos bons. Parabéns ao Edu Lira, parabéns a todos aí que acreditam e fazem acontecer. Eu sei o quanto é difícil ter uma instituição do terceiro setor, eu também tenho uma fundação, é complicado para você manter, mas é uma das coisas que dão mais alegria. Porque lá no final da vida, né, eu imagino quando você olha para trás, você tem que olhar para a sua vida e falar assim, pô, valeu a pena. E esse valeu a pena, ele não é de acordo com o que você tem na conta do banco, quantas casas, sei lá, quantas coisas você tem materialmente. São quantas pessoas você conseguiu ajudar na sua vida, quantas pessoas você conseguiu transformar, dar essa oportunidade. Então, parabéns a vocês, eu tenho certeza... que esse dia é muito merecido e virão muitos outros anos aí de sucesso da organização. Contem comigo, o que eu puder fazer do ponto de vista legislativo, do executivo, se um dia eu tiver executivo, onde eu tiver, né, porque essas coisas que a gente tem que avivar no nosso país e fazer acontecer. Parabéns, obrigado, senadora Damares. Esse é uma causa que está exatamente alinhado com tantas coisas boas que essa senadora faz para o nosso país e para muitas pessoas do nosso país. Obrigado, Tamara, obrigado a todos vocês.
1: Obrigada, senador Marcos Pontes, obrigada. Amigo querido, um homem motivado também a mudar o Brasil, uma pessoa extraordinária. Senhoras e senhores, neste momento, daremos início à homenagem aos parceiros e às lideranças que ajudaram a construir a trajetória de 15 anos da Gerando Falcões.

0: Como forma de reconhecimento institucional, o Senado Federal confere este certificado de reconhecimento em agradecimento à relevante contribuição prestada à promoção do desenvolvimento social e ao enfrentamento das desigualdades em todo o país. Os homenageados não fizeram e não fazem o que estão fazendo em busca de reconhecimento. Mas nós, o Senado, que queremos fazer esse reconhecimento, nós que desejamos, é uma obrigação nossa dizer a vocês muito obrigado em forma desse certificado de reconhecimento. Eu convido para vir à frente da mesa o senhor Edu Lira, eu convido também o senhor Alex dos Santos, eu convido também a senhora Nina Rentel, eu convido também para se posicionar em frente à mesa o senhor Lucas Cepeda. E eu tenho a alegria de convidar uma pessoa que está no plenário para também se posicionar aqui, em que nós vamos entregar um certificado de reconhecimento, a senhora Gabriela Zitelmann, acho que eu falei certo, a Gabriela Zitelmann, que também fez a Gerando Falcões ser a instituição que é nos últimos 15 anos como apoiadora do Instituto.
1: Você acompanha pela TV e Rádio Senado a sessão especial para celebrar os 15 anos da ONG Gerando Falcões. A sessão foi solicitada pelo senador Marcos Pontes, do PL de São Paulo. Ele informa que a instituição registra uma relevante contribuição para a promoção do desenvolvimento social em territórios vulneráveis e diversas regiões do país. O senador lembra que a Gerando Falcões é uma organização do terceiro setor brasileiro e tem o objetivo de transformar a pobreza das favelas e periferias e a missão de desenvolver, em parceria com as comunidades, soluções inovadoras, sustentáveis para superar a pobreza. Você que acompanha pela Rádio Senado, nesse momento entrega-se os diplomas aos homenageados de hoje, que é do Lira, que é fundador e CEO da Gerando Falcões, também a Nina Renten, Lucas Cepeda, também Alex dos Santos, todos eles são da ONG Gerando Falcões, que estão sendo hoje homenageados aqui pelos 15 anos dessa ONG. Gerando Falcões tem sede na região metropolitana de São Paulo e uma sede de ONGs com mais, é uma sede de ONG com mais de 2 mil líderes sociais em todo o país. E quem presidiu e quem está presidindo é a senadora Damares Alves, do Republicanos do Distrito Federal.
0: É tão bom ser presidente porque a gente pode quebrar protocolo. E eu vou quebrar protocolo. Gabriela, volta! Gabriela, você tem 5 minutos para usar a tribuna. Sim, Gabriela, ela está emocionada. Nós queremos te ouvir, Gabriela.
2: Eu vou falar uma frase que eu aprendi com o Edu. O tamanho do seu privilégio define o tamanho da sua responsabilidade. Então, eu acho que eu tenho um privilégio de poder contribuir para que esse Brasil seja um Brasil digno, para que a gente, de fato, tire 1 milhão de pessoas o quanto antes da pobreza e traga para a dignidade. É só isso. Contem comigo sempre. Sempre, sempre, sempre.
0: Gabriela, te homenageando, a gente homenageia todos os parceiros do Instituto. Todas as instituições da rede. Então, a gente não podia deixar você de fora. Então, você representa aqui todos os demais colaboradores. E se alguém que está nos assistindo, você tem uma instituição, quer fazer parte dessa rede, corre, procura Gerando Falcões, venha fazer parte de uma rede, a rede do bem que está mudando o Brasil. Senhoras e senhores, ao encerrarmos essa sessão especial, registramos o reconhecimento do Senado Federal à trajetória de 15 anos da Gerando Falcões e ao seu compromisso com a transformação social, a geração de oportunidades e o

0: enfrentamento das desigualdades em territórios vulneráveis de todo o país. Que o trabalho dessa organização siga inspirando a sociedade civil, o setor privado e o poder público a atuarem de forma corresponsável em favor de um Brasil mais justo e com mais oportunidades. Edu, a gente encerra. Esse plenário é palco das grandes decisões do país. Esse plenário também é palco de muitas brigas. Brigas feias. Eu, às vezes, brigo. Eu sento ali onde está aquela jovem de amarelo. Ali é meu lugar. Aqui é o lugar de briga. Ah, mas aqui também já foi lugar, inclusive, um senador matou o outro aqui dentro. Não sei, vocês são jovens, vocês não lembram disso. Esse plenário já foi cenário de tanta confusão. Mas hoje ele se transformou num palco de agradecimento e de chamamento ao Brasil à responsabilidade social. Homenagear Gerando Falcões é homenagear todas as instituições também. Eu quero estender, me permita, Edu, me permita, Alex, estender a homenagem de vocês a todas as instituições do Brasil que estão cuidando dos pobres dessa nação, que estão trabalhando para transformar a pobreza em dignidade. Assim, cumprida, eu estou muito emocionada. Que bom que Marcos Pontes faltou hoje. Tinha que ser eu. Deus faz coisas que a gente não entende. Isso aqui não é uma coincidência. São coisas do céu. Cumprindo a finalidade dessa sessão especial do Senado Federal, eu agradeço as personalidades que nos honraram com sua participação. Convidamos as autoridades, os homenageados e os demais participantes depois para subir aqui para um registro fotográfico. Enquanto vocês sobem, eu declaro encerrada essa linda sessão. Obrigada a todos vocês.
1: 3:33 em Brasília. Você acompanhou pela rádio e TV Senado a sessão especial para celebrar os 15 anos da ONG Gerando Falcões, que foi presidida pela senadora Damaris Alves, do Republicanos do Distrito Federal. Essa sessão foi solicitada pelo senador astronauta Marcos Pontes, do PL de São Paulo. Agora são 3:33, a gente volta de música, juntos até às 5:00 PM, aqui na Rádio Senado.
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1: Uma ótima tarde para você sintonizado aqui na Rádio Senado FM, a partir de Brasília, mas as outras 17 emissoras espalhadas por todo o Brasil. Humberto Pinheiro na sua companhia, com a programação musical do Josimar Fernandes. Trilhos Urbanos, Gracinha Leporassi e Sérgio Mendes. Música.

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1: Você ouviu Eliana Elias com Bananeira. Antes, Palpite Infeliz, João Gilberto, Trilhos Urbanos, Gracinha Leporassi, Sérgio Mendes.
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0: Agora em Brasília, 13h45.
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4: Uma ótima tarde para você. Tem aqui na Senado FM, Margarete Menezes. O que é que a baiana tem?

0: Você ouviu Oração da Mãe Menininha com Daniela Mercury, antes Com Qualquer 2000 Réis, Novos Baianos, lá no início O Que É Que a Baiana Tem com Margarete Menezes.
1: 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Em Brasília, 13h58.
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0: Você continua com a programação musical de Josimar Fernandes, na sua companhia Humberto Pinheiro, até às 5 horas da tarde, aqui na Rádio Senado, você curtindo o melhor da música brasileira. Chega mais, avisa a todos aí que nós estamos juntos e vamos tocando o melhor da música para você. Jô Seara, Nana.

0: Você ouviu Baleia com Maria Ó, antes teve para você Meu Xodó com Preta Gil e Fran, no início Nana com Jociara.
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2: Rádio Senado, Maria Bethânia, Omara, Porto Hondo. Só vendo que beleza.

0: Você ouviu Saudade com Otto e Julieta Venegas, antes São Vicente com Milton Nascimento. No início, Só Vendo Que Beleza, Maria Bethânia e Omara Portuondo.
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2: Brasília, 4 horas e 21 minutos.
3: 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Não perca!

0: 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Elefantes tocam blues.
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2: Moreno Veloso, Fugaz, aqui na Senado FM.

0: Faz um Carnaval Comigo, com Pedro Luiz e Jade Baraldo, antes Toda Beleza, Rubel e Bala Desejo, no início Fugaz, com Moreno Veloso.
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2: 4:31 em Brasília.
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0: Uma boa tarde para você sintonizado aqui na Rádio Senado. Lady Zu, a noite vai chegar.

0: Você ouviu Mais Feliz com Adriana Calcanhoto, antes Minha Menina, Maurício Manieri. Lá no início, A Noite Vai Chegar, com Lady Zu.
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2: Agora em Brasília, 4h45.
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2: Carlinhos Brau, Covered Sense.

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0: Você ouviu África com Negra Lee, antes Deixa Girar com Eloá, Luiz Caldas e Matheus Aleluia. No início, teve Carlinhos Brau, Covered Saints.
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2: Em Brasília, pontualmente, 5 horas.
3: Ótima tarde para você que acompanha aqui a nossa programação. Obrigada pela sintonia. Eu sou Regina Pinheiro e na seleção musical de Josimar Fernandes, a gente ouve Leni Andrade e Romero Lubambo.

0: Essa foi Bebel Gilberto, É Preciso Perdoar, Carlos Lira, Você e Eu, antes Leni Andrade, Romero Lubambo, muito obrigado.
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2: 5:11 em Brasília.
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2: Na sequência, Elba Ramalho.

0: Você ouviu Lucas Félix e Luci Alves, Lua e Estrela, Fagner, Deslizes e ainda Elba Ramalho, Ciranda da Rosa Vermelha.
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2: Olá, o Som Brasilis de hoje apresenta o talento do cantor e compositor Marco Oliva.

Nascido em Carazinho, no interior do Rio Grande do Sul, Marco Oliva estudou violão clássico e popular ainda na infância e aos 15 anos começou a carreira profissional no Grupo Nascente, dedicado aos valores culturais do nativismo gaúcho. Na década de 1990, o cantor se estabeleceu em Florianópolis e viu a carreira ganhar destaque em 2001, quando, ao lado da cantora e bailarina Tatiana Kobet, conquistou o segundo lugar no Festival Estadual da Canção do Sesc. Em 2002, a dupla formou o projeto Sonora Parceria, que lançou 5 discos, realizou diversas turnês pelo Brasil e se apresentou no Uruguai, na Argentina e em Portugal. Em 2020, Marco Oliva iniciou a carreira solo com uma série de singles, seguidos pelo EP Cara a Cara, lançado no ano seguinte. Em paralelo, o músico se dedicou a projetos voltados para a fusão de poesia com ritmos brasileiros, com destaque para o trabalho Há um Blues no Fim do Túnel, parceria de 2022 com o poeta Cláudio Schuster.

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1: Em 2023, Marco Oliva foi um dos artistas selecionados pela Camerata Florianópolis para ter uma composição arranjada e gravada pela Orquestra do Estado. Além da atividade musical, o artista também é ceramista e escritor, com 3 livros publicados, dentre eles a obra De A a Z, uma história poética do boi de mamão de Santa Catarina, dedicado a essa importante manifestação cultural catarinense. E agora, para fechar este Som Brasilis, que teve locução de Rita Zumba, produção de Wilton Rodrigues e trabalhos técnicos de Eduardo Brito, vamos ouvir o cantor e compositor Marco Oliva com a música Os Elefantes Tocam Blues, single lançado em 2022.
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2: Em Brasília, 5h29.
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2: Na sequência, Bebeto.

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0: Ana tipo zero. Antes Bebeto, segura nega.
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2: 5h42 em Brasília.
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0: Fique agora com Chico César.

0: Nesse bloco, você ouviu Chico Corrêa e Electronic Band e Fernanda, Eu Pisei na Pedra. Chico Science, Nação Zumbi, Todos Estão Surdos. Leila Maria, Vocal Coimbra, Meu Bem Querer. Antes, Chico César, Mamamundi.
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5: Em Brasília, pontualmente, 6 horas.
0: Ótimo começo de noite para você, ouvinte da Rádio Senado. Obrigada pela sintonia. Eu sou Regina Pinheiro e ficamos com programação musical de Josimar Fernandes. A gente ouve Emicida.

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0: Ouvimos Almério e Martins, Suma, Isa, Caos e Sal e também Emicida, Pequenas Alegrias da Vida Adulta.
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2: 6:11 em Brasília.
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0: Foge para os outros países para dar golpes digitais em brasileiros aqui no Brasil.
1: No ano em que a Lei Brasileira de Enfrentamento ao Tráfico de Pessoas completa 10 anos, o Ministério da Justiça lançou duas parcerias para ampliar as ações de prevenção desse crime no país. A primeira é no campo dos esportes, com a criação de uma cartilha que orienta atletas, familiares, treinadores, dirigentes e demais profissionais sobre os riscos do aliciamento por falsas promessas de contratos e oportunidades esportivas. Para o coordenador-geral de inteligência esportiva do Ministério do Esporte, Diogo Silva, grandes eventos esportivos podem ajudar a dar visibilidade ao tema.
2: Colocando isso dentro do contexto atual que nós estamos vivendo, onde a Copa do Mundo Futebol Feminino vai ter a oportunidade de apresentar essa proposta para as pessoas e alertar as pessoas.
1: Outra iniciativa é a campanha da Agência Nacional de Aviação Civil para conscientização sobre tráfico de pessoas e trabalho escravo. De acordo com Diana Helena Ferreira, da Agência Nacional de Aviação Civil, profissionais que atuam em aeroportos são capacitados para reconhecer situações de risco e denunciar.
3: Por meio dos treinamentos, eles conseguem identificar sinais, né, que algumas, né, possíveis vítimas podem manifestar, como de nervosismo, às vezes não saber responder determinadas perguntas dos agentes, né, eles sabem um canal, por exemplo, para acionar a Polícia Federal ou outro órgão policial que esteja no aeroporto.
1: Os homens já foram maioria nos casos de tráfico para trabalho em condição análoga à de escravo, mas dados recentes do Ministério da Justiça e Segurança Pública mostram que as mulheres passaram a ser as principais vítimas, principalmente quando se refere à exploração sexual. Quanto à faixa etária, a maioria das pessoas identificadas está em idade economicamente ativa, entre 18 e 59 anos. Reportagem Graziele Bezerra.
4: E mais um aliado no combate ao feminicídio.
5: Está em construção uma linha do tempo que mostra o caminho percorrido pelas vítimas de violência desde o primeiro boletim de ocorrência.
4: Com esse histórico, será possível criar mecanismos de alerta para a atuação preventiva das autoridades antes que o crime aconteça.
6: Os casos de feminicídio no Brasil recuaram 11,45% nos primeiros meses após o lançamento do Pacto contra o Feminicídio em fevereiro deste ano. Isso representa 30 vítimas a menos em relação ao mesmo período do ano anterior. Ainda assim, entre abril e maio, 232 mulheres foram assassinadas em razão do gênero. E para fortalecer a luta contra o feminicídio, uma nova estratégia está sendo desenvolvida. Trata-se de uma linha do tempo que cruza dados dos boletins de ocorrência de violência doméstica registrados pelas vítimas. A ideia é agir preventivamente, como explica a idealizadora do sistema, Luana Teixeira, servidora da Secretaria Nacional de Segurança Pública.
7: O feminicídio, ele é o final de toda uma escalada da violência. A partir do momento que essa mulher entrar num ciclo de violência, no primeiro boletim de ocorrência, nós vamos emitir um alerta para todas as autoridades envolvidas, né? Para que ela não chegue no ápice do feminicídio. Como a gente observou, 15% morrem até 12 meses e 18% morrem até 24 meses. Nossa expectativa principal é essa, é salvar vidas em vez de contar as mortes.
6: A ferramenta faz parte do Centro Integrado Mulher Segura, uma estrutura dentro do Ministério da Justiça e Segurança Pública que usa inteligência e integração de dados para proteger mulheres em todo o Brasil. Para a construção da linha do tempo, foram reunidos dados das secretarias de segurança estaduais e do Banco Nacional de Boletins de Ocorrência. Com as informações, também é possível construir um histórico de atuação dos agressores, de acordo com Luana Teixeira.
7: Às vezes ele comete uma violência aqui no estado, mas aí vai para outro estado e lá não consta que ele cometeu essa violência, porque os sistemas não se conversam. E com mulher segura, você vai conseguir olhar tudo isso. Eu consigo ver que esse cara já fez, já praticou violência em vários outros estados.
6: Embora a plataforma ainda esteja em fase de estruturação, já conta com perfis específicos para delegacias e órgãos do judiciário, possibilitando notificações automáticas e a visualização do histórico da vítima e do agressor em diferentes estados. O próximo passo é integrar

0: integrar esses dados ao Sistema Único de Saúde para detectar casos de violência subnotificados. Reportagem Luciana Colares de Holanda.
1: O governo do Brasil finalizou a cessão da área da favela do Moinho para o governo de São Paulo.
2: O terreno na capital paulista era da União e abrigou cerca de 850 famílias.
1: Hoje, no ato de assinatura, a ministra da Gestão e da Inovação, Esther Dweck, destacou o atendimento habitacional às famílias como parte da negociação.
3: Só acho que esse momento agora ele vai encerrar um capítulo e começar um novo, né? Justamente naquela área que era a favela do Moinho, que agora vai se tornar o Parque do Moinho. Para que a gente pudesse transformar aquela área num parque, a gente precisava garantir a moradia digna para as pessoas que estavam ali naquela região. O governo federal, por meio do Minha Casa Minha Vida, entraria com 180 mil e o governo do estado com 70 mil para permitir que as pessoas pudessem comprar uma casa de até 250 mil. A grande maioria pôde ficar no centro da cidade, porque essa é uma área extremamente central e essa era uma dos pleitos das famílias, que elas não fossem deslocadas do centro da cidade.
2: Até agora, 84% das famílias já estão com novos imóveis contratados.
1: O governo paulista terá 48 meses para concluir as obras de construção do novo parque.
2: As comunidades da Amazônia que atuam com produtos da biodiversidade.
1: Serão financiadas ações para fortalecer os negócios com foco na conservação ambiental.
4: O Fundo Amazônia vai investir até 230 milhões de reais para fortalecer negócios comunitários da sociobioeconomia em todos os estados da Amazônia Legal. O investimento vai ocorrer por meio do edital Prospera Amazônia, lançado pelo Ministério do Meio Ambiente e Mudança do Clima e que é fruto de um acordo de cooperação com o BNDES, o Banco Nacional de Desenvolvimento Econômico e Social. O edital vai selecionar organizações para oferecer serviços a empreendimentos comunitários que trabalham com produtos e serviços da sociobiodiversidade e que sejam formados principalmente por povos indígenas, quilombolas, extrativistas, ribeirinhos, agricultores familiares e demais povos e comunidades tradicionais. O apoio inclui assistência técnica, formação, capacitação, assessoria para gestão e regularização documental. Também contempla serviços de adequação sanitária e ambiental, certificação, agregação de valor, acesso a crédito e a mercados. Ao todo, o edital poderá apoiar ações em até 106 municípios da Amazônia Legal. A chefe do Departamento de Gestão do Fundo Amazônia do BNDES, Fernanda Garavini, destaca a importância dessa parceria entre o banco e o Ministério do Meio Ambiente e Mudança do Clima.
5: Com essa parceria, o Ministério de Meio Ambiente e Mudança do Clima e o BNDES, usando os recursos do Fundo Amazônia, pretendem transformar a produção sustentável dos territórios amazônicos em negócios mais estruturados, capazes de gerar renda, ganhar escala e acessar novos mercados, sem abrir mão da conservação da floresta e dos modos de vida dessas populações, que protegem a floresta.
4: Gerido pelo BNDES, sob coordenação do Ministério do Meio Ambiente e Mudança do Clima, o Fundo Amazônia já apoia mais de 150 projetos, estando presente em 73% dos municípios dos 9 estados da Amazônia Legal. Reportagem André de Barros Lima.
2: O Exame Nacional do Ensino Médio 2026 já contabiliza mais de 5 milhões de inscritos.
1: É o maior número já registrado pelo exame desde 2022.
2: Entre as principais novidades dessa edição está a inscrição automática dos estudantes concluintes do ensino médio da rede pública.
1: Outra mudança foi o aumento no número de municípios onde as provas serão realizadas.
2: Nesse ano, o exame será aplicado nos dias 8 e 15 de novembro em todos os estados e no Distrito Federal.
1: É a principal porta de entrada para a educação superior no Brasil.
2: É utilizado para ingressar em universidades públicas por meio do Sistema de Seleção Unificada, o SISU, ou em instituições privadas pelo ProUni, o Programa Universidade para Todos.
1: Também é utilizado por estudantes que buscam financiamento em instituições de ensino pelo FIES.
2: E fique de olho, as inscrições para quem quer participar do FIES abrem no dia 14 de julho.
6: O Ministério da Educação publicou o edital do processo seletivo do FIES, Fundo de Financiamento Estudantil, para o segundo semestre de 2026. As inscrições são gratuitas e estarão abertas de 14 a 17 de julho, exclusivamente pela internet no endereço acessounico.mec.br.

0: fiesp.gov.br/fies. Neste ano, o MEC oferece mais de 112 mil vagas para o FIES, considerando os processos seletivos do primeiro e do segundo semestre. Para se inscrever, é necessário ter participado do Exame Nacional do Ensino Médio, o Enem, a partir da edição de 2010. No exame, o candidato deve ter obtido média aritmética de, no mínimo, 450 pontos nas 5 provas, sem ter zerado a redação. Além disso, não deve ter participado na condição de treineiro. Outra exigência é possuir renda bruta familiar mensal por pessoa de até 3 salários mínimos. O resultado da pré-seleção na chamada única vai ser divulgado no dia 30 de julho. Reportagem Júlio César de Oliveira.
1: Advocacia Geral da União notificou hoje a Google, controladora do YouTube, para que retire do ar perfis que promovem e facilitam a criação de plataformas de apostas não autorizadas a operar no país.
2: Os perfis em questão divulgavam conteúdos com tutoriais de como criar uma plataforma de cassino, por exemplo, ou de estímulo ao jogo do bicho, que é proibido pela legislação brasileira.
1: Apostas de cota fixa, como as chamadas bets, só podem ser exploradas mediante prévia autorização do Ministério da Fazenda.
2: E essas foram as notícias do Governo do Brasil.
1: Uma realização da Secretaria de Comunicação Social da Presidência da República.
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1: Fique agora com as notícias do Poder Judiciário e do Congresso Nacional. Boa noite, bom fim de semana.
2: A gente volta na segunda-feira. Boa noite.
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5: Presidente do STF defende a atuação conjunta das cortes latino-americanas para proteger a democracia.
6: STJ julga primeiro repetitivo em sessão totalmente virtual e define requisitos para justiça gratuita a pessoas jurídicas.
5: TST recebe relatório sobre estudo inédito sobre a exclusão de pessoas LGBTQIAPN+. No mercado de trabalho.
6: Boa noite, eu sou Marcela Luiza.
5: E eu sou Walter Lima.
6: O presidente do Supremo Tribunal Federal e do Conselho Nacional de Justiça, ministro Edson Fachin, defendeu uma atuação articulada entre as cortes constitucionais da América Latina para fortalecer a proteção da democracia, da independência judicial e dos direitos fundamentais.
5: A declaração foi feita durante o 31º Encontro de Tribunais, Cortes e Salas Constitucionais da América Latina e do Caribe, realizado em Montevidéu, no Uruguai. Fernanda Porto.
7: No evento, Fachin disse ainda que o reconhecimento da democracia como um direito humano autônomo, como está sendo debatido pela Corte Interamericana de Direitos Humanos, poderá fortalecer juridicamente a independência do Poder Judiciário, a autonomia dos tribunais constitucionais, a integridade dos processos eleitorais, os mecanismos de freios e contrapesos, além da proteção das liberdades fundamentais.
6: O Conselho Nacional de Justiça encerrou o primeiro semestre de 2026 com 326 processos julgados pelo plenário e mais de 6 mil processos analisados e arquivados.
5: No período, o órgão também aprovou normas e definiu políticas para o judiciário em todo o país. Marcelo Della Libera.
8: O balanço divulgado pelo CNJ mostra que nos 6 primeiros meses do ano, o plenário realizou 24 sessões, entre presenciais e virtuais. O colegiado também aprovou 15 resoluções de cumprimento obrigatório pelos tribunais e 3 recomendações sobre boas práticas em áreas como gestão processual, inovação tecnológica, direitos humanos, acesso à justiça e melhoria da prestação jurisdicional. Na área disciplinar, o plenário do Conselho julgou 10 procedimentos administrativos disciplinares e aplicou sanções em 8 deles. Também determinou o afastamento cautelar de 9 magistrados durante a tramitação dos processos e analisou 9 revisões disciplinares com aplicação de pena de disponibilidade em 2 casos.
6: Pela primeira vez, o STJ julgou um recurso repetitivo em sessão totalmente virtual.
5: Na ocasião, foram estabelecidos critérios para a concessão da gratuidade de justiça a pessoas jurídicas.

0: Fátima Uchoa.
1: A tese fixada pela Corte Especial do STJ sobre o rito dos repetitivos deve ser seguida por todos os juízes e tribunais do país ao analisarem a mesma questão de direito. O colegiado definiu que a pessoa jurídica deve apresentar informações que permitam avaliar a real situação econômico-financeira, não sendo suficiente demonstrar inatividade ou redução do faturamento. Segundo o ministro relator Luiz Felipe Salomão, a concessão da gratuidade de justiça segue regras diferentes para pessoas físicas, que têm presunção relativa de veracidade na declaração de insuficiência de recursos, enquanto a pessoa jurídica deve comprovar não ter condições de arcar com as despesas processuais.
2: Um estudo inédito foi feito sobre a exclusão de pessoas LGBTQIAPN+, no mercado de trabalho.
0: O relatório foi entregue ao TST. Mila Amaral.
3: O levantamento foi realizado pelo Banco Mundial em parceria com o Ministério dos Direitos Humanos e da Cidadania e outras organizações. De acordo com o documento, a exclusão de pessoas LGBTQIAPN+, no mercado de trabalho, tira da economia brasileira mais de 94 bilhões por ano. Isso acontece porque essa população é mais atingida pelo desemprego e pela informalidade e recebe salários menores. Os dados mostram que o desemprego entre pessoas LGBTQIAPN+, é de 15,2% e mesmo empregados, eles ganham em média 10% a menos.
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2: Uma boa noite.
0: Bom fim de semana e até segunda-feira.
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1: Eu sou Paula Groba.
2: E eu sou Ricardo Nakaoka.
1: E estes são os destaques de hoje do Jornal do Senado, que começa agora.
2: Perfis falsos na internet podem virar crime.
1: Comissões debatem impactos do vício em apostas. Casos de ludopatia crescem 140% no SUS.
2: Aprovado reajuste anual para acesso ao microcrédito.
1: Boa noite.
2: Boa noite.
1: Criar um perfil falso para enganar outras pessoas pode passar a ser crime específico no Brasil.
2: A Comissão de Segurança Pública aprovou o projeto que inclui no Código Penal o crime de falsa identidade digital para punir a prática conhecida como catfishing, usada em golpes, assédio e outros tipos de fraude. Repórter Bruno Lourenço.
3: O projeto de lei cria no Código Penal o crime de estelionato ou fraude por meio de falsa identidade digital. O senador Hamilton Mourão, do Republicanos do Rio Grande do Sul, destacou que a criação de perfis falsos deixou de ser uma mera travessura online para se transformar em uma ferramenta de crimes graves, como a extorsão financeira e a chantagem íntima, gerando prejuízos severos à saúde mental e ao bolso das vítimas.
4: Catfishing é a prática de criar uma identidade falsa online com o objetivo de enganar, explorar, assediar ou fraudar outras pessoas, geralmente em redes sociais ou aplicativos de namoro. Os motivos para o catfishing variam desde a busca por atenção ao bullying, até crimes graves como golpes financeiros, românticos ou de investimento em criptomoedas, que resultam em perdas financeiras substanciais para as vítimas. Extorsão e chantagem por meio de imagens íntimas ou informações pessoais compartilhadas pelas vítimas, chamada sextorção e roubo de identidade.
3: A proposta estabelece que a punição seja agravada se a fraude for cometida com o uso de ferramentas automatizadas, perfis robôs ou se visar a exploração financeira de pessoas vulneráveis, como idosos.
1: E processos de violência doméstica poderão ter análise mais rápida na Justiça.
2: Avançou o projeto que garante prioridade aos juizados especializados na tramitação das ações previstas na Lei Maria da Penha. Repórter Rodrigo Rezende.
5: Os juizados de violência doméstica e familiar contra a mulher terão prioridade em relação à chamada Justiça Comum na análise dos processos relacionados à Lei Maria da Penha. O projeto com esse objetivo foi aprovado pela Comissão de Direitos Humanos. A relatora, senadora Ana Paula Lobato, do PSB do Maranhão, ressalta que essa medida impede conflitos entre órgãos judiciais e dá mais segurança para a mulher vítima de agressão. O relatório de

0: Ana Paula Lobato foi lido na CDH pelo senador Rogério Carvalho, do PT de Sergipe.
1: Ao instituir órgãos judiciais especializados com competência civil e criminal para o processo, julgamento e execução das causas decorrentes dessa violência, a Lei Maria da Penha buscou evitar a fragmentação do atendimento, decisões potencialmente contraditórias e a peregrinação da vítima por múltiplos juízos, assegurando tutela mais efetiva e concentrada.
0: O projeto foi apresentado pela deputada federal Laura Carneiro, do PSD do Rio de Janeiro, e agora será analisado pela Comissão de Constituição e Justiça.
2: E a Câmara dos Deputados pode votar nos próximos dias o chamado PL da Misoginia, um projeto aprovado pelo Senado que equipara o crime de ódio contra mulheres ao racismo.
3: A proposta torna a prática inafiançável e imprescritível e prevê penas mais duras para quem discriminar as mulheres. A reportagem é de Yasmin Rodrigues.
4: O projeto de lei aprovado pelo Senado em março inclui a misoginia entre os crimes de preconceito e discriminação já previstos na legislação brasileira. Assim como nos crimes de racismo, a conduta passa a ser considerada inafiançável e imprescritível. A autora do projeto, senadora Ana Paula Lobato, do PSB do Maranhão, afirmou que o objetivo é enfrentar um tipo de violência que muitas vezes antecede as agressões físicas e feminicídios.
5: Estatística crescente da violência doméstica que chega até o feminicídio. Então, antes de chegar no feminicídio, se sofre a violência psicológica, a violência financeira, a violência doméstica, para enfim chegar no feminicídio. Para diminuir os casos de feminicídio, a gente precisa primeiramente combater a violência.
4: A matéria recebeu parecer favorável da relatora, senadora Soraya Tronic, do PSB de Mato Grosso do Sul. Se os deputados aprovarem o texto sem alterações, a proposta segue diretamente para a sanção presidencial.
2: Uma audiência pública das Comissões de Direitos Humanos e de Assuntos Sociais discutiu os impactos das apostas esportivas online no Brasil.
3: O debate apontou que a crescente expansão das bets no país exige medidas de proteção aos consumidores. Repórter Patrícia Oliveira.
6: Para os debatedores, os efeitos das apostas esportivas online sobre o endividamento das famílias e a saúde mental dos brasileiros exigem medidas de proteção ao consumidor. Além do cadastramento do CPF nos sites de aposta, também seria necessária a declaração de renda para o controle do valor apostado e a redução da publicidade das bets. O psiquiatra Hermano Tavares destacou o aumento de casos de jogo compulsivo, o vício que afeta um em cada cinco apostadores.
7: É como se fosse uma droga, gente. O SUS teve mais de 100% de aumento de demanda de tratamento para jogo nesse período.
6: O senador Eduardo Girão, do Novo do Ceará, defende o fim das apostas online.
8: Copa do Mundo acontecendo durante esse mês, explodiu a propaganda. Na minha opinião, deveria acabar. Proibir, seja o governo enviando um projeto ou o próprio parlamento deliberar pelo fim.
6: Além de outras propostas em tramitação, um pacote de projetos reunidos pela senadora Damares Alves do Republicanos do Distrito Federal restringe a publicidade das bets e proíbe a ação de influenciadores digitais.
2: Os atendimentos a pessoas com dependência em jogos de apostas no SUS cresceram 140% entre 2018 e 2025. O dado foi apresentado na audiência pública pela coordenadora do Departamento de Saúde Mental, Álcool e Outras Drogas do Ministério da Saúde, Gabriela de Andrade.
3: Para a senadora Damares Alves, do Republicanos do Distrito Federal, a expansão das apostas esportivas já afeta a saúde pública e a economia, o que reforça a necessidade de medidas para enfrentar a ludopatia.
9: Quanto tudo isso está custando para o Brasil? O que está arrecadando? Está compensando os danos e prejuízos que os cofres públicos vão ter e já estão tendo?
2: Os limites para o acesso ao microcrédito podem deixar de ficar defasados.
3: A Comissão de Assuntos Econômicos aprovou um projeto que atualiza esses valores anualmente, com base na inflação, para preservar o acesso de microempreendedores e trabalhadores informais ao crédito. O texto segue para a Câmara dos Deputados, se não houver recurso ao plenário. Repórter Marcela Cunha.
10: O projeto prevê a correção anual dos limites de endividamento para acesso ao Programa Nacional de Microcrédito Produtivo Orientado. Estado. O PNMPO oferece crédito para financiar atividades produtivas de microempreendedores, pequenos negócios e trabalhadores informais. Hoje, o Conselho Monetário Nacional estabelece dois limites: até R$ 21 mil em operações de microcrédito na mesma instituição.

0: instituição financeira e até R$ 80 mil no total de operações de crédito no sistema financeiro, sem contar financiamento habitacional. Mas esses valores podem ficar defasados com o tempo. O relator, senador Laércio Oliveira, do Progressistas de Sergipe, afirmou que manter os limites sem correção pela inflação reduz ano a ano o acesso dos pequenos empreendedores ao microcrédito.
1: Mais do que facilitar o acesso ao financiamento com taxas justas, a política de microcrédito atua como um motor de incentivo e profissionalização para os microempreendedores. Em vez de apenas injetar dinheiro, o programa qualifica o tomador para que ele identifique o momento exato de buscar o empréstimo e saiba aplicá-lo com foco na produtividade.
0: Pelo texto aprovado, a atualização será anual pelo IGPM, índice usado para medir a variação de preços na economia.
2: Com edição de Paula Groba e trabalhos técnicos de João Lira, o Jornal do Senado fica por aqui. Acompanhe agora as notícias do Tribunal de Contas da União e da Câmara dos Deputados. Boa noite.
3: Uma boa noite e um bom fim de semana.
4: Minuto do TCU.
5: O Tribunal de Contas da União avaliou se órgãos federais oferecem condições adequadas no ambiente de trabalho para a inclusão de pessoas com deficiência. A auditoria analisou 36 órgãos e identificou barreiras físicas, sociais e organizacionais, além de dificuldades de acessibilidade nos espaços, nos sistemas de informática e nos meios de comunicação. O tribunal também constatou que metade dos órgãos avaliados não possui diretrizes formais de acessibilidade. O TCU recomendou medidas ao Ministério da Gestão, ao Ministério dos Direitos Humanos e a outros órgãos federais. O objetivo é eliminar barreiras e melhorar as condições de inclusão e de trabalho na administração pública federal. 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
6: Deputados definem novas regras para fiscalizar despesas com educação.
7: O projeto cria medidas de saúde para pessoas afetadas por jogos de azar.
6: Avança a proposta que retoma incentivos para o programa Mais Médicos.
7: Boa noite. Comissão de Educação aprova incentivo ao programa Mais Médicos. O repórter José Carlos Oliveira tem as informações.
8: A Comissão de Educação da Câmara dos Deputados aprovou o projeto de lei que retoma incentivos ao programa Mais Médicos, que haviam sido revogados em 2025, diante da lei que criou o programa Agora Tem Especialistas. O texto aprovado permite que os candidatos aos programas de residência médica recebam 10% de pontuação adicional durante o processo seletivo, desde que tenham cumprido integralmente pelo menos um ano de ações em projetos e programas dos Ministérios da Saúde e da Educação, como é o caso do Mais Médicos. Para o relator da proposta, deputado Ismael, do PL de Santa Catarina, a medida tem baixo custo, é fácil de ser operacionalizada e, na prática, vai atrair mais jovens profissionais para o programa Mais Médicos.
9: A gente sabe da importância da presença do programa Mais Médico nesses pequenos municípios. E o projeto do deputado Ismael Alexandrino permite que especialistas em medicina também adentrem ao programa Mais Médico, permitindo um maior acesso da nossa população, a saúde, tão fundamental, uma das prioridades, sem dúvida, desafiantes para o nosso país.
8: A proposta de retomada de incentivos ao programa Mais Médicos ainda vai passar pelas análises das comissões de saúde e de Constituição e Justiça. Da Rádio Câmara de Brasília, José Carlos Oliveira.
6: Orlando Silva, do PCdoB de São Paulo, comemora a aprovação na Comissão de Constituição e Justiça do projeto que veda o ensino à distância nos cursos da área da saúde. Segundo ele, a formação presencial é indispensável para garantir a qualificação dos futuros profissionais.
7: Orlando Silva acredita que a medida preserva a qualidade dos serviços prestados à população e evita a formação de profissionais com diferentes níveis de preparo. O deputado também defende a rápida tramitação da proposta no Senado.
4: Trabalho.
6: Professora Luciene Cavalcante, do PSOL de São Paulo, apoia a instituição do piso nacional para os profissionais não docentes da educação. Segundo ela, a proposta garante valorização aos trabalhadores da educação básica e prevê remuneração equivalente a 75% do piso do magistério.
7: Professor

0: A Luciane Cavalcante afirma que o projeto conta com fonte de financiamento por meio do Fundeb e pede prioridade para a votação no Senado. Ela argumenta que a medida corrige uma injustiça salarial e reconhece o trabalho dos profissionais que atuam diariamente nas escolas.
1: Educação.
2: Foram aprovadas novas regras para fiscalização de despesas públicas com educação. A repórter Paula Bittar acompanhou a votação.
3: A Comissão de Constituição e Justiça da Câmara aprovou uma proposta que define regras para acompanhar e avaliar gastos com educação nos estados e municípios. O texto aprovado confere um papel central ao Sistema de Informações sobre Orçamentos Públicos em Educação, SIOP, um sistema eletrônico gerido pelo Fundo Nacional de Desenvolvimento da Educação, o FNDE, que coleta, processa e disponibiliza dados sobre receitas e despesas com educação. O monitoramento da aplicação de recursos na educação será feito por esse sistema, que também será responsável por manter um portal voltado ao cidadão. Estados e municípios deverão publicar no SIOP até 30 dias após o fim de cada bimestre um demonstrativo com as receitas e despesas da educação. Se o relatório não for publicado, o governo federal poderá suspender as transferências voluntárias, com exceção das destinadas à educação, saúde e assistência social. Durante a discussão da proposta na comissão, o deputado Patrus Ananias, do PT de Minas Gerais, ressaltou a necessidade de garantir transparência nos gastos públicos.
4: Esse projeto me tocou muito o coração, porque eu penso que nós vivemos uma época em que nós aqui na Câmara dos Deputados, parlamentares, precisamos mandar um recado claro, passar uma imagem para o povo brasileiro da nossa correção, do nosso rigor, da nossa transparência na aplicação dos recursos públicos, que não podem ser destinados a projetos mirabolantes, a obras inacabadas, mas destinados prioritariamente as políticas públicas que promovem o desenvolvimento do nosso país.
3: O projeto, que define regras para acompanhar e avaliar gastos com educação nos estados e municípios, já pode seguir para análise do Senado, a menos que haja recurso para votação pelo plenário da Câmara. Da Rádio Câmara, de Brasília, Paula Bittar.
1: Saúde.
0: Hélio Lopes, do PL do Rio de Janeiro, é autor de projeto que estabelece diretrizes para a caderneta de saúde da gestante e do bebê no SUS. Entre as medidas previstas, o texto determina o uso de terminologia baseada no sexo biológico e veda a adoção de linguagem neutra.
2: Segundo Hélio Lopes, a proposta também define que as cadernetas de pré-natal sejam voltadas exclusivamente à proteção da saúde da mãe e do bebê, sem conteúdos que estimulem a interrupção da gestação. O projeto ainda prevê orientações sobre denúncia e proteção em casos de violência sexual.
0: Projeto de Felipe Beccari, do Podemos de São Paulo, cria uma política de incentivo à produção e ao acesso a medicamentos genéricos de uso veterinário. O deputado propôs estímulos para empresas que produzem esses medicamentos e adotem políticas de preços mais acessíveis.
2: De acordo com Felipe Beccari, a medida busca reduzir os custos dos tratamentos veterinários e ampliar o acesso da população aos cuidados com os animais. Ele acredita que o fortalecimento do mercado de genéricos pode estimular a concorrência, beneficiar tutores e contribuir para o bem-estar animal.
1: Direitos humanos.
0: O projeto cria uma pensão especial para pessoas que adquirirem deficiência permanente em decorrência de violência doméstica. Um dos autores da matéria, Dimas Gadelha, do PT do Rio de Janeiro, explica que a ideia é indenizar as vítimas sem renda suficiente para garantir o próprio sustento.
2: O texto também dispensa o tempo de carência para a concessão de benefícios às vítimas. De acordo com Dimas Gadelha, a proposta ainda prevê mecanismos para que o Estado busque o ressarcimento dos gastos junto aos agressores.
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1: Ciência e tecnologia.
0: Está pronta para ser votada no plenário da Câmara a proposta que cria uma política para auxiliar na saúde de

0: pessoas afetadas por jogos de azar. A repórter Mônica Tati tem mais informações.
1: A Comissão de Constituição e Justiça da Câmara dos Deputados aprovou o projeto de lei que institui política para atender pessoas e famílias que foram afetadas pelos jogos de apostas. O texto cria a Estratégia Nacional de Atenção Integral às pessoas com necessidades decorrentes das práticas de jogos e apostas. Entre outros pontos, aborda a prevenção, a redução de danos, a proteção e a reinserção social de pessoas que tenham problemas com vícios em jogos. A relatora na comissão, a deputada Laura Carneiro, do PSD do Rio de Janeiro, afirmou que a proposta tem relevância social e sanitária, devido aos efeitos das apostas sobre a saúde mental, a vida familiar e a proteção de grupos vulneráveis. Já o autor do projeto, o deputado Rui Carneiro, do Podemos, da Paraíba, informou que o número de pessoas atendidas pelo SUS, o Sistema Único de Saúde, com problemas associados ao jogo patológico, passou de 108 para 1.200 entre 2018 e 2023.
2: Os jogos de azar no Brasil se transformaram numa questão gravíssima de saúde pública. Esse é a moral principal do nosso projeto, dar uma resposta às pessoas que, junto com os seus familiares, estão vivendo essa nova realidade do Brasil, inclusive uma das maiores causas do endividamento do brasileiro. Então, o objetivo é preparar a estrutura, sobretudo de saúde, nas unidades básicas de saúde, nos CAPs, para atender esse novo tipo de paciente, vamos dizer assim, que precisa de socorro.
1: O projeto que cria uma política de atenção às pessoas com problemas com jogos de apostas já foi aprovado por todas as comissões e aguarda a votação do plenário da Câmara. Da Rádio Câmara de Brasília, Mônica Tati.
3: Justiça. Adriana Ventura, do Novo de São Paulo, pede a instalação de uma CPMI para investigar o Banco Master e acusa o governo de priorizar gastos com publicidade em vez de áreas como saúde. Ela defende o combate à impunidade e a responsabilização dos envolvidos em crimes.
0: Adriana Ventura também faz críticas ao governo federal e cita investigações da Polícia Federal envolvendo o Banco Master e integrantes da base governista. Segundo ela, as denúncias reforçam a necessidade de aprofundar as apurações sobre possíveis casos de corrupção.
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3: Comissões. A Comissão de Administração da Câmara debate experiência de ouvidorias externas em defensorias públicas. O repórter Luiz Cláudio Canuto tem os detalhes.
5: 20 unidades da Federação têm ouvidorias externas em suas defensorias públicas, que funcionam como órgãos auxiliares e autônomos para garantir o controle social, a transparência e a participação da sociedade civil. As ouvidorias externas não pertencem à carreira da defensoria e seus integrantes são eleitos a partir de listas tríplices com representantes da sociedade. Criadas pela Constituição de 88, as defensorias públicas são instituições estatais que garantem assistência jurídica integral e gratuita à população que não possui recursos financeiros para contratar um advogado. Elas atuam na defesa dos direitos individuais e coletivos e na promoção dos direitos humanos. A Comissão de Administração e Serviço Público da Câmara dos Deputados debateu a experiência das ouvidorias externas das defensorias públicas com representantes do setor. A audiência pública foi presidida pela deputada Fernanda Melchiona, do PSOL do Rio Grande do Sul, autora também do pedido para a realização do debate.
6: 20 estados já têm a defensoria, a ouvidoria da Defensoria Pública, que é um órgão do controle social,

0: que não é da carreira da instituição e que é eleita pelos movimentos sociais populares. E por que eu estou fazendo esse preâmbulo? Porque é o único órgão do sistema judicial que tem esse controle externo, externo mesmo, que não é da carreira, que não tem aquele elemento corporativo. Isso é muito importante.
1: Os estados que não têm ouvidorias externas nas defensorias públicas são Espírito Santo, Sergipe, Alagoas, Tocantins, Mato Grosso do Sul, Amazonas, Roraima e Rio Grande do Norte. A Defensoria Pública da União conta com uma ouvidoria geral composta por representantes da sociedade civil. O projeto apresentado no Senado Federal muda a lei de responsabilidade fiscal e destina limite de até 2% da receita das unidades federativas para o orçamento das defensorias públicas, a fim de garantir autonomia financeira. A proposta também impede contingenciamentos severos no sistema de assistência jurídica gratuita. Da Rádio Câmara de Brasília, Luiz Cláudio Canuto.
2: Economia. Florentino Neto, do PT do Piauí, defende o projeto que autoriza a União a criar uma empresa estatal para atuar na distribuição de combustíveis e gás de cozinha. A proposta também permite ampliar a participação pública em refinarias e outras estruturas estratégicas para o abastecimento nacional.
3: No entendimento de Florentino Neto, a medida fortalece a soberania energética e protege o país em situações de desabastecimento. Ele considera ainda que a iniciativa contribui para a estabilidade da oferta de combustíveis, além de proteger os consumidores contra aumentos abusivos.
2: Glauber Braga, do PSOL do Rio de Janeiro, apresentou o projeto que revoga a lei do Programa Nacional de Desestatização. O deputado afirma que a proposta busca fortalecer a presença do Estado em áreas estratégicas, como energia, mineração, telecomunicações e infraestrutura.
3: Glauber Braga avalia que as privatizações reduzem a capacidade do poder público de planejar o desenvolvimento do país. Ele defende que empresas estatais atuem em setores essenciais para atender ao interesse da população, especialmente onde a iniciativa privada não vê lucro imediato.
4: Relações Exteriores.
2: Edilson Barroso, do PL de São Paulo, integra a Frente Parlamentar Mista em apoio à integração União Europeia-Mercosul, criada para acompanhar o acordo comercial entre os dois blocos. Ele detalha a importância da fiscalização legislativa para dar mais segurança às empresas brasileiras.
3: Adilson Barroso afirma que o acordo vai reduzir aos poucos impostos cobrados sobre milhares de produtos e serviços. O deputado aponta que a mudança pode facilitar as vendas do Brasil para outros países e atrair novos investimentos.
4: Agricultura.
2: Representantes da cadeia de produção do tabaco defenderam na Câmara uma proteção para o setor. A repórter Maria Neves nos conta quais as propostas.
5: Representantes da cadeia produtiva do tabaco reclamaram em audiência pública na Câmara dos Deputados que o sistema integrado de produção do setor está ameaçado no Brasil. De acordo com o deputado Heitor Schur, do PSD Gaúcho, que pediu a realização do debate, o aumento do número de produtores independentes e a carga tributária representam as principais ameaças à produção integrada de fumo no Brasil. Heitor Schur afirma que o sistema integrado foi construído há mais de 100 anos e engloba desde os produtores de fumo até a fabricação dos produtos derivados, como o cigarro. O deputado argumenta que essa organização é importante para garantir aspectos como equilíbrio entre produção e demanda, assistência técnica e controle da qualidade dos insumos. Com o crescimento dos produtores independentes, ele acredita que essa estrutura esteja ameaçada.
6: Nós temos diversas safras dentro de um ano. Uma vez era a safra do fumo, agora é a safra de verão, a safra de inverno, a safra de primavera. Está plantando e colhendo o ano inteiro. Talvez isso para a indústria seja muito bom, mas para o segmento que está lá no campo eu não vejo ganhar com isso. E ao mesmo tempo a gente percebe que cada vez tem mais produtores independentes plantando por conta, não sei se os insumos que eles usam são os corretos. E essas coisas acabam influenciando também o nosso setor.
5: Com o aumento da produção, Heitor Schur afirma que houve queda no preço do tabaco. O deputado sustentou que enquanto em janeiro a arroba do produto custava R$ 340,00, hoje está sendo vendida por R$ 260,00. Da Rádio Câmara de Brasília, Maria Neves.
3: Marcelo Moraes, do PL do Rio Grande do Sul, defende a

0: securitização das dívidas dos produtores rurais do Estado. Na visão do deputado, a medida é essencial para permitir a renegociação dos débitos acumulados após anos de estiagem e das enchentes de 2024.
1: Marcelo Moraes afirma que os agricultores não pedem perdão das dívidas, mas condições para quitá-las. Ele também cobra a apreciação da proposta pela Câmara, alegando que a demora na votação agrava a crise no campo e compromete a economia gaúcha.
2: Meio Ambiente.
0: Cabo Gilberto Silva, do PL da Paraíba, critica a atuação de órgãos federais durante operações de fiscalização ambiental em Novo Progresso, no Pará. Segundo o deputado, as ações truculentas provocam conflitos com produtores rurais e moradores da região.
1: Cabo Gilberto Silva pede ao governo federal que reveja a atuação dos órgãos responsáveis pela fiscalização ambiental na região. No entendimento do parlamentar, é necessário garantir o cumprimento da legislação sem comprometer os direitos dos produtores.
0: Joaquim Passarinho, do PL do Pará, também denuncia a truculência de órgãos federais durante a operação de fiscalização ambiental em Novo Progresso. O deputado defende que a fiscalização seja conduzida com respeito à população e prioridade para medidas de orientação.
1: Joaquim Passarinho cobra do governo ações para acelerar a regularização fundiária e ambiental na região. Segundo o parlamentar, é preciso garantir segurança jurídica aos produtores e conciliar a proteção do meio ambiente com o desenvolvimento das atividades econômicas locais.
0: Termina agora o jornal Câmara dos Deputados, produzido pela Rádio Câmara, com trabalhos técnicos de Wellington Teles e apresentação de Ana Raquel Macedo e Márcio Aquile Sardi. Boa noite.
1: A Voz do Brasil volta na segunda-feira. Boa noite e bom final de semana.
2: 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Boa noite.

0: Em Brasília, pontualmente, 8 horas.
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0: Ótima noite para você, ouvinte da Rádio Senado. Obrigada pela sintonia. Eu sou Regina Pinheiro e te faço companhia por aqui. A programação musical é de Carlos Andrade. A gente ouve Roberto Carlos.

0: Esse foi o som do grupo Engenheiros do Havaí. Era um garoto que, como eu, amava os Beatles e os Rolling Stones. Cássia Eller, Malandragem. E ainda, Roberto Carlos, Parei na Contramão.
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0: Em Brasília, 8:11.
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0: Fique agora com Mariana Aidar e Elba Ramalho.

0: Você ouviu Gabi Amarantos e Luci Alves, Tudo Que Eu Faço é Com Primor. Dominguinhos, Eu Só Quero um Xodó. Tivemos também Mariana Aydar e Elba Ramalho, Quadrado Vivo.
1: O governo federal prepara uma política nacional de economia criativa por decreto interministerial para articular cultura, desenvolvimento econômico e inclusão social. O tema já passou pelo Senado em uma proposta que virou lei e permite o uso de recursos dos fundos constitucionais para financiar atividades do setor. Repórter Henrique Nascimento.
2: A criatividade também movimenta a economia. Música, audiovisual, moda e tecnologia fazem parte de um setor que gera renda e trabalho em diferentes regiões do país. Pensando nisso, sete ministérios trabalham na criação da Política Nacional de Economia Criativa. A proposta deve ser apresentada por decreto interministerial e articular áreas como cultura, desenvolvimento econômico, inovação, sustentabilidade e inclusão social. O tema já passou pelo Senado. Uma proposta aprovada pelos senadores e sancionada em lei permite que recursos dos fundos constitucionais do Norte, Nordeste e Centro-Oeste sejam usados para financiar atividades ligadas à economia criativa. A medida vale para áreas como artes, turismo, arquitetura, mídias digitais, rádio e televisão. A senadora professora Dorinha Seabra, do União do Tocantins, relatou a proposta no Senado e destacou que o financiamento pode abrir novas

0: novas oportunidades de trabalho e renda.
1: Ele gera oportunidades, né, incentivo a grupos, né, ligados à economia criativa, gera emprego, logicamente, renda também, e cria, inclusive, na minha opinião, nós vamos criar rede de produção ligada a essas diferentes áreas.
0: A secretária de Economia Criativa do Ministério da Cultura, Cláudia Leitão, destacou que o setor tem grande potencial no Brasil, mas que os empreendedores criativos ainda precisam de mais apoio para transformar ideias em trabalho, renda e desenvolvimento.
2: Realizamos, ao longo desses últimos 11 meses, que são, na verdade, os primeiros meses da Secretaria da Economia Criativa, um fórum voltado exatamente ao fomento, financiamento e investimento em cultura e economia criativa no Brasil. Um debate fundamental. Nós temos um potencial absurdo, mas nós precisamos de políticas, e não temos ainda essas políticas, porque nós precisamos apoiar também o empreendedor criativo brasileiro.
0: Dados do Ministério da Cultura mostram que a economia criativa empregava 7 milhões e 400 mil trabalhadores em 2023. A projeção é que esse número chegue a mais de 8 milhões até 2030. O setor também responde por cerca de 3% do Produto Interno Bruto brasileiro.
3: Em Brasília, 8h25.
4: Boa noite, você ouve Fagner.

0: Ouvimos Zed Motti, Joyce, Os Grilos, Elis Regina e Tom Jobim, Águas de Março. E ainda tivemos Fagner, O Negócio é Amar.
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0: Uma das marcas de Oswaldo Montenegro foi ter cantado Brasília como poucos. Apesar de não ter nascido na capital do país, o cantor e compositor adotou a cidade como sua e a homenageou em músicas como Léo e Bia, Pra Lá do Paranoá e Coisas de Brasília.
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0: Carioca do Grajaú, aos 7 anos, Oswaldo Montenegro se mudou com a família para a cidade mineira de São João del Rei, onde começou a tocar violão, se encantou com a música barroca das igrejas e teve contato com a tradição local das serestas.
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0: Mas foi em Brasília, para onde se mudou na adolescência, que o cantor e compositor, conhecido como Menestrel, deu os primeiros passos profissionais. Na capital federal, ele se familiarizou com festivais, grupos de teatro e com música erudita. Fez grandes amigos e parceiros musicais, realizou seus primeiros shows e resolveu viver de música. Decisão que o levou de volta ao Rio de Janeiro.
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0: No Rio, a carreira de Oswaldo deslanchou. Enquanto lançava as primeiras gravações, ele participou com êxito de alguns festivais, estourando com a música Bandolins, classificada em terceiro lugar no Festival da TV Tupi de 1979.
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0: Hoje, Oswaldo Montenegro contabiliza mais de 40 discos lançados, entre álbuns, gravações de shows, trilhas sonoras para teatro, balé e cinema. Além, é claro, de alguns sucessos como Drops de Hortelã, Intuição, Travessuras e A Lista.
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0: E o currículo do cantor e compositor impressiona também em outras áreas artísticas. Ele escreveu e dirigiu mais de uma dezena de espetáculos musicais para o teatro, entre eles.

0: Lourdes, João Sem Nome, Veja Você Brasília, Os Menestréis, Cristal e A Dança dos Signos.
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0: Um dos musicais mais lembrados é Léo e Bia, inspirado na canção de 1979 e montada em 1984, que depois ainda deu origem ao filme de mesmo nome, escrito, dirigido e lançado por Oswaldo Montenegro em 2010. Aliás, o cinema foi outra frente em que ele se destacou, tendo escrito e dirigido outros três longas-metragens, Solidões, O Perfume da Memória e A Chave do Vale Encantado.
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0: Agora ficaremos com o maior sucesso do músico, presente na trilha sonora da novela O Salvador da Pátria, de 1989. Oswaldo Montenegro, com Lua e Flor.

0: Acabamos de ouvir Oswaldo Montenegro com Lu e Flor, composição dele.
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0: Agora em Brasília, 8h43.
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0: Agora você ouve Sandra de Sá.

0: Aqui na Rádio Senado, você ouviu Ana Frango Elétrico, Mulher, Homem, Bicho, Jota Quest, Tim Maia, Acendo Farol. Também tivemos Sandra de Sá, Olhos Coloridos.
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0: Em Brasília, pontualmente, 9 horas.
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7: Eu sou Humberto Pinheiro e você ouve agora as principais notícias do Senado Federal. A Comissão de Segurança Pública aprovou o projeto que cria o crime de falsa identidade digital. A proposta tipifica a prática conhecida como catfishing, em que perfis falsos são usados para enganar, assediar ou aplicar golpes financeiros pela internet. O senador Hamilton Mourão, do Republicanos do Rio Grande do Sul, destacou que a prática deixou de ser uma mera travessura online para se transformar em uma ferramenta de crimes graves.
8: Os motivos para o catfishing variam desde a busca por atenção ao bullying até crimes graves como golpes financeiros, românticos ou de investimento em criptomoedas, que resultam em perdas financeiras substanciais para as vítimas. Extorsão e chantagem por meio de imagens íntimas ou informações pessoais compartilhadas pelas vítimas, chamada sextorsão, e roubo de identidade.
7: A importação de equipamentos e insumos para pesquisa científica pode ficar mais simples. A Comissão de Assuntos Econômicos aprovou o projeto do senador Romário, que reduz a burocracia para a entrada desses materiais no país. Segundo o relator, senador Isalci Lucas, do PL do Distrito Federal, a medida deve evitar atrasos que prejudicam as pesquisas.
9: Apesar das iniciativas de desburocratização realizadas pelo CNPq, em parceria com a Receita Federal do Brasil, observamos que ainda existe processo burocráticos que precisam ser simplificados para agilizar a importação de bens destinados à pesquisa científica e tecnológica. Este cenário que provoca a perda de competitividade da nossa pesquisa e propicia a evasão de cérebros que já se estende por décadas.
7: Outras notícias sobre o Senado estão disponíveis em senado.leg.br/rádio.
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0: Ótima noite para você, ouvinte da Rádio Senado. Obrigada pela sintonia. Eu sou Regina Pinheiro e na programação musical de Carlos Andrade, a gente ouve Zélia Duncan.